0: delas.
1: E na prática, é um sistema de amortização que garante que a prestação começa menor para caber no bolso da trabalhadora e do trabalhador, e ao longo do tempo, na medida em que o trabalhador aumente sua renda, aumente sua produtividade, o valor sobe, mas ele na partida começa menor para garantir que o trabalhador possa acessar.
0: Até agora, mais de 48 mil carros e 19 mil motos foram financiados pelo Move Brasil. Para aderir, os motoristas precisam estar cadastrados nas plataformas de transporte ou de entregas há pelo menos 6 meses e ter realizado ao menos 100 corridas nesse período. No caso dos taxistas, é preciso ainda estar com licenças e registros ativos e com regularidade fiscal. Mais informações pelo gov.br/movebrasil. Reportagem Graziele Bezerra.
2: Segurança nos aeroportos e no ar. A Agência Nacional de Aviação Civil, a ANAC, começa a aplicar novas regras para passageiros que tenham comportamentos que comprometam a proteção ou a ordem durante viagens de avião.
3: A Resolução número 800 busca estabelecer procedimentos mais claros para situações de indisciplina e reforçar a segurança durante o transporte aéreo.
2: Para nos ajudar a entender o que muda a bordo nos aeroportos, vamos conversar com a repórter Gabriela Noronha. Boa noite, Gabriela. Então, Gabriela, a resolução foi assinada hoje, foi em março, e começa a valer hoje. E o que muda na vida do passageiro e quem trabalha no aeroporto?
4: Olha, muitas mudanças agora com a resolução, viu, Luciana? Boa noite, Nazi, uma boa noite a todos que nos ouvem na Voz do Brasil. Então, vamos começar a explicar. Essa resolução número 800, ela busca estabelecer procedimentos mais claros para situações de indisciplina e reforçar a segurança durante o transporte aéreo. Além disso, essa resolução ela vai listar uma série de comportamentos proibidos e também regulamento, tratamento e providências necessárias a serem dispensadas ao passageiro. Né? Essa medida entra em vigor a partir dessa segunda-feira e vale tanto para passageiros no interior das aeronaves em voos domésticos nacionais, quanto para conexões em voos internacionais, respeitando as legislações aplicáveis e as exceções previstas em lei. A grande novidade é que agora existe um critério muito claro, dividindo as infrações por gravidade. O passageiro que arrumar confusão leve, ou seja, como ignorar os comissários ou usar o celular na hora errada, recebe aí advertências e multas menores. Já quem fumar a bordo, por exemplo, ou ameaçar funcionários, cometer agressões ou importunação sexual, entra na faixa de faltas graves e gravíssimas. E nesses casos, ele pode até ser banido de voar.
3: Agora, Gabriela, o que a tripulação pode fazer no momento dessa confusão dentro do avião?
4: Nazi, a resolução dá total respaldo legal para que os comissários e o comandante ajam rapidamente. A companhia aérea pode agir para controlar a situação de indisciplina. E dependendo do que estiver acontecendo, a equipe pode orientar ou advertir o passageiro, realizar a contenção física temporária dessa pessoa indisciplinada, usando lacres ou algemas de contenção do próprio kit da aeronave, e também solicitar o apoio da Polícia Federal. O piloto também tem autoridade para realizar um pouso forçado no aeroporto mais próximo para expulsar o infrator. Dados divulgados pela ANAC mostram que o número de passageiros indisciplinados no Brasil aumentou quase 70% em um ano. De janeiro a setembro de 2026, já foram 800 casos. Destes, 154 foram gravíssimos. E olha, de acordo com o ministro de Portos e Aeroportos do Brasil, Tomé Franca, o objetivo da resolução aprovada em março deste ano é garantir a segurança e o bem-estar de todos os usuários e trabalhadores do transporte aéreo. Vamos ouvir.
5: Então, proteger quem viaja, a tripulação, proteger também quem trabalha em solo é o foco, né, dessa resolução, a proteção do passageiro. Então, e dos tripulantes, dos trabalhadores. Então, esse é o foco da resolução. A resolução não tem um foco de punir, a resolução tem um foco de proteger, de trazer segurança para o transporte aéreo brasileiro.
2: Gabriela, como você disse mais cedo agora, em alguns casos o passageiro fica impedido de voar. Isso porque foi criada uma lista de banimento chamada No Fly List. Você pode explicar como ela vai funcionar aqui no Brasil?
4: Luciana, essa é uma das principais inovações aí da norma. A no-fly list é uma lista de restrição de voos. Então, os passageiros que cometerem infrações classificadas como gravíssimas poderão ser proibidos de voar em qualquer companhia aérea comercial do Brasil por um período aí que varia de 6 a 12 meses, vai depender da infração. E os sistemas das empresas serão interligados para bloquear a compra de passagens, o check-in e o embarque aí do CPF penalizado.
3: Agora, Gabriela, existe algum direito de defesa desse passageiro que for incluído nessa lista?
4: Sim, a aplicação do banimento temporário de voar é feita inicialmente pela própria companhia aérea onde ocorreu o incidente. No entanto, a empresa é obrigada a notificar formalmente o passageiro, garantindo a ele o direito à ampla defesa e ao contraditório dentro de um processo administrativo regulamentar. O diretor-presidente da ANAC, Thiago Feinstein, explica que a empresa deve comunicar também a infração do passageiro à agência dentro de um prazo que varia conforme a gravidade e as infrações gravíssimas, por exemplo, precisam ser informadas imediatamente. O diretor-presidente também destaca que a resolução prevê punições para as empresas que negarem essa defesa aí do passageiro. Vamos ouvir.
6: Se a companhia aérea não der o amplo direito de defesa para o passageiro, a companhia aérea também será punida pela ANAC. Haverá uma decisão de primeira instância, o passageiro pode recorrer, uma decisão de segunda instância e a ANAC estará sempre monitorando todos esses passos e sempre também de ouvidos abertos para que os passageiros também possam nos procurar para dar segurança e amplo direito de defesa do passageiro.
2: Gabriela, em relação ao passageiro, quais são as penalidades previstas para quem passa do limite?
4: Agora vamos para a parte que pesa no bolso, né? E as multas administrativas começam aí em R$ 500 para infrações leves, mas podem chegar a R$ 17.500 em casos graves ou gravíssimos. E vale lembrar que esse valor, Luciana, é apenas a multa administrativa da ANAC. A companhia aérea ainda pode processar o passageiro na justiça comum para cobrar os custos de um pouso forçado, por exemplo. E o passageiro ainda pode responder criminalmente na Polícia Federal. E olha só, quem estiver interessado em saber mais detalhes sobre essas novas regras, a resolução está disponível na página da ABAR, no endereço pareceexagero.com.br.
3: Muito bom. Obrigado, Gabriela, pelas informações ao vivo aqui no estúdio da Voz do Brasil.
2: O setor cultural representa cerca de 3% do Produto Interno Bruto brasileiro, índice que representa a riqueza do país.
3: E para dar voz a todos, artistas, produtores, agentes culturais, pesquisadores e outros integrantes da área podem participar da eleição do Conselho Nacional de Política Cultural.
2: Quem conversou com a Mariana Jungmann sobre o assunto foi a secretária de Articulação Federativa e Comitês de Cultura do Ministério da Cultura, Roberta Martins. Vamos ouvir.
7: Secretária Roberta Martins, bem-vinda à Voz do Brasil, um prazer ter a senhora conosco aqui.
8: Obrigada, adoro esse programa.
7: Vamos então falar do Conselho Nacional de Política Cultural, começar falando o que, que é esse órgão, em que ele atua, a senhora pode dar exemplos práticos para a gente dessa atuação?
8: Todas as políticas sociais têm conselhos para acompanhar a política pública junto do Poder Executivo, do governo, como a gente fala. Então, um conselho, e no nosso caso, o Conselho Nacional de Política Cultural, o Conselho Nacional que acompanha as políticas nacionais que são construídas pelo governo federal junto com essa representação da sociedade civil, que juntos criam, acompanham, fiscalizam e deliberam coisas importantes da vida da política pública de cultura no Brasil.
7: E para a gente ter essa participação da sociedade, a gente tem eleições, então inscrições estão abertas. Então eu queria que a senhora falasse também para a gente quem é que pode participar das eleições para esse conselho, quem é que pode se inscrever tanto para ser conselheiro quanto para votar no conselho, porque isso também está aberto,
8: isso,
7: né?
8: Isso. Isso que é o mais legal. A gente conseguiu esse ano fazer um processo totalmente online e, além dele ser online, um processo simplificado. Para você ser eleitor, você se credencia para votar na área da sua atuação. Se você é do teatro, você se credencia para votar nos conselheiros do teatro. Para você votar na música, você se credencia no lugar, lá na nossa plataforma, que vai votar nos candidatos a conselheiros nacionais da música. Para isso, Você, para ser eleitor, tem que comprovar um ano de atuação. Se você atua na área, no setor, você tem um portfólio, você tem um currículo. Todo mundo tem um currículo.
7: Uhum. E aí você... Quem é do setor cultural, então, sempre tem seu portfólio ali.
8: Maravilhosos, né? A produção cultural brasileira é tão intensa. Então, a gente tem muita gente para participar desse processo. A pessoa vai lá, comprova um ano para ser eleitor. E para ser eleito, tem que ter um pouco mais de bagagem. Então, a gente está pedindo 3 anos de comprovação de atuação no setor. Esse processo tem sido super rico, porque a gente simplificou a forma das pessoas entrarem neste lugar que é pensar políticas públicas junto com o governo.
7: Muito bem. O processo eleitoral também, ele está garantindo aí diversidade, a representatividade no conselho, que é uma coisa muito importante, né? Quais são as regras, né, para essa diversidade? Por que que é tão importante garantir, assim, que não tenha um grupo muito homogêneo, vamos dizer assim?
8: Porque a sociedade brasileira é isso, essa diversidade maravilhosa. Então, a gente pensou em alguns condicionantes. O primeiro deles é que a gente tivesse pessoas de todas as regiões, do norte, do sul, do leste, do oeste, ou seja, a gente precisa que as pessoas do Brasil inteiro estejam, não apenas das macro-regiões, mas pensar em chegar em representações dos interiores. Isso para nós é importante, então esse é o primeiro condicionante. E depois a gente pensou nos povos. Os povos indígenas, a gente precisa valorizar a cultura indígena do Brasil. Ela está ligada não apenas à relação com a natureza, mas com a produção cultural, com esse lugar que a gente tem tão especial. Então, temos cotas para pessoas indígenas. Nós também temos cotas para pessoas negras. Parte da fonte da beleza e da diversidade cultural brasileira reside na cultura negra. Então, é importante que a gente tenha pessoas que são ligadas a esses processos da produção da cultura negra também. E a gente está ousando em duas questões. Uma delas é que ter, no mínimo, uma pessoa de cada colegiado nacional, que eu já vou explicar o que é, com deficiência. Nós precisamos trazer as pessoas com deficiência para esse universo da participação política. Essas pessoas precisam ser vistas na sua integralidade. Isso é uma ousadia nossa, que vai exigir também aprendizado por parte do governo. E a segunda ousadia é ter paridade. A política precisa enxergar as mulheres como lá sentadinhas à mesa e orientando a política. Então, a paridade de mulheres no conselho, a gente está buscando e vai conquistar.
7: Agora, existe aí um edital, né, que já está disponível com todas as regras, e tem até um tutorial também para quem quiser participar como eleitor ou se candidatar, também entender melhor como fazer isso. Onde é que as pessoas podem acessar esses documentos?
8: Graças a Deus, a gente tem muitos recursos tecnológicos. A eleição é toda eletrônica e a gente tem um portal incrível chamado Vota Cultura, onde tem recursos de acessibilidade para ampla e plena, linguagem simplificada, a letrinha está grande e a gente precisa que a pessoa esteja no GovBR, o que é um aprendizado também para o brasileiro. Todas as coisas agora oficiais, elas estão lá no GovBR, a gente precisa dominar. Então, entrou no GovBR, se inscreveu, mandou lá, fez o upload, que é subir a documentação, você já pode estar apto para votar ou para ser votado. E aí você escolhe, você pensa, está na sua hora de contribuir com o povo brasileiro, ser conselheiro junto com a gente? Pensa nisso, gente, e vem somar com a gente também.
7: Então, só para a gente concluir, vamos dar o serviço. Até quando vão as inscrições?
8: Molezinha. 22 de setembro, a gente está com as inscrições até dia 22 de setembro. E anota aí, é no portal do Vota Cultura. Vota Cultura. .cultura.gov.br. votacultura.cultura.gov.br. É molezinha, vem com a gente participar, porque quanto mais a gente participa, mais a gente democratiza esse Brasil e é nos conselhos que a gente precisa fortalecer também para poder fazer valer a voz do povo.
7: Muito bem, nós conversamos com Roberta Martins, secretária de Articulação Federativa e Comitês de Cultura do Ministério da Cultura. Muito obrigada, Roberta, pela
8: sua entrevista. Obrigada a vocês e vem com a gente. Vota Cultura no Conselho Nacional de Política Cultural.
3: É na despedida de uma pessoa que outras podem ser salvas.
2: A doação de órgãos no Brasil depende da autorização de familiares.
3: Por isso, este mês, Setembro Verde, é para lembrar sobre esse desejo. Converse com a sua família sobre a intenção de ser um doador.
9: No Brasil, cerca de 49 mil pessoas estão na fila aguardando a doação de um órgão para continuar vivendo. Dados do Ministério da Saúde apontam que cerca de 45 mil esperam por um rim. O publicitário Leandro Cavalcante fazia parte dessa fila. Ele esperou durante quase 2 anos fazendo hemodiálise para receber um rim. E fala da gratidão de voltar a ter uma vida normal.
10: Tudo tem continuidade, então é pensar que aquele fim daquela vida, ela pode perpetuar ou continuar em outra vida.
9: Segundo o Ministério da Saúde, o Brasil tem o maior programa público de transplante de órgão do mundo. Quase 90% dos transplantes são feitos pelo Sistema Único de Saúde, o SUS. E um único doador falecido pode salvar mais de 8 vidas e também beneficiar outras pessoas com a doação de tecidos. O nefrologista Giuseppe Gatto fala sobre quem pode ser um doador.
11: Nós temos 2 tipos de doação. Nós temos doador vivo e o doador falecido. O doador vivo, que é a família até 4º grau, seja avô, tio, primo, o primo de 1º grau, né? Irmão, pai. E nós temos o doador falecido. O nosso doador falecido é aquele que teve uma morte muito específica, que é a morte encefálica, aonde o cérebro morreu, ele não funciona mais, mas todos os outros órgãos estão funcionando.
9: Leandro Cavalcante fala de um presente recebido de alguém que ele não conheceu.
10: Seja doador, a única coisa que você deixa por aqui são as coisas boas que você fez e a intensidade que você deixou as coisas para as outras pessoas.
9: No Brasil, a manifestação da vontade de doar em vida é importante, mas autorização para doação após a morte depende da família. Por isso, conversar com familiares é fundamental, como alerta o nefrologista Giuseppe Gatto.
11: A nossa legislação, ela define que quem escolhe se você vai doar ou não é a sua família, não é você. Então é muito importante que a gente manifeste à nossa família o interesse de ser doador.
9: O Dia Nacional de Doação de Órgãos, celebrado em 27 de setembro, foi criado para conscientizar a população sobre a importância de conversar com a família sobre a vontade de ser doador. Reportagem Cleide Lopes.
2: No Brasil, a cada grupo de 100 mil idosos acima de 80 anos, quase 3 mil foram internados por pneumonia só no ano passado, de acordo com dados do Ministério da Saúde.
3: Agora, idosos com 85 anos ou mais contam com uma nova proteção pelo SUS.
2: É a vacina Pneumo20, que já está disponível nos postos de saúde de todo o país.
3: O imunizante reduz risco de internações e de quadros graves nas idades mais avançadas, quando as infecções respiratórias costumam ser mais agressivas.
4: Nova vacina para idosos está disponível no Sistema Único de Saúde para pessoas com 85 anos ou mais. A vacina pneumocócica 20 valente conjugada, conhecida como Pneumo 20, protege contra a doença e formas graves, como pneumonia e meningite. Segundo o Ministério da Saúde, a estimativa é de que mais de 2 milhões e 300 mil pessoas façam parte do público-alvo em todo o país. A distribuição das doses começou neste mês de setembro. O envio das próximas doses vai considerar critérios como o número de pessoas que podem ser vacinadas, a média mensal de aplicações e os estoques disponíveis. Para receber o imunizante, é necessário apresentar documento que comprove a idade, sem necessidade de prescrição médica. A indicação da Pneumo 20 varia de acordo com o histórico de vacinação contra a doença. Para mais informações, acesse gov.br/saúde. Thaísa Vitória para a Voz do Brasil.
2: E essa agora vai para quem gosta de ler.
3: A plataforma Mac Livros mantém um acervo digital 100% gratuito, que reúne mais de 25 mil títulos organizados em 26 categorias temáticas.
2: A divisão permite explorar acervos específicos, como clássicos, juvenis, biografias e poesia.
12: Clássicos da literatura, best-sellers e lançamentos do mercado editorial. A Biblioteca Digital do Brasil, conhecida como MEC Livros, reúne um catálogo variado com mais de 25 mil títulos gratuitos. E a organização do acervo é feita para agradar diferentes perfis de leitores, como explica a diretora de apoio à gestão educacional da Secretaria de Educação Básica do MEC, Anita Stefani.
13: O MEC Livros tem mais de 25 categorias, então atende uma diversidade enorme de gostos. Você pode ter biografias, aventura, clássicos, obras infanto-juvenil, poesia, contos, enfim, tudo o que você precisar está no MEC Livros.
12: Somando mais de 450 mil horas de leitura, o que equivale a 51 anos, a plataforma registra forte engajamento. Entre os destaques dos mais procurados está Torto Arado, de Itamar Vieira Júnior. A diretora Anita Stefani faz uma sugestão de leitura.
13: Olha, eu acho que o que eu mais gostei de ler foi o Vegetariana, que tá super em voga, né? Porque ganhou, inclusive, prêmios e tal. E ele tá disponível no MEC Livros. Mas é também interessante ver e um tipo de literatura que eu não conhecia tanto, que é a literatura de quadrinhos. E que tem alguns exemplares disponíveis e que é interessante ler pelo MEC Livros.
12: Para saber como usar e outros detalhes sobre o MEC Livros, acesse agora mesmo gov.br/MEC. Reportagem Gilberto Evangelista.
3: E essas foram as notícias do governo federal.
2: Uma realização da Secretaria de Comunicação Social da Presidência da República.
3: Com produção da empresa Brasil de Comunicação.
2: Fique agora com as notícias do Poder Judiciário e do Congresso Nacional. Uma boa noite.
3: Boa noite, até amanhã.
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16: STF vai decidir se crise humanitária pode dispensar visto para reunião familiar no Brasil.
17: Para o STJ, famílias acolhedoras mantêm guarda provisória de crianças, mesmo após saírem do programa.
16: Governo federal vai apurar falhas da Uber e da 99 no atendimento a idosos e pessoas com deficiência.
17: Boa noite, eu sou Arthur Filho.
16: E eu sou Walter Lima.
17: Supremo Tribunal Federal vai decidir se situações de crise humanitária podem justificar a dispensa de visto para permitir a reunião familiar de estrangeiros no Brasil.
16: O julgamento, ainda sem data definida, vai orientar os limites da atuação do Poder Judiciário em situações nas quais exigências migratórias entram em conflito com direitos fundamentais, especialmente o direito à convivência familiar em contextos de crise humanitária. Fernanda Porto.
18: O caso envolve um cidadão do Haiti que vive no Brasil e pediu autorização para que a esposa e a filha pudessem entrar no país sem a apresentação do visto. O pedido foi negado pelo Tribunal Regional Federal da 4ª Região. No recurso apresentado ao Supremo, o Ministério Público Federal argumentou que o direito à reunião familiar deve ser preservado, especialmente quando dificuldades administrativas impedem, na prática, que o estrangeiro consiga solicitar o visto. Em sessão plenária virtual, o STF reconheceu por unanimidade a repercussão geral da questão. Isso significa que a decisão será tomada no julgamento do mérito, que deverá orientar casos semelhantes em todo o país.
17: Famílias acolhedoras que saíram do programa público de acolhimento podem continuar com guarda provisória de crianças.
16: Essa decisão é do STJ ao manter crianças com três famílias acolhedoras na cidade mineira de Itapeva. Fátima Uchoa.
19: Os ministros consideraram os vínculos socioafetivos ao longo de mais de 2 anos de convivência entre as crianças e as famílias acolhedoras. Segundo a relatora no STJ, ministra Nancy Andrighi, as medidas de proteção previstas no Estatuto da Criança e do Adolescente e no Sistema Nacional de Adoção e Acolhimento visam a atender o superior interesse da criança e do adolescente. E o juiz não pode basear a transferência para abrigos públicos sem haver riscos para as crianças. A guarda provisória com as famílias acolhedoras vale até o julgamento da ação que pode retirar o poder familiar dos pais biológicos.
17: Começou hoje a Semana Nacional da Execução Trabalhista.
16: Durante 5 dias, os Tribunais Regionais do Trabalho vão concentrar esforços para garantir o pagamento de direitos reconhecidos pela Justiça. Repórter Nídia Rios.
20: Já pensou ganhar uma ação trabalhista e não receber o valor devido? É justamente para evitar situações como essa que a Justiça do Trabalho promove todos os anos a Semana Nacional da Execução Trabalhista. A 16ª edição da campanha será realizada entre os dias 14 e 18 deste mês, em todos os 24 Tribunais Regionais do Trabalho do país. Quem tem uma ação trabalhista nessa fase pode procurar a vara do trabalho da sua região ou entrar em contato com um advogado que acompanha o caso.
17: Governo vai apurar falhas da Uber e da 99 no atendimento a idosos e pessoas com deficiência.
16: A medida atende a uma recomendação feita pelo Ministério Público Federal. Vanessa Pereira.
21: A Secretaria Nacional do Consumidor, a Senacom, acatou a recomendação e vai apurar casos de cancelamento de viagens motivados pela idade avançada do passageiro ou pela presença de equipamentos assistivos, como cadeira de rodas, bengalas, muletas e cães-guia. A secretaria, que integra o Ministério da Justiça e Segurança Pública, já notificou as empresas Uber e 99 para que esclareçam quais medidas adotam quando há recusa de transporte nesses casos. A recomendação do MPF também foi encaminhada às duas empresas, que ainda não informaram quais providências pretendem tomar.
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17: A você, uma boa noite.
16: E até amanhã.
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1: Eu sou Paula Groba.
2: E eu sou Humberto Pinheiro.
1: E estes são os destaques de hoje do Jornal do Senado, que começa agora.
2: Projeto de Lei Orçamentária 2027 chega ao Congresso com reajustes travados pelo arcabouço fiscal e regra de ouro.
1: Regulação das redes sociais divide especialistas em audiência no Senado.
2: Um terço dos alunos do ensino médio já apostou em bets, segundo pesquisa.
1: Boa noite.
2: Boa noite.
1: As bets já fazem parte da rotina de muitos jovens brasileiros. Uma pesquisa da Frente Parlamentar Mista da Educação revelou que um terço dos estudantes do ensino médio já apostou em jogos online.
2: Diante desse cenário, um projeto do Senado quer diminuir o apelo das apostas e reforçar a proteção de quem está mais vulnerável a esse tipo de jogo. Repórter Raíssa Abreu.
3: Uma pesquisa da Frente Parlamentar Mista da Educação, em parceria com o Instituto Equidade.info, mostrou que 9,5% dos estudantes brasileiros de 11 anos já fizeram apostas online. A proporção aumenta com a idade. E entre os alunos do ensino médio, um a cada três estudantes já teve experiência com bets. Foram ouvidos, entre agosto e setembro, 1.912 estudantes de 191 escolas públicas e privadas no país. Para diminuir o apelo das plataformas de apostas online proibidas para menores de 18 anos, especialmente junto aos grupos mais vulneráveis, a Comissão de Ciência e Tecnologia do Senado acaba de dar parecer favorável a um projeto que amplia as restrições à publicidade e ao patrocínio das bets. A proposta foi apresentada pela senadora Damaris Alves, do Republicanos do Distrito Federal, e por outros seis senadores que fazem parte da Frente Parlamentar Mista da Saúde Mental.
4: É um projeto construído a várias mãos. Eu só tenho a honra de ser a primeira signatária, mas foi construído com especialista, com a participação de parlamentares, Câmara e Senado, um corpo técnico extraordinário, e a gente está preocupado realmente com essa questão da saúde mental por causa do vício nos jogos de apostas.
3: O objetivo do projeto é limitar o que chama de publicidade predatória, aquela focada no sofrimento humano. Para isso, propõe restringir a propaganda de bets em rádios, TVs, uniformes esportivos, redes sociais, eventos culturais, plataformas de streaming e campanhas com influenciadores digitais. De acordo com informações do Ministério da Saúde, os atendimentos na rede pública relacionados a jogos e apostas cresceram 140% entre 2018 e 2025. Em julho, diante do aumento dos casos de endividamento e até de suicídio associados aos jogos, o Ministério da Fazenda determinou que a publicidade das apostas viesse acompanhada de advertências sobre os riscos envolvidos, a exemplo do que acontece com a propaganda de cigarros e bebidas. A proposta deve ser votada no plenário.
1: O projeto de lei orçamentária de 2027, que chegou ao Congresso, prevê o preenchimento de mais de 48 mil cargos vagos e a criação de 4.704 novas vagas no setor público federal.
2: Mas o ritmo dessas nomeações e a realização de novos concursos terão que respeitar as travas do arcabouço fiscal, que limitam o crescimento real das despesas com pessoal a, no máximo, 0,6% ao ano. Os detalhes na reportagem de Douglas Castilho.
5: A proposta orçamentária atual reserva ao todo 3,84 bilhões para a criação e o preenchimento de cargos públicos em 2027. No entanto, pelas regras fiscais em vigor, chamadas de arcabouço fiscal, o crescimento real do gasto com servidores de cada poder não pode passar de 0,6% acima da inflação ao ano, quando as contas estiverem no vermelho. Além desse mecanismo, o consultor de orçamento do Senado Federal, Sérgio Machado, explicou que a autorização autorização não gera obrigação de contratar.
6: É uma autorização legislativa e orçamentária para a realização de determinadas despesas com o pessoal. Ele não se confunde com dotação orçamentária e muito menos apresenta uma despesa de execução obrigatória.
5: O projeto de orçamento já prevê gastos acima do permitido em quase 53 bilhões de reais com despesas de salários e aposentadorias. Isso exigiria a aprovação de um projeto de lei de crédito suplementar para cumprir outro limite fiscal, a chamada regra de ouro, norma constitucional que impede a dívida do Estado para pagar esse tipo de gasto.
1: O país já tem pelo menos 36 casos de sarampo confirmados, com maior concentração em São Paulo. No Amazonas, parte dos casos tem origem no Peru, que enfrenta um surto da doença.
2: No Senado, a preocupação com o desenvolvimento de vacinas de importância estratégica para o país levou à criação de uma subcomissão. As informações com o repórter Pedro Pincer.
7: Depois de 36 semanas avaliadas, São Paulo totalizou 32 ocorrências, sendo duas infecções novas na semana mais recente. Simultaneamente, o Amazonas confirmou 3 casos importados do Peru na cidade de Tabatinga. O quadro acende um alerta para a vigilância epidemiológica, especialmente em áreas de fronteira, em meio a surtos da doença em outros países das Américas. Mas desde 2024, o Brasil é considerado pela Organização Pan-Americana de Saúde um território livre de sarampo, como ressaltou o senador Marcelo Castro, do MDB do Piauí, ex-ministro da Saúde.
8: Enquanto notamos aumento alarmante de casos de sarampo em outras partes do mundo, no Brasil, reforçamos a vigilância e promovemos ampla cobertura vacinal visando prevenir surtos e garantir a proteção para todos. Infelizmente, não podemos deixar de mencionar o período sombrio que vivemos recentemente, quando o negacionismo em relação às vacinas permitiu que doenças antes eliminadas, como o sarampo, voltasse a ser um problema.
7: A Comissão de Ciência e Tecnologia aprovou em agosto a criação de uma subcomissão permanente para acompanhar o desenvolvimento científico e tecnológico de vacinas de interesse nacional. O colegiado deverá acompanhar pesquisas, projetos estratégicos, financiamento e produção de vacinas, além de promover o diálogo entre pesquisadores, empresas, órgãos públicos e agências de fomento. Hoje, a vacina contra o sarampo faz parte do calendário nacional de vacinação do SUS para pessoas de 12 meses a 59 anos. Quando há circulação do vírus, porém, o Ministério da Saúde recomenda ainda a aplicação da chamada dose zero em bebês a partir de 6 meses.
1: E os limites para a regulação das redes sociais sem restringir a liberdade de expressão foi tema de discussão em uma audiência pública do Conselho de Comunicação Social do Congresso.
2: Especialistas divergiram sobre a necessidade de regras mais rígidas para combater abusos e o risco de restrições excessivas. A reportagem é de Yasmin Rodrigues.
9: Até onde regular as redes sociais sem transformar a moderação de conteúdo em censura? Essa foi uma das principais questões levantadas durante a audiência pública do Conselho de Comunicação Social do Congresso. Um dos problemas apontados durante a audiência foi a falta de transparência das próprias plataformas. A diretora do Internet Lab, Fernanda Campanucci, afirmou que as regras utilizadas pelas empresas são genéricas e devem ser mais transparentes.
10: Transparência real sobre os critérios de moderação só vai funcionar se tiver essa transparência real. Na prática, os termos das plataformas são genéricos demais. Como ela regula o seu espaço, as regras que ela define. Isso deixa um limbo, tanto para o usuário quanto para o moderador.
9: A audiência também discutiu o que se espera de uma eventual regulação. A presidente do Conselho, Patrícia Blanco, destacou que as contribuições apresentadas durante o debate podem ajudar o Congresso na construção dessas regras.
11: Que esses registros, essas contribuições possam ajudá-los na hora da decisão, para que a gente tenha um ambiente digital, que a gente consiga, de fato, excluir as questões relacionadas a discurso de ódio, à intolerância, à desinformação.
9: Mas a criação de novas restrições também recebeu críticas. Para o diretor do Instituto Civis, Jamil Assis, o Congresso precisa ter cautela antes de estabelecer estabelecer novas regras para as plataformas.
12: A gente está legislando em um assunto que ainda a gente mede e avalia muito mal, muito novo. É imprudente empilhar restrições sobre o objeto que a gente ainda não sabe medir de maneira adequada.
9: O desafio colocado no debate é encontrar um modelo de regulação capaz de estabelecer parâmetros para a atuação das empresas sem retirar dos usuários o direito à informação e à manifestação.
2: Com edição de Paulo Agrova e trabalhos técnicos de Eliseu Caires, o Jornal do Senado fica por aqui. Acompanhe agora as notícias da Câmara dos Deputados. Boa noite.
1: Boa noite e até amanhã.
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14: Projeto proíbe propaganda sexual em eventos com crianças e adolescentes.
15: Avança a proposta que amplia políticas de acessibilidade no ensino superior.
14: Deputados analisam sugestões que regulamentam plataformas de conteúdo.
15: Boa noite. Continuamos hoje com o projeto de gravação de edições do jornal Câmara dos Deputados em emissoras da Rede Câmara de Rádio. Este programa está produzido diretamente da cidade de Parauapebas, com a participação do colega Francesco Costa, da Rádio Câmara de Parauapebas. Eu sou Márcio Aquilissardi, bem-vindo, Francesco.
16: Boa noite, Márcio. Obrigado, Márcio. Uma honra profissional participar da apresentação desta edição do jornal Câmara dos Deputados, dentro da Voz do Brasil. Vamos agora às notícias da Câmara dos Deputados. Eli Borges, do Republicanos do Tocantins, celebra a retirada de pauta do projeto que trata liberdade democrática e religiosa nas plataformas digitais. Segundo o deputado, a proposta poderia restringir a liberdade de expressão.
17: Esse PL 2630 de 2020, ele faria um ataque muito forte nas plataformas digitais, que a partir disto, as plataformas não poderiam fazer determinadas divulgações. Por exemplo, a sociedade não poderia questionar ministros do Supremo, não poderiam questionar o presidente da República, porque as plataformas seriam vigiadas num colegiado, que viriam de setores do governo.
15: Eli Borges observa ainda que a proposta comprometia a liberdade religiosa, que considera um direito fundamental. O deputado destaca que a mobilização da bancada evangélica foi fundamental para a retirada do projeto de pauta.
14: Maurício Neves, do PP de São Paulo, quer proibir órgãos públicos e empresas de contratar ou patrocinar serviços de pornografia com recursos próprios ou dinheiro proveniente de repasses governamentais. O texto veta ainda parcerias e incentivos públicos para plataformas de conteúdo adulto.
15: Maurício Neves explica que o projeto impede o uso de verbas institucionais para financiar conteúdos sexualmente explícitos. O texto prevê ainda multas, perda de benefícios fiscais e impedimento de contratar com o poder público para empresas que descumprirem as regras.
13: Meio Ambiente.
14: Silvio Costa, filho do Republicanos de Pernambuco, apoia a criação de uma CPI para investigar, apurar casos de crueldade contra animais. A ideia é investigar também o uso de plataformas digitais para divulgar ou incentivar esse tipo de crime.
15: A comissão deve ainda identificar possíveis grupos organizados, avaliar falhas na apuração desses crimes e discutir medidas para fortalecer a proteção aos animais. Segundo Silvio Costa Filho, o objetivo é combater a violência, sem tratar da regulamentação da liberdade de expressão nas redes sociais.
13: Segurança Pública.
14: Sargento Faú, do PL do Paraná, é autor do projeto de lei que permite à polícia e ao Ministério Público acessar o monitoramento de presos com tornozeleira eletrônica. De acordo com o deputado, o objetivo é agilizar investigações e evitar a prática de novos crimes.
18: Para te dar um exemplo, um crime acontece, um homicídio acontece em determinado local. Para saber se uma pessoa que é suspeita passou por ali ou não, e essa pessoa usa tornozeleira eletrônica, é preciso de uma ordem judicial. Isso pode atrasar em muitas horas a obtenção dessa informação. O meu projeto permite que policiais e o Ministério Público ali mesmo já tenham dados junto ao centro de monitorização para poder saber se aquele criminoso passou ali.
15: Na opinião de Sargento Faúro, o projeto facilita o trabalho policial ao permitir consultas mais rápidas sobre a localização e os trajetos registrados pelas tornozeleiras. O projeto foi aprovado pela Câmara e agora tramita no Senado, onde o deputado articula apoio para a votação do texto.
16: Dal Barreto, do União da Bahia, defende a aprovação de projetos que impõem novas restrições a condenados por sexuais contra crianças e adolescentes. O texto prevê áreas de afastamento para impedir a aproximação das vítimas e de locais frequentados por menores.
15: Dal Barreto afirma que o principal objetivo é reduzir o risco de novos crimes após a saída da prisão. A proposta proíbe o contato digital com menores de 14 anos e o exercício de atividades profissionais voltadas a jovens dessa faixa etária.
13: Justiça.
16: Avança na Câmara. Projeto que proíbe propagandas com apelo sexual em eventos de livre acesso a crianças e adolescentes. A repórter é Silvia Munhato.
9: A Comissão do Esporte da Câmara dos Deputados aprovou proposta que proíbe a exibição de propagandas com apelo sexual, erotização ou conteúdo sexualmente explícito em eventos esportivos ou recreativos de livre acesso ao público. A regra também vale para as transmissões desses eventos. O texto foi aprovado na versão sugerida pela relatora, deputada Helena Lima, do PSD de Roraima, para um projeto de 2003 e outros 91 projetos analisados em conjunto. Enquanto o texto original proibia anúncios com apelo sexual em todos os meios de comunicação, a relatora limitou a medida aos ambientes esportivos e recreativos. Para ela, a medida protege o público vulnerável sem criar regras que prejudiquem a liberdade de expressão.
19: Criança tem que viver a infância, adolescente precisa ser protegido em sua fase de desenvolvimento. Quando esse conteúdo aparece em estádio, em evento e na TV ou na internet, ele chega a milhões de pessoas, inclusive a menores de idade. Então ela ajuda a proteger os pais e responsáveis. E ela também cobra a responsabilidade de quem anuncia, de quem organiza e também quem transmite esses eventos.
9: Pela legislação atual, programas de TV e espetáculos precisam exibir a classificação indicativa por idade, mas as peças publicitárias não passam por classificação. Pela medida, o descumprimento da regra será considerado publicidade abusiva. Com isso, as empresas infratoras sofrerão as punições administrativas e civis que já existem na legislação de proteção do consumidor e de crianças e adolescentes. O projeto que proíbe a exibição de propagandas com apelo sexual em ambientes de livre acesso ao público será analisado pelas comissões de comunicação e de Constituição e Justiça. Em seguida, será apreciado pelo plenário. Da Rádio Câmara de Brasília, Silvia Munhato.
13: Trabalho.
15: Mauro Benevides Filho, do União do Ceará, apoia a proposta de emenda à Constituição que reduz de 44 para 36 horas semanais a jornada de referência para o piso da enfermagem. Segundo o deputado, a mudança aumenta a complementação paga porque o cálculo passa a considerar uma jornada menor.
20: Qual é o benefício? O valor remuneratório de complementação financeira que eles recebem hoje sobre 44 horas, vamos dizer, 700, 800 reais, com a redução para 36 horas, esse benefício vai aumentar para 1.200, 1.300. Ou seja, é um impacto direto na remuneração, vai estimular mais ainda a enfermagem brasileira, a todo um acompanhamento da enfermagem comigo aqui na Câmara dos Deputados, aqui no Congresso Nacional. E eu, portanto, apresentei a emenda constitucional 127, que encontrou 10,6 bilhões de reais para pagar o piso da enfermagem em todo o território brasileiro.
16: Mauro Benevides Filho relata que a proposta previa inicialmente uma jornada de 30 horas, mas foi ajustada para 36 horas para reduzir o impacto financeiro. A mudança já foi aprovada pela Comissão de Constituição e Justiça do Senado e aguarda a inclusão na pauta de votações do plenário.
13: Economia.
15: Jefferson Campos, do PL de São Paulo, pede a votação da proposta que reformula a cobrança do IPVA e impõe teto de gastos para órgãos públicos. O texto limita a alíquota do IPVA a no máximo 1% do valor venal do automóvel e passa a calcular o imposto com base no peso do veículo.
16: A proposta também estabelece limites orçamentários para despesas com publicidade institucional e fixa um teto para os gastos do Poder Legislativo e dos Tribunais de Contas. Segundo Jefferson Campos, a medida busca garantir maior responsabilidade fiscal na administração pública.
15: Paulo Litro, do União do Paraná, defende o projeto que aumenta de R$ 81 mil para R$ 130 mil o limite de faturamento do microempreendedor individual. A mudança permite que pequenos empreendedores ampliem a receita sem perder o enquadramento como MEI.
16: A proposta, que tem o apoio de Paulo Litro, também amplia de 1 para 2 o número de empregados que podem ser contratados pelo microempreendedor. Cada funcionário deverá receber um salário mínimo ou piso salarial da categoria profissional.
15: Beto Preto, do PSD do Paraná, quer extinguir o conselho que hoje analisa recursos de empresas e contribuintes contra cobranças de impostos federais. Ele explica que esses casos passariam a ser julgados diretamente pela Justiça Federal, inclusive os processos que já estão em andamento.
16: Para Beto Preto, a mudança reduz a morosidade, aumenta a segurança jurídica e evita a duplicidade de julgamentos entre a esfera administrativa e judicial. O deputado acredita que a proposta preserva o contraditório, a ampla defesa e o devido processo legal dos contribuintes.
13: Agricultura.
15: Tião Medeiros, do PP do Paraná, apoia o projeto que garante indenização a produtores rurais por perdas de produtos perecíveis causadas por interrupções no fornecimento de energia elétrica. A proposta obriga as concessionárias a analisar o pedido de ressarcimento em até 30 dias.
16: Tião Medeiros argumenta que apagões e oscilações na rede provocam prejuízos recorrentes no campo, com perda de leite, peixes, vacinas e alimentos refrigerados. Segundo ele, a medida reforça a responsabilidade das distribuidoras e incentiva um serviço mais eficiente nas áreas rurais.
13: Ciência e tecnologia.
15: Altineu Cortes, do PL do Rio de Janeiro, sugere a criação de uma frente parlamentar em defesa do Programa Espacial Brasileiro. De acordo com o deputado, o objetivo é impulsionar projetos voltados ao fortalecimento do setor espacial e da inovação tecnológica no país.
16: Altineu Cortes acredita que o colegiado pode contribuir com a estabilidade orçamentária para as ações da Agência Espacial Brasileira. Para ele, o desenvolvimento de áreas como telecomunicações e monitoramento climático reforça a soberania nacional.
13: Esporte.
15: Vinícius Gurgel, do PL do Amapá, destaca a aprovação na Câmara de projeto que cria o regime especial de tributação para associações desportivas, sem fins lucrativos. O texto enviado ao Senado estabelece cobrança unificada de tributos com alíquota de 5% sobre a receita bruta.
16: Vinícius Gurgel ressalta que a medida estimula o financiamento de modalidades olímpicas e paralímpicas. As entidades que investiram continuamente em pelo menos 6 modalidades poderão abater parte desses gastos nos tributos devidos.
13: Educação.
15: Alice Portugal, do PCdoB da Bahia, comemora a aprovação na Câmara de projeto que proíbe cursos de graduação à distância na área da saúde e de educação física. A deputada considera que a formação desses profissionais exige atividades práticas e contato direto com pacientes e equipamentos.
0: É possível formar um contador, até um licenciado para ensinar nas diversas regiões longínquas desse país à distância, contanto que sejam cursos com controle, com aulas semipresenciais, com monitoria. Mas em saúde é algo difícil, porque como ensinar a um enfermeiro como aplicar um injetável no quadrante superior do glúteo esquerdo, à distância? Como saber sem tocar para o aprendizado? As tecnologias em saúde são extremamente dinâmicas e complexas, e é preciso que o estudante tenha contato direto com a evolução dessas tecnologias.
16: Alice Portugal avalia que a mudança contribui para melhorar a qualificação dos profissionais que atendem a população. Ela alerta que o alto número de matrículas à distância em cursos que exigem laboratórios e contato com tecnologias pode comprometer a formação dos profissionais.
13: Comissões.
15: Aprovada na Comissão de Educação da Câmara, prevê a divulgação de dados sobre estudantes com deficiência no ensino superior. A ideia é aperfeiçoar as políticas públicas de inclusão e acessibilidade. A repórter Mônica Tati tem os detalhes.
21: Proposta aprovada pela Comissão de Educação da Câmara dos Deputados quer melhorar informações sobre estudantes com deficiência no ensino superior. O projeto determina a coleta e a divulgação sistemática de dados sobre o acesso, a permanência, a conclusão e a evasão de pessoas com deficiência nas universidades. O relator na Comissão de Educação, o deputado Ismael, do PL de Santa Catarina, destacou que o INEP, o Instituto Nacional de Estudos e Pesquisas Educacionais Anísio Teixeira, já realiza o levantamento dessas informações, mas falta uma sistematização específica para esses dados.
3: Na sinopse estatística da educação superior, anualmente publicada pelo INEP, já se encontra informações sobre o número de matrículas em curso de graduação das pessoas com deficiência por sexo e tipo de deficiência em cada município brasileiro. Não há, contudo, especificação por instituição de educação superior ou o cálculo de indicadores de permanência, conclusão e evasão, embora nos questionários do referido censo sejam coletados dados por aluno, curso e instituição que permitam esse detalhamento.
21: O deputado Ismael ressalta que a abrangência dos dados do censo é ainda maior do que a prevista no projeto original, pois inclui todas as instituições de educação superior, públicas e privadas, e não apenas as universidades federais e estaduais. No entanto, falta a organização desses dados para auxiliar na criação de políticas inclusivas. O deputado propôs que não seja criada uma nova lei, mas que as obrigações da União na divulgação dos dados referentes ao ensino superior sejam incluídas no capítulo do Estatuto da Pessoa com Deficiência, que trata do direito à educação. As informações divulgadas deverão subsidiar o planejamento, a implementação, o monitoramento e a avaliação de políticas públicas governamentais voltadas para a inclusão e acessibilidade. A proposta, que dispõe sobre a coleta e a divulgação de dados de pessoas com deficiência no ensino superior, ainda será analisada pelas Comissões de Defesa dos Direitos das Pessoas com Deficiência e de Constituição e Justiça. Se for aprovada, segue para a apreciação do Senado. Da Rádio Câmara de Brasília, Mônica Tati.
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23: Direitos Humanos.
24: Acácio Favacho, do MDB do Amapá, apresentou o projeto que obriga companhias aéreas a conceder desconto mínimo de 80% na passagem de quem precisa viajar por motivo de morte de um familiar. A tarifa humanitária vale para deslocamentos destinados a velório ou sepultamento.
25: A proposta de Acácio Favacho também assegura a remarcação sem multa, crédito ou reembolso integral quando o falecimento ocorrer antes da viagem. O parlamentar afirma que as medidas diminuem as barreiras enfrentadas pelo passageiro durante o período de luto.
23: Saúde.
24: Projeto de Kleber Verde, do MDB do Maranhão, assegura aos pacientes e seus responsáveis o acesso integral a informações sobre medicações administradas na rede de saúde pública e privada. A proposta exige o detalhamento de dados como lote, dosagem, validade e nome do profissional responsável.
25: De acordo com Kleber Verde, casos de urgência e UTI deverão contar com a presença de ao menos 2 profissionais de enfermagem para aplicação de medicamentos. Na visão dele, a medida busca evitar fraudes, erros e tragédias no ambiente hospitalar.
24: Eunice Oliveira, do MDB do Ceará, apoia o trabalho da Frente Parlamentar em defesa da Política Nacional de Plantas Medicinais e Fitoterápicos. O deputado informa que o objetivo do colegiado é incentivar pesquisas.
25: A iniciativa também visa apoiar a produção e ampliar o uso de plantas medicinais e fitoterápicos na saúde pública. No entendimento de Eunice Oliveira, a Frente Parlamentar contribui para o aproveitamento sustentável da biodiversidade brasileira e para o fomento à agricultura familiar.
24: Termina agora esta edição especial do Jornal Câmara dos Deputados, produzida e apresentada pela Rádio Câmara de Brasília, em parceria com a Rádio Câmara de Parauapebas, integrante da Rede Câmara de Rádio.
25: Eu agradeço ao Francesco e a toda a equipe da Câmara de Vereadores de Parauapebas pelo excelente trabalho conjunto.
24: Obrigado à Câmara dos Deputados por esta oportunidade.

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1: 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Boa noite.

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0: Nem todo dia é bom. E tudo bem. Ser positivo não significa ignorar problemas ou fingir que está tudo certo. Mas mesmo nos dias difíceis, podemos tentar perceber aquilo que ainda nos faz bem. Uma pessoa querida, uma música, um momento tranquilo, uma conquista pequena, um café, um abraço. Praticar a gratidão pode ajudar a direcionar nossa atenção para experiências positivas que muitas vezes passam despercebidas. Mas lembre, gratidão não substitui tratamento e não apaga sofrimento. Ela é apenas mais uma forma de cuidado. Porque a vida também é feita dessas coisas que juntas ganham um enorme significado.
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Ótima manhã de terça-feira para você que tá aqui na sintonia da Nova Brasil. Por aqui, Cláudia Nakazato. A gente abre essa hora com Paula Toller. Nada por mim. Bom dia para você.

Nova Brasil e a Daniela Mercury com Herbert Viana, só pra te mostrar. A gente ouviu também Jorge Versilo, Sensível Demais. São 5h21.

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2: Olá, muito bom dia. Começa agora uma nova manhã aqui na Nova Brasil. Música de qualidade e informação na medida certa e um dia com mais leveza, hein? Agora são 6:01. Eu sou Laerte Novaes.
3: Eu sou Jéssica Cruz. Bom dia, Laerte.
2: Muito bom dia, Jéssica.
3: Terçou.
2: Terçou.
3: Com um pouquinho de chuva,
2: um pouquinho de chuva, tempo nublado, choviscando.
3: A gente vai saber daqui a pouquinho como é que vai ficar esse tempo. Muito bom dia para você que nos acompanha aqui no Nova Manhã. Estamos com você a partir de agora, te fazendo companhia nesta terça, hoje, 15 de setembro. E hoje a gente celebra o Dia do Cliente. Ó, a data destaca a importância de construir relações de confiança entre consumidores e empresas.
2: Exatamente. Hoje também é dia de Nossa Senhora das Dores, uma das figuras de Nossa Senhora, a Mãe de Cristo, né? No Brasil, Nossa Senhora das Dores é considerada padroeira de diversas cidades. E vale lembrar, vale destacar também o município sergipano, né? Que leva o nome aí de Nossa Senhora das Dores. Você conhece Nossa Senhora das Dores?
3: Conheço Cidade Nossa Senhora bonita. Das Dores. Viva Nossa Senhora das Dores. 6:02. E a previsão do tempo para Sergipe nesta terça é de tempo firme, calor em todo o estado. Uma massa de ar seco assim atua na região, sabe? Impedindo a formação de nuvens e zerando as chances de chuva de ponta a ponta no território sergipano.
2: No litoral sergipano, incluindo aqui a nossa capital, teremos céu claro sem chuva, mas a gente tá vendo...
3: Eu acho que não. Chove agora um pouquinho começo do dia.
2: Exatamente, com ventos moderados, hein? As temperaturas variam ali entre 23 e 28 graus. No Agreste, o tempo fica aberto e ensolarado, né? Os termômetros registram mínima de 20 graus e máxima de até 31 graus. Já no sertão do estado, clima muito seco e quente. Grande amplitude térmica com tarde de sol escaldante. Meu Deus, máxima para hoje é de 34 graus. Agora sim.

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0: Estamos torcendo por você.
1: Cruzamos os dedinhos aqui.
0: Aproveite bem sua terça-feira, divirta-se, fica com a gente porque o Nova Manhã começou.

0: Nova Brasil FM, Ney Mato Grosso, sangue latino. Nós ouvimos aqui no nosso Nova Manhã, que sorte a nossa, com Ana Vilela. Agora, 6:09.
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3: A gente começa o Nova Manhã de hoje com a notícia triste. Uma mulher foi encontrada morta no bairro Estancinha, lá em Estância, no litoral sul de Sergipe.
0: Pois é, e de acordo com a Secretaria da Segurança Pública de Sergipe, a vítima foi encontrada após ser ferida por arma branca. Populares relataram que a mulher teria corrido pela via e posteriormente caído no local. O SAMU chegou a ser acionado, mas constatou o óbito da mulher.
3: Ainda segundo a polícia, testemunhas informaram que o crime teria sido cometido pelo companheiro da vítima que fugiu do local após a ação. A Delegacia Regional de Estância realizou os primeiros levantamentos no local do crime e conduz a investigação do caso.
0: E diante da suspeita do crime, né, do que o crime tenha sido cometido, né, tenha sido, na verdade, a suspeita é que o companheiro da vítima tenha cometido esse crime, né? O caso é tratado como feminicídio. Ainda de acordo com a secretaria, este é o 16º caso registrado em 2026.
3: Ele já é tratado como foragido. E informações que possam contribuir com essa investigação da polícia, por favor, elas precisam ser repassadas para o Disque Denúncia 181. Sigilo é garantido, se você preferir o sigilo, ou se não, vai lá na delegacia e dá a sua informação para o delegado, para a Polícia Civil. 6:11.
0: E um homem foi baleado por um policial militar dentro do Centro Integrado de Segurança Pública, em Capela. De acordo com a corporação, o homem foi levado ao local após uma denúncia de ameaça contra a esposa e um familiar dela.
3: O que que aconteceu? Olha, a PM informou que ele ficou agressivo no atendimento, tentou pegar a arma do policial, que reagiu e efetuou os disparos. O homem foi atingido em um dos braços e no abdômen.
0: Segundo a polícia, o homem tem histórico criminal. Ele foi socorrido para uma unidade hospitalar, mas não há informações sobre o estado de saúde dele. 6:11 agora.
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3: Olha, hoje é um excelente dia para você começar novos desafios. E onde você quer chegar, hein? Quer ir alto, cada vez mais alto? Então sonhe alto, queira o melhor do melhor. Queira coisas boas para sua vida. 6:14 agora.

0: Alô, alô, Marciano, aqui na Nova Brasil, na interpretação de Pitty. Antes ouvimos Beto Guedes, Espelhos d'Água. Agora 6 horas e 18 minutos.
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3: Um homem foi preso em flagrante após tentar furtar uma joalheria dentro de um shopping no bairro Coroa do Meio, aqui em Aracaju. A ação foi frustrada pelos seguranças do próprio estabelecimento, que detiveram o suspeito até a chegada da polícia militar.
0: Isso mesmo. De acordo com a polícia, o homem confessou ter entrado no centro comercial pelo forro de uma lanchonete para alcançar a joalheria. Ao ser descoberto, ele quebrou o próprio celular, que estaria sendo usado para se comunicar com um comparsa do lado de fora.
3: Com o invasor, os policiais apreenderam ferramentas de arrombamento, como chaves de fenda, talhadeira, martelo, alicates, além de eletrônicos, né, e mudas de roupa. O suspeito e o material foram levados para a central de flagrantes. 6h19.
0: Olha, a segunda etapa de evolução de celulares, né, da devolução, na verdade, de celulares recuperados durante a operação Última Chamada, será realizada hoje, hein? Cerca de 400 aparelhos serão entregues aos proprietários às 9h na Academia de Polícia Civil de Sergipe, a Acadepol, localizada na Avenida Tancredo Neves, aqui na capital.
3: E a informação é o seguinte: as vítimas que tiveram os aparelhos, né, disponíveis, que tiverem, serão contatadas pela Polícia Civil por WhatsApp e telefone para verificar se o celular está entre os recuperados. Os cidadãos também podem consultar o site Celular Seguro, informando o nome e o CPF.
0: A delegada Luciana Pereira, que coordena o evento, reforça que a retirada dos aparelhos é gratuita e alerta para tentativas de golpe. Segundo ela, a Polícia Civil não solicita pagamentos nem envia links por mensagens. Atenção!
3: Para agilizar o atendimento, a orientação é que o proprietário compareça, né, com um documento de identificação e uma cópia.
0: Isso, e os proprietários que não puderem comparecer poderão autorizar outra pessoa a retirar o aparelho mediante procuração e a apresentação de cópia do documento exigido.
3: Ainda segundo a Polícia Civil, ao todo, a operação Última Chamada já recuperou 750 celulares. Na primeira etapa, 350 aparelhos foram devolvidos aos seus proprietários. 6h21.
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0: E olha, falando mais uma vez em mudança, mudar não é se tornar outra pessoa, é se libertar da pessoa que você não é mais. 6h21, tem Vanessa da Mata. Impossível acreditar que perdi você.

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0: Caetano Veloso, Maria Gadu, aqui na Mais Que Moderna Brasileira, Háptica Maleoa. Antes ouvimos Foi Por Medo de Avião, na voz de Belchior. Aqui na Nova Brasil, 6:38.
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2: Tem resultado, tem mensagem, tem muita coisa para acontecer ainda no dia de hoje. Agora 6:39.
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0: Olha, a greve dos trabalhadores dos Correios continua por tempo indeterminado, hein? E sem previsão de encerramento, segundo a Federação dos Trabalhadores e Trabalhadoras dos Correios.
2: Olha, a paralisação começou na sexta-feira, após trabalhadores rejeitarem em assembleias uma proposta apresentada pela empresa nas negociações do acordo coletivo de trabalho.
0: Isso, entre as reivindicações da categoria estão avanços nas negociações, preservação de direitos e garantias relacionadas ao plano de saúde de empregados, aposentados e dependentes.
2: Em nota, os Correios informaram que acionaram o plano de continuidade de negócios para reduzir os impactos da paralisação e manter os serviços em todo o país.
0: A empresa não informou, porém, se haverá alteração nos prazos de entrega ou quais regiões poderão ser mais afetadas pela paralisação. Segundo a estatal, a rede de agências permanece aberta ao público. 6:40.
2: O número de pedidos para a primeira habilitação em Sergipe foi de cerca de 60 mil entre janeiro e agosto deste ano. O número representa uma variação de 261% em relação ao mesmo período de 2025, quando foram requeridos mais de 16 mil pedidos.
0: Isso mesmo, e o período coincide com a entrada em vigor das novas regras para a obtenção da CNH, aprovadas no fim do ano passado. A principal mudança é o fim da obrigatoriedade das aulas em autoescolas.
2: Os cursos teóricos e práticos passaram a ser realizados fora de autoescolas, né? Seja em instituições credenciadas ou com instrutores autônomos autorizados. Cabe ao instrutor registrar e validar a presença e a participação do aluno em cada aula.
0: A mudança, no entanto, não extingue as autoescolas nem os cursos que elas já oferecem, hein? Quem preferir poderá manter o modelo atual e realizar todo o curso teórico e prático diretamente em uma autoescola. E eu aconselho que sim, que continue fazendo essas aulas práticas, né? Que isso é muito importante. Antes de você pegar a sua habilitação, passei aqui no teste, já vou para as ruas, né? Mas não tira a necessidade de você fazer as aulas. Isso é muito importante.
2: É muito importante, né? Até porque a gente vive numa epidemia de acidentes. Então, mesmo com essas novas regras, eu acho que vale a conscientização. Claro que tem um custo, né? Isso pesa no bolso de qualquer um. Mas se você pode investir mais, né, nesse aperfeiçoamento, nesse treinamento, nessa aprendizagem, eu acho que vale muito a pena. E selecione realmente alguém que esteja capacitado para isso, né? Um instrutor,
0: perfeito,
2: mesmo sendo autônomo, que forneça esse serviço, que tenha o credenciamento ou no autoescola. 6:43 agora.
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0: E olha, vai um conselho para você com essa reflexão aqui, ó. Não corra tanto. O que é seu encontrará um jeito de chegar até você no tempo certo. Agora tem Martinália, sei lá, aqui na Nova Brasil.

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0: direto com Caiado.
1: Caiado, o Brasil está assustado e envergonhado com o que esse banqueiro Vorcaro aprontou por todos os lados do governo, do Congresso, até no STF.
2: 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Esse Vorcaro, ele soube montar esse desvio de 80 bilhões de reais.
3: Ele olhou, viu dois lados.
2: Então deixa eu comprar os dois lados. Não tem um dinheiro limpo no Vorcaro e o dinheiro sujo no Vorcaro. Todo o dinheiro do Vorcaro é sujo. 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
1: É, e aí a gente fica ouvindo as conversinhas e as briguinhas do Lula contra o Flávio, do Flávio contra o Lula.
2: Os dois mais rejeitados são exatamente Flávio Bolsonaro e Lula. Então não é possível que a população vai cair no conto do vigário desses dois.
3: Dois cidadãos mais enrolados que rabo de porco.
2: Tem que encerrar essa etapa.
1: Bom, o ideal seria você, né?
2: Como nós estávamos falando, dá um Google aí. Vai, veja minha vida, são 40 anos de vida pública. O Brasil precisa de ter alguém que tenha autoridade moral assumindo o governo.
1: Caiado, para encerrar aqui, que recado você quer deixar para esse brasileiro que infelizmente não acredita mais em nada, que acha que não tem como mudar isso, mas que lá no fundinho ainda carrega uma esperança?
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0: 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Agora são 7 horas e 38 minutos.
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2: Boa sorte aí. Cruze os dedinhos. Jéssica, muita gente participando aqui, ó. Uma enxurrada de ouvintes mandando mensagem pra gente. Antônio Carlos tá ouvindo na Farolândia. Bom dia pra você, Antônio Carlos.
0: Bom dia, Antônio. Bom dia também aqui pra Augusto Becker. Tá no Santo Antônio, aqui pertinho da gente. Vamos que vamos.
2: Isso. Um abraço também aqui pra o Henrique Brito. Tá na Santa Gleite, tá na Olaria, ouvindo a gente.
0: A Andréa Calumbi, no Bairro Industrial, também sempre ligada no Nova Manhã.
2: Na Farolândia tem a Perla Melo. Bom dia pra você, Perla.
0: No Rosa Elze tem o Lucival Bezerra Batista.
2: Farolândia também, Luzi Walter. Tá ouvindo o nosso programa. Um abraço pra você, Luzi Walter.
0: Olha o Alisson Cristiano.
2: Oi, Alisson.
0: Aí. Oi, Alisson. Bom dia pra você, querido.
2: Antônio Carlos do Luzia também tá ouvindo aqui o nosso Nova Manhã.
0: Ó, no Inácio Barbosa tem o Cleones Luiz, que deseja um bom dia pra todos nós.
2: Isso, e olha ela aqui, ó, a Áurea. Áurea Nascimento tá ouvindo a gente. Bom dia pra você também, Áurea.
0: Bom dia, Áurea.
2: Ela mandou um gatinho aqui.
0: Adorei. Ronaldo Nunes também aqui com a gente. Muito bom dia.
2: Diane Sueli tá ouvindo a gente também. É Sueli ou Sueli, Diane?
0: Eu acho que é Sueli.
2: Acho que é Sueli.
0: Né? Acho que é Sueli, Diane.
2: Está no Mosqueiro, tá ouvindo a gente. E quer ir para o Circo Portugal.
0: Muito bom. Quem quer ir também é a Jeane Alves, do Orlando Dantas.
2: A Edna Lima, do bairro Luzia, também tá ouvindo a gente.
0: Olha, essa eu nunca tinha visto por aqui, Vanusa Souza.
2: Oi, Vanusa, bem-vinda.
0: Oi, Vanusa, que bom ter você aqui com a gente.
2: Carlos Alberto também tá nos ouvindo no Jabutiana. A Ludmila tá por aqui. A Ludmila tava sumida, né? Um abraço pra você, Vilude, tá no bairro Jardim, tá ouvindo a gente.
0: São muitas mensagens, gente. Anitta, José Wellington... Trânsito fluindo, ó, a gente vai falar de trânsito daqui a pouquinho. Quem mandou pra gente falando sobre o trânsito?
2: Aqui?
0: Não, mais aqui. Embaixo, mais aqui. Embaixo, mais embaixo.
2: Mais
0: embaixo. Ah,
2: aí. Ah, trânsito fluindo. Quem mandou essa mensagem aqui?
0: Quem mandou foi o Tarcísio Reis.
2: Tarcísio, oi Tarcísio, é verdade, tá ouvindo a gente.
0: Muito bom, vamos pro trânsito?
2: Vamos para o trânsito, Jéssica. Agora sim a gente vai saber como é que está nesse momento o trânsito aqui na capital sergipana, também região metropolitana. No seu mapa, Jéssica, tá tranquilo o trânsito aqui em Aracaju para essa terça-feira?
0: É, tá fluindo, tá fluindo. Acho que a gente já tá saindo desse horário de pico, se bem que não, né? Tem muita gente que tá indo...
2: 7h41?
0: Então às 8h ainda tem muita gente indo ao trabalho, né? Eu falo da Avenida Tancredo Neves, porque para mim ela é uma das avenidas mais importantes e mais acessadas da nossa capital. Se você estiver aí próximo ao terminal do dia, no Distrito Industrial, a velocidade média é de 13 quilômetros por hora.
2: Isso, eu estou observando aqui, Jéssica, uma movimentação intensa ali na Ponte Aracaju Barra, Ponte Construtor João Alves. Nesse momento, a velocidade média sentido Aracaju, 9 quilômetros por hora.
0: Avenida Beira Mar, atenção, para quem está no sentido centro, está passando pelo calçadão da 13 de julho. O trânsito agora é intenso, hein? A velocidade média de 9 quilômetros por hora.
2: Isso, saindo da Barra, da Ponte Construtor João Alves, né? Já encontra a Avenida João Rodrigues, também congestionada nesse momento, velocidade média em 6 quilômetros por hora.
0: E Hermes Fontes, hein? A Atenção você que está aí na Hermes Fontes, nas imediações do bairro Suíça. A velocidade média é de 16 km por hora para quem está no sentido centro.
2: Isso, Avenida João Ribeiro, aqui no Santo Antônio, em Aracaju. A cidade de Aracaju, nesse momento, 6 km por hora, sentido centro. Ela também cruza com a Avenida Simeão Sobral, onde a Simeão Sobral, nesse momento, registra 8 km por hora.
0: A Desembargador e Barão de Maruinhas, duas avenidas estão bem movimentadas agora, nos dois sentidos, tanto para quem está no sentido centro, como para quem está no sentido zona oeste. A velocidade média agora é de 12 km por hora.
2: Isso, estou vendo também a movimentação, Jéssica, na Visconde de Maracaju. É, aqui na capital sergipana, a velocidade média nesse momento 9 km por hora.
0: 7h43 agora. 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
0: Você ouve agora O Amor Não Sabe Esperar com Paralama.

0: 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Pato Fu, canção pra você viver. Antes ouvimos os Paralamas do Sucesso, o amor não sabe expirar. Agora 7:53.
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2: O retorno localizado ali embaixo do viaduto da Francisco Porto foi liberado para o tráfego de veículos. O trecho integra o cruzamento entre as avenidas Hermes Fontes e Gonçalo Hollenberg Leite.
0: A liberação ocorreu após a finalização dos trabalhos de recuperação na estrutura. O cruzamento entre as avenidas e o acesso para os motoristas que seguem pela Avenida Gonçalo Hollenberg Leite em direção à Avenida Hermes Fontes já funcionavam normalmente desde a última quinta-feira.
2: Com a liberação do retorno sob o viaduto pela SMTT, o tráfego no local foi totalmente normalizado. 7:54.
0: Olha, ainda falando sobre o trânsito, a SMTT orienta os condutores sobre a mudança no acesso para quem trafega pela Avenida Governador Paulo Barreto de Menezes, no sentido Atalaia Centro, com destino à Avenida Tancredo Neves.
2: A partir de amanhã, os motoristas deverão utilizar a nova alça de acesso ao complexo viário Maria do Carmo para realizar esse deslocamento. Com a alteração, o acesso que era feito antes do viaduto deixará de ser utilizado. A nova alça, localizada após o viaduto, passa a concentrar o fluxo de veículos com destino à Avenida Tancredo Neves, modificando a circulação na região. Agora 7:54.
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2: A gente tem música e daqui a pouquinho sorteio, hein? Você ouve agora Mosca, O Último Dia.

0: Mosca, último dia aqui no Nova Manhã, 7h58 agora. E o que temos?
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2: O que temos aqui no nosso Nova Manhã é sorteio, né, Jéssica?
0: Isso é engraçado.
2: Gostei desse. Teve até coreografia aqui no estúdio.
0: Não. Violino? Era violino, né?
2: Era violino.
0: Era violino, pelo amor de Deus. Mas o que nós temos agora, Laerte, é o anúncio dos sorteados do dia.
2: O anúncio. Vamos revelar quem foram os três sortudos de hoje, desta terça-feira, porque são três pares de ingresso para o Circo Portugal.
0: Bom.
2: Rufem os tambores.
0: Quem ganhou? Primeiro ganhador ou ganhadora, Laerte?
2: Já vou logo dizendo assim, Lady Bastos, do bairro Suíça. Lady, parabéns pra você. Vai com mais um acompanhante, curtiu o espetáculo do Circo Portugal.
0: Diane Sueli, do Mosqueiro, final do telefone 0426.
2: Isso, a segunda vencedora. Tem terceiro ganhador, terceira ganhadora aqui do nosso programa, Lucival Bezerra, do Rosa Elze, final do número 6925.
0: Parabéns a todos vocês. Lembrando que a apresentação é hoje, tá? Os pares são para o dia de hoje, às 8 da noite, no Circo Portugal, o circo que encanta gerações. E aí a nossa equipe vai entrar em contato com vocês para que possam retirar esse par de ingressos.
2: E
0: tá
2: bom espetáculo para vocês, tá? Que por aqui vamos finalizando mais uma edição do Nova Manhã aqui pela Nova Brasil 93.5. Obrigado a você pela sua companhia desde as 6 da manhã. E obrigado mais uma vez, Jéssica Cruz, pela sua parceria também.
0: Obrigada. Obrigada, Laerte, pela companhia. Amanhã a gente está de volta. Um beijo enorme para os nossos ouvintes. Amanhã, 6 da manhã, hein? 6 em ponto, ligadinho com você.
2: Encontro marcado. Para fechar, tem Roupa Nova.
0: A Viagem.

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0: Nova Brasil FM, 8h24.
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7: Nova Brasil FM, 8:28.
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7: Nova Brasil FM, 8h58.
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0: Nova Brasil e o Boca Livre, Toada. A gente ouviu também Patofu depois. 9:19, bom dia. 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
1: 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Informa a temperatura. 28 graus.
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0: Nova Brasil e a Vanessa da Mata, ai, ai, ai. A gente ouviu também Nando Reis, Declaração de Amor, são 9h36.
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3: Quem optou pelo saque aniversário do FGTS e costuma antecipar esse dinheiro via empréstimo, vai sentir uma mudança de regra a partir de novembro. Hoje, era possível antecipar um valor maior. Com a nova norma, cada parcela antecipada fica limitada a, no máximo, R$ 500, não importa o quanto o trabalhador tenha guardado no fundo. Além disso, em vez de poder adiantar até 5 anos de saque de uma vez, o limite cai para 3 anos. Quem migrar agora para essa modalidade também vai precisar esperar 90 dias depois da adesão para conseguir fazer a primeira antecipação. Na prática, o governo está tentando frear o uso do FGTS como uma espécie de cheque especial de longo prazo, evitando que trabalhadores comprometam anos de fundo de garantia de uma vez só e ficando com um cofrinho menor caso precisem do dinheiro numa demissão.
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2: Nova Brasil FM, 9:40.
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8: Luciana Mello, prazer e luz.

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1: No Arquivo Nova Brasil, a gente traz agora a emoção à flor da pele de Revelação, o clássico que consagrou a voz de Fagner em todo o país. Lançada em 78 no álbum Eu Canto, a canção foi composta pelos irmãos Clodo e Clésio Ferreira e ganhou vida com solos inconfundíveis de Robertinho de Recife. Essa letra traduz com poesia a força de uma saudade que não se cala, mostrando que certas lembranças e sentimentos sempre encontram um jeito de ressurgir na memória. Bora então relembrar no Arquivo Nova Brasil, Fagner

0: foi Nenhum de Nós sobre o Tempo. A gente ouviu também Maria Bethânia, Gostoso Demais.
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0: Olha, o SUS ampliou a oferta da vacina pneumocócica 20 valente para pessoas com 85 anos ou mais. O imunizante protege contra 20 tipos da bactéria pneumococo, responsável por doenças como pneumonia, meningite e infecções generalizadas. A vacina já era oferecida a alguns grupos com maior risco de desenvolver formas graves dessas doenças. Com a ampliação, idosos a partir de 85 anos também passam a receber a dose gratuitamente na rede pública. A orientação é procurar uma unidade de saúde para verificar a disponibilidade e a indicação da vacina. Nova Brasil, faltando 3 minutos para as 10, eu, Cláudia Nakazato, tô indo nessa. Quem já tá por aqui é a Ana Pelicerti, faz companhia até as 3 da tarde. Um beijo para você e uma ótima terça-feira. Tchau.

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4: Nova Brasil FM, 10 horas.
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Mais 2 minutos. Bom dia! Terça-feira, hoje, meio do mês, já em 15 de setembro de 2026. Tudo bem com você? Muito prazer se a gente ainda não se conhece. Eu sou a Ana Pellicer e se a gente já se conhece, que bom ter você aqui de novo com a gente. Aqui, você que escolheu a Nova Brasil para fazer parte da sua vida, começar muito bem o dia ouvindo música brasileira de qualidade. Bom demais, né? Vamos juntos até as 3 da tarde aqui pela Nova Brasil FM, agradecendo você que está aí curtindo a programação da Nova Brasil através do rádio, pelo nosso aplicativo que você baixa gratuitamente aí no seu celular ou então pelo nosso site novabrasil.com. Começando com...

0: Brasil com Guilherme Arantes, um dia, um adeus. Teve também Cássia Eller, o Segundo Sol, agora 10h20.
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Nova Brasil com Cazuza, todo amor que houver nessa vida, nosso eterno exagerado será o homenageado do Tributos Nova Brasil, oferecido pela Enel Brasil, que acontece no dia 30 de setembro no Teatro Bradesco, em São Paulo, no palco, fazendo essa grande homenagem. 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

0: Nova Brasil, 10h37.
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0: 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Teve também Kid Abelha, Quero Te Encontrar, 20 para as 11. 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
4: 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Antônio Henrique de Almeida Santos, juiz eleitoral da primeira zona de Aracaju, Sergipe.
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3: Nova Brasil FM, 10h45.
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0: estão ao vivo com o Capital Inicial e Lenine fechando essa hora. Teve também Marina Lima, Me Chama.
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0: O presidente Lula sancionou ontem a lei que cria linhas de crédito do programa Move Brasil para compra de carros e motos novas para taxistas, motoristas de aplicativo, entregadores e moto apps. A partir de agora, o programa também inclui motoristas de transporte escolar e passa a ser permanente. O crédito pode ser usado para veículos de até R$200 mil, com pagamento em até 84 parcelas. Também será possível financiar veículos utilitários. O programa inclui carros elétricos e híbridos, além de veículos movidos a etanol e flex. O pedido de habilitação deve ser feito pela internet no site do Move Brasil. Agora, 11 horas em ponto. 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
0: Com o envelhecimento, a pele perde colágeno e hidratação natural, tornando-se mais fina, frágil e propensa a manchas. Muitas dessas marcas, como manchas arroxeadas ou castanhas, são benignas. Porém, áreas avermelhadas e ásperas exigem atenção dermatológica, pois podem evoluir para câncer de pele. Para proteger a saúde cutânea na terceira idade, adote banhos rápidos com água morna, aplique hidratante logo após o banho e use protetor solar diariamente.
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1: 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Informa a temperatura. 28 graus.
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0: Alma.
1: Nova Brasil com Zélia Duncan Alma. Teve também Vitor Clay, o Sol 1121. 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
3: Nova Brasil FM, 11:24.
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0: Seduzir. Teve também Lucas Félix, Todas as Canções. E dia 17 agora, quinta-feira, às 16 horas, a vibração vai ser diferente aqui na Nova Brasil. Sabe por quê? O cantor e compositor Marcelo Falcão vai estar ao vivaço aqui nos estúdios da Nova Brasil para falar sobre a turnê O Legado e tudo que está rolando na carreira desse mestre da nossa música. Então fique ligado, fique ligada. Quinta-feira agora, dia 17, às 16 horas, tem Marcelo Falcão ao vivo aqui na Mais Que Moderna Brasileira. Agora 11h38.
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2: 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Informa a temperatura. 28 graus.
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12: Mais que moderna, brasileira, meio-dia 32, uma excelente tarde de terça-feira para você que sintoniza Nova Brasil. Obrigada pela companhia. A gente abre essa hora com Guilherme Arantes, Planeta Água.

0: Nova Brasil, meio-dia e 41.
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0: E agora aqui no Arquivo Nova Brasil, a gente traz a força e a reflexão de Mulher, Sexo Frágil, um dos maiores clássicos de Erasmo Carlos. Essa canção foi lançada em 1981, composição em parceria com sua esposa Narinha. Ela ironiza o termo sexo frágil e homenageia a garra das mulheres no dia a dia, mostrando o quanto os homens dependem dessa força. Com uma mensagem atual e poética, a faixa marcou os anos 80 e consolidou a versatilidade do eterno gigante gentil na nossa música.

0: Nova Brasil com João Idiota. Teve também Paralamas do Sucesso, a novidade.
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0: Os destaques do M2026 foram a série cômica O Segredo de Widow's Bay e a produção dramática The Pitt. O Segredo de Widow's Bay garantiu 6 troféus, incluindo o de melhor comédia e melhor ator para Matthew Reeves, e que fez história ao vencer 2 categorias de atuação na mesma noite. No drama, The Pitt confirmou o favoritismo, levando o prêmio de melhor série e melhor ator para Noah Wyle. Nova Brasil, agora faltando 4 minutos para 1 da tarde.
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14: Nova Brasil FM, 1 hora.
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Moderna Brasileira, uma hora mais dois minutos, uma excelente tarde de terça-feira para você, abrindo essa hora com Drão. Essa versão ao vivo com Caetano Veloso e Gilberto Gil.

Pontes no ar, com Zélia Duncan e Alberto Continentino. Teve também Lenine, É o que me interessa. 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
8: Nova Brasil FM, 1:26.
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10: Nova Brasil FM, 1:42.
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0: Nova Brasil, somos quem podemos ser. Versão acústica com Engenheiros do Havaí, que teve também Malandragem com Cássia Eller.
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0: Em sabatina pela Nova Brasil e pelo TH+, o candidato ao Senado por São Paulo, Guilherme Derriti, defendeu limitar a 10 anos o mandato dos ministros do Supremo Tribunal Federal e estabelecer novos critérios de indicação para a corte. Entre suas propostas, Derriti também defendeu classificar o PCC e o Comando Vermelho como organizações terroristas e criticou o volume atual das emendas parlamentares no orçamento. Confira a matéria na íntegra no site novabrasil.com. Agora faltando 2 minutos para as 2.
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Mais que moderna brasileira. Boa tarde, tudo bem? Como é que você tá? Tudo em paz? Tranquilinho aí? 2 horas, 5 minutos. Eu sou Jairo de Andrade. A partir de agora, nós estamos juntos aqui na Sintonia 93.5 da Nova Brasil. Começando hoje com o Jota Quest.

0: Esse é o João Sabiá, Mulheres, aqui na Nova Brasil FM. Mais que moderna, brasileira. Agora são 2:16. Boa tarde, seu Eric.
1: Boa tarde.
0: Tudo bem?
1: Tudo certo.
0: Um abraço para você, viu? Tchau. 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
2: Nova Brasil FM, 2h25.
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0: Wilson Sideral, Assim Caminha a Humanidade, aqui nos 93.5 da Nova Brasil. Mais que moderna, brasileira, agora são 2h38.
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0: Pra gente fechar a hora aqui na Nova Brasil, Mal de Mim, com Djavan.
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0: A partir desta quarta-feira, os condutores que trafegam pela Avenida Governador Paulo Barreto de Menezes, no sentido Atalaia Centro, com destino à Avenida Tancredo Neves, em Aracaju, deverão utilizar a nova alça de acesso do Complexo Viário Maria do Carmo. A nova alça, localizada após o viaduto, passa a concentrar o fluxo de veículos com destino à Avenida Tancredo Neves, modificando a circulação na região. Com a alteração, o acesso que era feito antes do viaduto deixará de ser utilizado. Agentes da SMTT estarão no local para orientar os condutores durante a implantação da mudança. Nova Brasil, mais que moderna, brasileira, faltando agora um minuto. Um minuto não, o relógio está virando, vai virar já já, 5 segundos para virar, são 3 horas da tarde.
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0: Roberta Sá, Pavilhão de Espelhos, na Nova Brasil FM. 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Agora na Nova Brasil, 3:19. 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
10: Nova Brasil FM, 3:21.
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0: Heróis da Resistência aqui na Nova Brasil, mais que moderna, brasileira, 3h37.
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0: Zélia Duncan, Catedral, pra gente fechar a hora aqui na Nova Brasil FM. Já já a gente começa o nosso Sob Medida, tem uma hora só de músicas aqui na nossa programação. Aguarda aí 3 minutinhos que a gente começa já.
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0: O candidato ao governo de Sergipe, Emanuel Cacho, anunciou o vereador Fabrício Menezes, do município de Nossa Senhora das Dores, como novo candidato indicado a disputar o cargo de vice-governador pela Federação PSDB Cidadania. A definição do novo nome ocorre após a desistência de Sueli Barreto, que comunicou a renúncia por meio de uma carta publicada divulgada nas redes sociais. Até o momento do anúncio, os dados e o registro da alteração da chapa ainda não constavam na plataforma do Tribunal Superior Eleitoral. 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

0: Mais que moderna brasileira, a partir de agora a gente começa o nosso Sob Medida. 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
0: Começando agora o Sob Medida na programação, hoje tem o Rapa, Vitor Clay, tem os Paralamas do Sucesso, Pedro Mariano. E para começar, bora relembrar Roupa Nova?

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1: Vitor Clay, Morena, aqui no Sob Medida, uma hora só de músicas na programação da Nova Brasil FM. 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O Sob Medida continua até as 5 horas da tarde. Agora são 4h29. Agora tem Marina Lima.

0: Bora fechar aqui o Sob Medida, uma hora só de músicas na programação da Nova Brasil FM. Essa foi a Ana Carolina, uma louca tempestade pra gente ir fechando a hora. O Sob Medida vai voltar mais tarde na nossa programação. Não perca a próxima edição.
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0: Olha, a Polícia Federal cumpriu um mandado de busca e apreensão no município de Itabaianinha nesta terça-feira. A ação faz parte da segunda fase da Operação Clonagem. O objetivo da busca é identificar quem recebeu os recursos obtidos por meios de empréstimos na Caixa Econômica Federal. Segundo a instituição, o grupo usou documentos falsos para contratar mais de R$ 180 mil em operações de crédito. A justiça também determinou o bloqueio de bens dos investigados para garantir a devolução do dinheiro. A Polícia Federal segue com as investigações para identificar a participação dos suspeitos e o destino dos valores. 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
1: Elis Regina. Alô, alô, Marciano. Agora são 5h21, eu sou Jairo de Andrade, estou me despedindo de vocês. Muito obrigado pela companhia, pela audiência aqui na Nova Brasil. Daqui a pouquinho começa o Nova Brasil em Campo e a gente se fala amanhã, tá bom? A todos, bom final de tarde, bom início de noite. Quarta-feira é já.

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1: 5 horas e 27 minutos. Boa tarde para você ligado na Nova Brasil FM. Está começando o Nova Brasil em Campo, o seu programa de futebol diário aqui na Nova Brasil, que você curte no rádio, no aplicativo, no youtube.com/Nova Brasil em Campo, youtube.com/jornalismo Nova Brasil. Vamos juntos até às 7 da noite, logicamente, para falar muito da Sul-Americana, da Libertadores da América. Ontem tivemos, né, o último jogo desta rodada do Brasileiro. O Bahia venceu o Remo por 2-1, fechada a rodada. O Bahia é o novo quarto colocado no Campeonato Brasileiro e o Remo cada vez mais próximo da segunda divisão e demitiu o treinador Léo Condé. Mas, além disso, lógico que a gente vai falar muito mais de Sul-Americana, que tem o São Paulo hoje à noite contra o Boca Juniors no Morumbi, Morumbi lotado. E também vamos falar da Libertadores da América amanhã, duas decisões para Palmeiras e Corinthians. E lógico, as notícias do dia do Santos, Santos que tem amanhã também a Sul-Americana contra o Atlético Mineiro em Minas Gerais. Tudo isso a partir de agora, comigo Weber Lima, ao meu lado Wagner Veloso, Celso Cardoso, nos trabalhos técnicos de Clodoaldo Júnior, do Lucas Monteiro, na mesa de som Celcinho Roberto, na produção de Antônio Lima. 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Vamos às manchetes do programa de hoje com Felipe Oliveira, Edson Rufino, Felipe Camargo, Lucas Basile e Antônio Lima.
2: Dia de decisão, dia de São Paulo e Boca Juniors pelo jogo de volta das quartas de final da Copa Sul-Americana. Lá na La Bombonera, 1-0 para os argentinos. Na volta, o tricolor paulista precisa vencer por 2 gols de diferença para se classificar para a semifinal ou por 1 gol de diferença e levar a decisão para as penalidades máximas.
3: Amanhã, às 19 horas, o Palmeiras entra em campo na altitude do Equador buscando uma classificação à semifinal da Libertadores. Tem novidade entre os relacionados e diretoria alviverde contrata a joia que pertence ao São Paulo.
4: No Corinthians, o dia foi de acertar os últimos detalhes para a partida decisiva desta quarta-feira, jogo da volta, fase quartas de final da Libertadores América, Corinthians e Estudiantes. Jogadores preservados no jogo contra o Flamengo estarão de volta. André pode aparecer como novidade e Yuri Alberto mais uma vez está vetado.
5: No Santos, Cuca encerra a preparação para o duelo decisivo diante do Atlético Mineiro nesta quarta-feira pela Copa Sul-Americana. Aqui em Belo Horizonte, o elenco já está concentrado e Lucas Veríssimo pode ser a principal novidade na equipe, visando a classificação à próxima fase da competição internacional.
1: 5 horas e 30 minutos, portanto, aí não teve o Giro do Brasil. 5 horas e 30 minutos aqui no nosso Nova Brasil em Campo. A gente está sem ouvir nada dos repórteres aqui no estúdio, só a trilha. A trilha está no alto, mas repórter a gente não ouve absolutamente nada. 5 horas e 31 minutos no futebol da Nova Brasil. Bom, a gente vai começar com a enquete de hoje. O São Paulo consegue avançar na Sul-Americana? Sim ou não? Você participa conosco, manda a sua mensagem no YouTube, né? Você pode mandar sim ou não. Eu já votei aqui, deixa eu votar aqui também. O Tricão hoje está aqui no estúdio hoje. É, não, 67% no Nova Brasil em Campo e aqui no, ou melhor, no Jornalismo Nova Brasil e no Nova Brasil em Campo, sim, 55%, 45% não acreditam, bem equilibrado, mas no Jornalismo Nova Brasil, muito muito mais gente acreditando que o São Paulo não passa pelo Boca Juniors. Veloso, boa tarde, Veloso. Você acredita que o Tricolor avance na competição, Veloso?
6: Boa tarde, Weber, Celso, o pessoal que está em casa nos acompanhando. Weber, eu acho que o jogo hoje vai ser mais complicado para o São Paulo do que lá. São Paulo, lá a gente fez o jogo aqui semana passada, teve duas grandes oportunidades, boas oportunidades, não fez. E aí veio com a derrota para São Paulo, é uma vitória mínima do Boca, mas quando esses times argentinos têm vantagem, é difícil de jogar contra eles, viu? Boca vai ser aquele time hoje que vai querer amarrar o jogo, que vai fazer valer essa vantagem que tem. É um jogo muito complicado para o São Paulo. São Paulo, eu acredito até que vai ter poucas oportunidades. Tem que ser muito, assim, cirúrgico hoje o São Paulo para reverter essa vantagem do Boca. Dá para reverter? Claro, 1-0 dá. Mas depende muito do esforço do São Paulo, da criatividade e da inspiração que nós vimos pouco lá na Argentina, né, Weber?
1: E na sua opinião, Celso Cardoso, boa tarde, o São Paulo avança ou não na Sul-Americana?
7: Grande tarde para você, Weber Veloso, ao ouvinte Nova Brasil em campo. Assim, o São Paulo tem que vencer por 2-0, né? 1-0 leva a decisão para os pênaltis. E o Boca, o Veloso disse, tem o fator, sabe, catimba, é um time copeiro, não vai se abrir, diferentemente lá de Buenos Aires. Tem o Flores, que atua ali pelo lado esquerdo, que é rápido, que é bom para o contra-ataque. Eu prevejo dificuldades. Acho que o São Paulo tem condições. É só um palpite. O meu palpite é que o São Paulo não avança.
1: É, eu também não vejo São Paulo avançando, não. É um time... É um time que não aguenta a decisão. Essa turminha aí que hoje veste a camisa do São Paulo não aguenta a decisão. O Boca Juniors... É um dos piores, se não o pior Boca que eu já vi na minha vida. Um Boca Juniors ridículo, fraquíssimo, mas é decisão. E esse time do São Paulo não tem um jogador para decidir. Poderia ter o Calleri, que tem muita gente reclamando aí, né? Muito São Paulino reclamando do Calleri, mas esqueceram quem decidiu no Maracanã para um título que São Paulo não tinha na Copa do Brasil. Acho que foi o Calleri, né? O Calleri acho que foi importante naquele último título que essa turma nova, Tricas, Nutella, Tinderiana e Nística, nunca viu título nenhum, né? Tinha visto lá aquele pela metade da Copa Sul-Americana. Aí o Calleri foi importante para aquela conquista da Copa do Brasil. Não o ídolo de vocês, o Luciano, não. O Luciano estava no banco e só foi campeão da Copa do Brasil porque estava no banco. Se ele está no campo no jogo contra o Corinthians, São Paulo não viraria para cima do Corinthians. Mas voltando a falar do jogo de hoje, é um time, ó, do Tricão, ó. Vai jogar assim hoje, ó. Vai jogar assim hoje. Vamos ver o Luciano, o ídolo de vocês, o camisa 10 de vocês, se vai resolver hoje. Hoje é outro jogo, ó. Falei de novo, hein? Falei, ó. Antes do jogo La Bombonera, falei, ó. Quero ver hoje o Luciano decidir. O que é que aconteceu quando ele teve a oportunidade? Não decidiu absolutamente nada. Outro jogo hoje pro Luciano decidir. Eu quero ver hoje. Contra um Boca fraquíssimo, o pior da história, o pior que eu já vi na minha vida no Boca. Vamos ver se ele vai decidir. E o Morumbi estará lotadaço. A torcida do São Paulo estará lá para apoiar esse time do São Paulo, mas também não vejo muita esperança para esse time do Dorival, que sepultou a sua cova já no sábado, né? Colocou time reserva, tendo que ganhar hoje, a pressão hoje para ganhar. Se criou uma pressão maior ainda para o time do Fraldão aqui do Tricão.
6: Tá valendo uma cerveja ou não?
1: Já apostei com o Gaviva.
6: Eu vi, eu tava aqui ontem. Tá valendo?
1: Não, apostei que o São Paulo
6: cerveja,
1: não passa. Que o Luciano não decide. Que o Luciano não decide.
7: De qualquer forma, o Dorival é copeiro, né?
1: É.
7: O torneio de mata-mata ele disputou. Ele ganhou Libertadores com o Flamengo, ganhou Copa do Brasil com o São Paulo, ganhou Flamengo Copa também. Do Brasil com o Corinthians, ganhou Copa do Brasil. Tem 4 títulos de mata-mata.
6: Vai que... Então, em mata-mata, se você olhar o retrospecto do Dorival, é impressionante. Ele caiu com o Corinthians aí no último mata-mata, mas assim, ele tem um retrospecto impressionante em mata-mata que ele caiu. Da Copa. E agora, eu não vou. Será que eu vou lembrar? Eu
7: acho que com Ram, por que não? Com o Corinthians ele ganhou a Copa do Brasil.
6: Não, ele perdeu um mata-mata. Eu lembro dos últimos, antes dele cair lá.
1: Eu não me lembro, não me lembro. Deve ter sido alguma sul-americana da vida, alguma coisa. Não, eu sei que o Corinthians ele não classificou nem na primeira fase da sul-americana.
8: Ele não chegou no mata-mata.
1: É, não chegou no mata, não. É. Ó aqui, ó, algumas mensagens, ó.
8: Ah, foi no Paulista, não foi?
1: Acho que foi
8: no Paulista.
1: É, foi o Paulista, é verdade. Ó, o Luizão do Parque Peruche tá falando aqui, ó. Boa tarde, Weber. Um abraço pro Gaviva, um abraço. Marcos Antônio Abreu. É, Nova Brasil em Campo é o melhor do Brasil. Edson Orelha de Nagoya, o Celso Gomes mandando um abraço a todo mundo. Rogério Pauletti falando: chove lá fora e pinga pra dentro do Bar do Cemitério em Sorocaba. Um abraço pra você.
8: Bar do Cemitério?
1: É, lá em Sorocaba. Boa tarde.
8: Eu sempre acho que no Bar do Cemitério sempre eles jogam uma cachaça pro Santos.
1: É, é verdade.
8: É doido.
1: Reinaldo, é ali, tá perto, né? Reinaldo, boa tarde, Americana, terra do nosso Rio Branco. Dá-lhe Peixão. O Gabriel Matheus vazou o áudio, hein? Pedindo pra falar que o São Paulo não avança. Ah, Gabriel, isso daí no dia que acontecer aqui, meu amigo, a gente pode pedir demissão todo mundo aqui, ó. Pode pedir demissão todo mundo. No dia que eu sugerir o que o Celso tem que falar, o que o Veloso tem que falar, o que o Renan, o que o Luiz Ademar tem que falar, eu abandono a carreira do jornalismo aqui. Cada um fala o que quer, meu amigo.
8: Até porque a gente é amigo, mas discorda muito.
1: Exatamente. Falar isso daqui, primeiro que está, então, vai cuidado, vai, vai. Vai no otorrino, viu, Gabriel? Pra ver se tá ouvindo melhor aí.
8: Ó, dá quem pra, ouve vozes,
1: pra falar bobagem, escrever bobagem aqui.
8: Quem ouve vozes é um outro médico, tem que procurar.
1: É, exatamente. Vai assistir lá o... Como é que é o Sexto Sentido? Elton de Paulo, um abraço pra você. Falou que é o melhor programa de futebol do rádio. Obrigado. É... André Santos falando, bora aí, cabeça branca. Valeu, 5 pizzas aí. Quem perde? Não, não. Eu falei Luciano. Eu apostei com o Gaviva que o Luciano vai decidir.
8: É isso aí. Eu sou testemunha disso.
1: É isso daí. Se o Luciano decidir, eu pago as pizzas aí pra você, tá bom, André? Só que se você perder, você tem que pagar também.
8: Manda aqui.
1: É, exatamente. Zé Geraldo Palmeirense de Pedra Bela.
8: Pedra Bela.
1: Cassino narra. O São Paulo não passa hoje. Os guerreirinhos vão... É o nosso cassino, né? Os guerreirinhos vão pipocar novamente. Acredito nisso. Gilan Souza, 4-0. Vamos! E a Regiana Salvador, também conosco no futebol da Nova Brasil, no Nova Brasil em Campo. É, Ivanilson, do Cangaíba, 3-0 São Paulo, Júlio César Pires. Bora se juntar na bancada do Nova Brasil, os motoristas de van escolar aqui de Mairinque. Ganha, ah, como é que é aqui? Ah, se juntar a bancada do Nova Brasil, os motoristas de van escolar aqui de Mairinque, ganha do São Paulo, que fase. Tá certo, o pessoal participando conosco, mandando a sua mensagem. Vamos com as informações do Tricolor. Nosso Felipe Oliveira já está ao vivo ou é gravado, hein? Gravado, então vamos com o nosso Felipe Oliveira trazendo as informações do Tricolor e o WhatsApp aí, viu, Antônio, que é o nosso canal de comunicação aí. Eu pergunto as coisas aí, precisa responder. Vamos lá então com o São Paulo, Felipe Oliveira, tudo bem?
9: Um abraço, Weber Lima, um abraço, amigos ligados na Nova Brasil em Campo. Já já tem decisão. Jogo de duas das maiores camisas do continente sul-americano, São Paulo e Boca Juniors. Jogo de volta das quartas de final da Copa Sul-Americana. O Tricolor Paulista contará com um apoio gigantesco da sua torcida. No jogo de ida, o Tricolor Paulista perdeu por 1-0 para o Boca Juniors na La Bombonera. Hoje precisa vencer por 2 gols para se classificar ou 1 gol de diferença leva a decisão para as penalidades máximas. E para esse duelo, contará com o seu 12º jogador. A promessa é de um Morumbi com casa cheia. Todos os ingressos foram esgotados. O que restam são apenas cadeiras cativas, que é de quem detém essa propriedade e que deve aumentar o número no antes da bola rolar. A expectativa do São Paulo é de 60 mil torcedores para esse duelo. O técnico Dorival Júnior, há uma semana, lá na Bombonera, falou sobre a força da torcida do Boca e pediu retribuição para a torcida do São Paulo no dia de hoje.
10: É um espetáculo você poder ver uma torcida como a do Boca, assim como a torcida de São Paulo, que fez um esforço muito grande para poder estar aqui, para poder comparecer, prestigiar e torcer por todos nós. Eu acho que isso daí é um... Nós temos que ter um agradecimento e um reconhecimento pela força que eles fizeram. Eu espero que nós tenhamos um Morumbi, como nós vimos aqui, a Bomboneira totalmente tomada, a torcida apoiando, incentivando. Podem ter certeza que nós vamos fazer de tudo para que nós possamos também passarmos e retribuirmos a confiança do nosso torcedor. Pontuei que seriam dois grandes jogos, jogos difíceis, disputados, como foi. Não foi um jogo simples, não foi fácil para nenhuma das duas equipes. E eu espero que nós possamos ter novamente um Morumbi tomado e que possamos fazer um grande jogo, retribuindo assim a confiança do nosso torcedor.
9: O São Paulo tem algumas dores de cabeça e algumas incógnitas. A primeira delas é Luciano. Ele que sofreu um edema no jogo justamente de ida contra o Boca, foi dúvida para essa partida, mas deve estar em campo. O São Paulo Futebol Clube fez mistério em relação se o Luciano treinou ou não treinou, mas a informação que a Nova Brasil tem é que Luciano estará à disposição do técnico Dorival Júnior para essa partida. Outro nome que também é dúvida é o de Iago Borducci. Ele que teve uma entorse no tornozelo no jogo contra o Palmeiras nesse final de semana, mas também foi para o sacrifício, treinou durante a semana e deve estar à disposição do técnico Dorival. Um desfalque já garantido é o de Jonathan Calleri, camisa 9 e capitão da equipe do São Paulo. Ele tomou o terceiro cartão amarelo no jogo passado contra o Boca Juniors e é desfalque garantido para esse jogo. Por isso, provável escalação do São Paulo tem Rafael no gol, Sabino, Domingos Duarte e Arboleda no trio de zaga, na direita Lucas Ramon, na esquerda o Iago, caso tenha condição de atuar aos 90 minutos. Dupla de volância de Marcos Antônio e Danielzinho, Luciano sendo camisa 10, na frente Arthur e a grande dúvida de Dorival Júnior, Gustavo Santana ou André Silva para substituir Jonathan Calleri. Essas são as informações, já estamos direto do estádio do Morumbi com todas as informações de São Paulo e Boca Juniors. Grande abraço.
1: Grande abraço. O que é pior, hein, rapaz? Você ficar sabendo que o André Silva pode ser o atacante que o São Paulo vai depender hoje à noite, hein?
11: Sim.
1: Um rapaz que não poderia nem vestir a camisa do São Paulo. Esse rapaz não poderia. Aí eu vi uma informação agora que o Butá, ou Buta...
8: Buta.
1: É, o Buta não pode também estar relacionado hoje porque tem dor no joelho. E é uma dor frequente, aí não tem condições, cara. Quem é que tá lá contratando a Rafinha? É o jogador que se finge de dirigente? Porque ele é jogador ainda, na minha visão, né? Dirigente, ele tá longe de ser. As declarações dele é de jogador ainda, não é? E essas contratações absurdas, né? 10 laterais direito. 10 laterais do lado direito. Que beleza. Mas vamos lá, Celso Cardoso. André Silva ou Gustavo Santana? Um garoto, né? Pra assumir essa partida importante do São Paulo, né? Que é uma partida para o que o São Paulo vive hoje. É a partida mais importante para o clube. Ou André Silva, quem você apostaria, Celso?
8: Eu apostaria no garoto. Agora, o Dorival, ele tem uma predileção para o jogador mais experiente. Tanto que ele tem escalado o André Silva. O André Silva, na temporada passada, ele chegou a marcar gols importantes, chegou a estar entre os principais artilheiros do São Paulo. Só que nesse ano ele não conseguiu fazer um gol, não conseguiu dar uma assistência. E ele tem uma sequência grande de jogos. Ele jogou bastante no ano. Só que a fase é ruim, muito ruim a fase do André Silva. Entendo que eu apostaria justamente no garoto para essa partida contra o Boca. Falando em garoto, Weber, só para... Eu havia falado aqui do Aranda, que é um menino do Boca, 19 anos, meia, camisa 10, muito bom. Que não jogou em Buenos Aires, está machucado, então ele não vai jogar hoje. Então, sem esse garoto, o Boca fica realmente menos criativo, é um Boca mais fraco, mas esse menino é bom, pode escrever isso. Tem 19 anos, Aranda, meia do Boca Juniors. Voltando para o São Paulo, o André realmente vive uma fase muito ruim.
1: E na sua opinião, Veloso, André Silva ou Gustavo?
12: Ah, eu iria de Gustavo, né? O Gustavo Santana foi uma surpresa aí do Dorival e entrou bem no time, fazendo alguns Sim. gols, né? Então, realmente colocaria ele. Eu até falei lá no jogo da Argentina, de reforçar o meio de campo. Mas aqui não faz sentido, né? O São Paulo precisa ganhar. Então ele precisa colocar mais um atacante ali no lugar do Calleri. E o Gustavo se transformou aí numa boa opção. O André não vive um bom momento e nessa hora, meu amigo, tem que estar quem está bem, tem que ir para campo quem está com confiança. E esse menino está querendo bola, está querendo jogar.
11: Pedindo passagem.
12: É, pedindo passagem, bota o menino em campo. E o São Paulo que tem que ir em busca desse gol, que vai ser um jogo complicado, é menino ainda, jogar contra o argentino não é fácil, mas é um momento em que o São Paulo tem que contar com esses jogadores que estão bem, o menino é um desses e deve ir pro jogo sim, Weber. Eu acho que nisso o Dorival não vai apresentar uma surpresa não, até porque ele também trabalha bem com a garotada, né? Ele fez esse trabalho no Corinthians, ele fez todo lugar que ele passou, mas o último Corinthians, né? Então eu acredito que ele vai dar mais uma oportunidade para esse menino aí. Será que você acha que o Luciano não vai resolver? Quem sabe, né? O Gustavo.
1: É. Quem sabe? Eu acho que o Luciano hoje...
12: Eu acho que ele vai jogar bem. Eu não penso muito como você, não. Eu acho que o Luciano é um jogador que faz gols dentro da área. E principalmente quando o Caleri não tá, eu acho que ele se apresenta mais pro jogo e pode ser o jogador que decida a partida, sim.
1: E na sua opinião, Celso?
13: O Luciano?
8: O Luciano é aquele cara que ele não brilhou por onde ele passou. Ele tem teve um leve destaque no Fluminense, no Grêmio não deixou saudade, no Corinthians não deixou saudade, mas no São Paulo ele tem uma identificação. Uma identificação que é muito grande. Eu não duvido, não. De repente a bola chegar nele e guardar, até porque ele é o artilheiro do time.
1: É, ele guarda mesmo. Eu vi semana passada lá na Argentina.
12: Ele errou feio.
1: Pelo amor de Deus, ele errou feio.
12: Tava verdade.
1: Tricão!
8: Meu pai, falecido pai, dizia: quem não tem cão, caça com gato.
1: É, exato. Então,
8: tem pra hoje.
1: Exato. Falando em gato.
8: Sabia que o Tricão ia voltar.
1: Falei
8: na semana passada, Veloso.
12: Falei também.
8: Segue o líder.
1: Voltou. Falando em gato, Tricão, amanhã tem o Corinthians na Libertadores. Mas, vamos falar aqui do de hoje. Tricão, tô achando que vão usar a sua fralda hoje lá no Morumbi, Tricão. Calma. Mais tarde só, Tricão, tá bom? 8:30 no futebol da Nova Brasil, tem São Paulo e Boca Juniors. Vamos ver. Vamos lá com o pessoal que participa pelo WhatsApp. 11 943 805 100. 11 943 805 100. Vamos lá.
14: Boa tarde, Nova Brasil. Boa tarde, Weber Lima. Boa tarde, Veloso, o homem que não falha. Tá. Deixa eu falar pra você, Weber. Eu aposto quanto você quiser que o São Paulo passa. Vamos valer aí 5 pizzas. Eu vou aí pagar as pizzas. Beleza? Que o São Paulo passa.
8: Boa, gostei.
14: E passa
8: dessa
14: bonito
8: aposta
14: hoje. Valendo?
15: Fala, Weber. Fala, Celso. Fala, Veloso. Boa noite a todos aí, essa bancada maravilhosa. Ô, Weber. Boca Júnior, eu acho que da Boca Júnior, viu? Boca Júnior mesmo fragilizado, mas aí é muito perigoso. Um abraço, Jackson de Maceió.
16: Boa tarde, Nova Brasil. Wagner aqui da Freguesia do Ó. Ô, Weber, cara, se depender de mim, da minha torcida, é claro que o São Paulo não passa, né? Dá-lhe Boca, dá-lhe Boca. 3-1 Boca, vai, Corinthians.
17: Fala, Weber Lima aí, pessoal da mesa, boa noite. Marcos Vinícius, São Bernardo do Campo. Weber, hoje tem show da torcida, agora do time eu já não sei não, hein? Mas eu confio muito na torcida do São Paulo. Hoje o São Paulo 2-0, vamos passar.
18: Fala, Weber Lima, boa noite. Daniel de Sorocaba. Ô, Veloso, e aí, você tá tratando bem o freguês aí? Tem que tratar bem o freguês, hein?
12: Ah, sim, claro, sempre.
19: Boa noite,
12: sempre tem razão.
19: Brasil. Boa noite, Éder Lima. Luiz Carlos, São Paulino de Sorocaba. Pô, André Silva não, pelo amor de Deus, cara. Pode ser o Rayan, pode ser o Gustavo, mas André Silva não.
1: É, o Rian falou que não vai.
20: Weber Lima. Boa tarde, Veloso. Boa tarde, Celso. O São Paulo não vai passar hoje não, viu? Não vai aguentar a pressão do Boca, não. Os caras tudo pipoca. Ô, Veloso.
12: Oi.
20: Dá um kitzinho daquele que você deu pro Neto lá de 60 anos lá dos velhinhos pro Weber aí.
12: Vou precisar dar pra ele também. Eu não tô precisando, campeonato, não. Precisar, tá bom? Kit terceira idade.
20: Abraço. Guilherme Palmeiras de Campinas.
1: Não tô mudando, não.
21: Pessoal do Nova Brasil, beleza? Ricardo de Jundiaí. Weber Lima, seguinte. Fontes, parceiro meu que mora lá na Vila, mora lá em Santos, falou pra mim que Zé Roberto e França estão lá no CT do Santos. Alguma coisa vem, hein?
0: tudo bem? Um abraço pra todos, um abraço aí pro grande Veloso. Quanto ao Palmeiras, vai ser 3-0, fácil, tranquilo. Agora, o São Paulo vai cair. E outra coisa, merece. Merece pelo que a diretoria faz com esse time, esse bando de ladrão. Um abraço a todos.
11: Boa noite, Nova Brasil em Campo, Bruno de Campinas. São Paulo passa, hein? Vai passar.
8: Mal.
11: Parabéns pelo programa. Apesar que o Celso é bem corintiano, né? Fazer o quê? Brincadeira, mas a equipe é muito boa aí, viu? Parabéns pelo programa. Abraço. Melhor programa esportivo do Brasil.
22: Boa tarde, aqui é a Catarina de Campinas. Gostaria muito que o São Paulo passasse, mas infelizmente eu acredito que não. Boa tarde, pessoal.
1: Maravilha, são as mensagens dos nossos ouvintes. E é o seguinte, ó, tá marcado, pelo menos é um jogo que a gente vai ter para transmitir na data FIFA, né? Acaba de sair a definição de São Paulo e Santos no Morumbi. O dia só que é estranho, né? Sexta-feira, dia 2 de outubro, uma sexta-feira, dia 2 de outubro, tem São Paulo e Santos no Morumbi às 8 horas da noite. E lógico que a Nova Brasil vai transmitir, mas
8: sexta-feira. Na véspera da eleição?
1: É, véspera. Não, a eleição não é outra? É depois, não é, Celso?
8: Não é 3 de outubro?
1: Não sei, não.
8: Sexta... Ah, eu vi hoje que faltam 20 dias.
1: É, então. Mesmo. Não, não vai, vai dar. Acho
8: é
1: que...
8: isso, é isso. Ah, não, não é 3 de outubro, não.
1: Não, tá lá pro final, é mais pra frente, é.
8: Falta 17 dias.
1: É, então, bom, né, enfim, mas dia 2 de outubro, portanto...
8: Mas é do Campeonato Brasileiro, é
1: isso, São Paulo. Não, Campeonato Brasileiro, ó, que o jogo que ficou, jogo a menos. São Paulo e Santos no Morumbi, sexta-feira, dia 2 de outubro, não é na próxima sexta, na outra, né? Não é, não, nem na próxima, nem na outra, na outra, é. Né, no início...
8: Demorar um pouquinho.
1: Vai demorar um pouquinho, mas é bom que tem um jogo, pelo menos, pra data FIFA, né, que esses jogos de seleção... 7 horas da manhã, vá pro inferno, né? 7 horas da manhã, quem vai querer ficar vendo
8: ruim
1: jogo de seleção 7 horas da manhã?
8: Contra a Austrália ainda.
1: É, pelo amor de Deus.
8: Dá.
1: 5 horas e 53 minutos, você participa conosco, manda a sua mensagem. Fala, Celso.
8: Outubro, eleição.
1: 4? Então é na véspera mesmo do final de semana, né?
8: Falta 17 dias eu vi.
1: É, isso aí. É. Então é isso aí.
8: É que eu não tô tão desligado
1: assim. É, eu acho que eles já não marcaram no final de semana por conta disso.
8: Você não pode beber.
1: É, não, pode e não, ir. Não pode, acho que um dia no sábado também não pode, né? Então, sexta-feira, dia 2, São Paulo e Santos, o jogo a menos. E, mas enfim, vamos lá. É o seguinte, ó, 5 horas e 54 minutos, a gente vai pro rápido break. Na volta, a gente vem falando das coisas do Corinthians, do Palmeiras. E o Corinthians teve o Ministério Público pedindo afastamento do presidente do Timão, Osmar Stabile. A gente fala sobre isso depois do break, aqui no Nova Brasil em Campo, com pão de alhozinho. 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

0: 18 horas em São Paulo, voltamos com o Nova Brasil em campo, com pão de alhozinho, com pão de alhozinho, dá jogo, vamos lá, 18 horas em São Paulo, a gente vai falar das coisas do Corinthians, que tem notícia nova sobre um pedido do Ministério Público de afastamento do presidente do Corinthians, e é o que eu explico aqui, né? Os boletins são gravados durante a tarde, isso daí estourou durante esta tarde, o Edson Rufino vai trazer as informações do Corinthians e você pode participar conosco através do WhatsApp 11 943 805 100, 11 943 805 100, você participa conosco aqui do Futebol da Nova Brasil ou pelo YouTube, youtube.com/Nova Brasil em Campo. Deixa eu ver como é que está aqui no Nova Brasil em Campo. São Paulo consegue avançar na Sul-Americana? 63% sim. José Felipe Nascimento, São Paulo podia colocar o Rian Francisco, melhor que o André Silva. É que é o seguinte, eu não sei se vocês acompanharam a coletiva do Dorival, mas o Dorival falou que não é ele que escala, é o jogador que se escala. Querendo dizer que nos treinos, então, o André Silva vai melhor que o Rian Francisco. É que é difícil acreditar nisso. É difícil acreditar nisso. É, Suzana Freire, São Paulo não ganha. É, quem mais aqui? O André Negrão está falando o seguinte, tá valendo então cabeça branca. É, eu falei se o Luciano decidir, tá bem claro, né? Porque pegar uma apostinha dessa, onde o São Paulo é obrigado a ganhar desse time do Boca, que é fraquíssimo, aí até eu quero, né? Aí até eu quero, mas eu quero que o Luciano decida. O Luciano tem que decidir. Ele tem de ser o nome do jogo, ele tem de decidir, ou ele dá assistência, ou fazer um gol, aí ele vai decidir. Fora isso, meu amigo, o ídolo de vocês, inclusive André Negrão, é uma vergonha pra você ficar defendendo esse Luciano, porque você viu um jogador bom no São Paulo. Essa turminha nova aí não viu nada de São Paulo, não viu nada. O Veloso viu, o Celso viu. Você jogou contra. O Veloso teve a chance de ver dentro do campo.
1: E eu acompanhava os treinos do Tele Santana ali, ó. Do lado. Dentro do campo.
0: Exato.
1: Até escurecer o seu treinamento, ele. Cruza, Cafu. Não é assim. Ia lá, chutava, ia a bola de novo. Aí o Cafu ia bater de novo. Não, Cafu, não é assim. Era o Cafu, era o Vitor, era o André. Ó.
0: Então, é outro mundo, outro mundo. E o Veloso viu de pertinho aquele time jogando, que jogava muito.
1: Era bom.
0: Era bom mesmo. 18 horas e 3 minutos, vamos falar das coisas do Corinthians. Corinthians não tem paz, né, cara? Aí hoje sai essa notícia aí do Ministério Público pedindo afastamento do presidente. Vamos lá, as informações do Timão com Edson Rufino. E aí, Rufino, beleza?
2: E aí, beleza, Weber? Tudo certo? Salve, salve, amigo torcedor. Vamos juntos atualizar detalhes e informações do Timão. O Corinthians se reapresentou ontem pós-derrota para o Flamengo. Hoje à tarde, agora há pouco, acertou os últimos detalhes para encarar o Estudiantes nesta quarta-feira, jogo da volta, fase quartas de final da Libertadores da América. Na Argentina, empate, e agora novo empate, decisão nos pênaltis. Vitória simples já será suficiente para o Timão seguir na competição, chegar à fase semifinal. A arena estará lotada, a capacidade foi ampliada para 50.852 lugares, mas devido ao bloqueio para separação de torcedores, a venda 49.984 ingressos disponíveis. O técnico Fernando Diniz, pós-derrota para o Flamengo, falou em entrevista coletiva a respeito dessa sequência negativa no Campeonato Brasileiro e já projetou o jogo desta quarta-feira pela Libertadores da América. Vamos acompanhar.
3: Os 4 jogos que a gente perdeu, a gente não perdeu jogando mal tecnicamente. Já falei disso em outras ocasiões. Perdeu porque animicamente a gente deixou a desejar. Foi uma questão mais de comportamento, principalmente defensivamente. Hoje foi uma derrota diferente das outras 4. O nosso anímico, o nosso comportamento, a nossa entrega. Eu sempre gosto de fazer essa analogia. Ela foi uma coisa parecida com a torcida do Corinthians. De muita entrega, de muita luta, acreditando até o final. É o caminho que a gente tem que ter, porque aí o brasileiro a gente consegue, jogando com a mesma disposição, com a mesma gana que nós jogamos hoje, o cenário é bastante otimista para a gente no Campeonato Brasileiro também. Então, assim, projetando aí o jogo de quarta-feira, é um jogo sempre difícil. O Estudiantes empatou contra o Flamengo lá e aqui. Ele ganhou de empatou em casa e ganhou fora do Católica. Então a gente tem que. O Rosário foi um jogo difícil lá e na Arena também. Então a gente tem que se preparar para uma grande batalha. É um time qualificado, um time taticamente bem distribuído no campo. E a gente vai procurar fazer o nosso melhor e junto com a força da nossa torcida.
2: Muito bem, acompanhamos atentamente o que disse o técnico Fernando Diniz, projetando o jogo desta quarta-feira, também falando a respeito dessa sequência negativa no Campeonato Brasileiro. Terá mais opções para escalar o time, para encarar o Estudiantes, jogadores preservados que ficaram em São Paulo, o Memphis, o Carrilho e o Gustavo Henrique, também aqueles que não iniciaram o jogo contra o Flamengo, Mateuzinho, Gabriel Paulista, Bidu, Bidon, Garro e Caio César, todos à disposição, e o André pode aparecer também como novidade, ficando à disposição da comissão técnica. Jair Alberto, mais uma vez, está vetado. Então é isso, falei do Corinthians, até mais, um abraço, amigo.
0: Um abraço, Edson Rufino. Vamos lá com a notícia do Ministério Público de São Paulo. Deixa eu pegar a notícia direitinho aqui, em relação ao time do Corinthians, né? Em relação ao seu presidente, deixa eu buscar aqui antes de falar aqui, presidente do Corinthians, né? É que eu botei aqui, mas sumiu a nota, rapaz. Vamos lá então, aqui, ó. O Ministério Público denunciou Osmar Stabile, presidente do Corinthians, por apropriação indébita. O Ministério Público apresentou denúncia contra o presidente do Timão. O órgão aponta o cometimento do crime de apropriação indébita qualificada na contratação de uma empresa responsável pela segurança particular dele. Segundo o promotor Cássio Conzerino, Stabile teria usado dinheiro do Corinthians para pagar uma empresa de segurança que fez, né, esse trabalho pessoal e possivelmente familiares. Na denúncia, o promotor aponta que o clube gastou R$ 721 mil à empresa entre julho de 2025 e agosto de 2026. Agora caberá à justiça decidir se aceita a denúncia. Se isso ocorrer, Osmar Stabile irá a julgamento, tendo direito a apresentar provas e a rolar testemunhas. Em nota, o presidente disse que recebe com estranheza a denúncia, que tenta transformar em acusação criminal a contratação de uma equipe de segurança para o exercício da presidência do Esporte Clube Corinthians Paulista. Ele declarou que a segurança não foi contratada para ele, mas em razão do cargo. As ameaças de conhecimento público decorreram de sua atuação como presidente, atingiram sua família e motivaram manifestações de repúdio, inclusive da Federação Paulista de Futebol e da CBF. O Ministério Público conhecia esses fatos, assim como sabia que a adoção de segurança para dirigentes ocorre entre outros grandes clubes, já foi utilizada em gestões anteriores do Corinthians. E foi uma denúncia, a investigação, né, foi em base de denúncias de sócios do Corinthians. Mais uma, hein, ô Veloso, mais uma para a história aí desses últimos anos do Corinthians.
4: Mais uma investigação, né, envolvendo o dirigente do Corinthians, o presidente de novo, Osmar Stabile. Mas, Weber, assim, os valores, não sei se estão dentro do que o mercado pratica, né? 700 mil aí para 12, 13 meses, né?
0: É.
4: Os 13 meses de segurança. Agora...
5: 60 mil.
4: É, 60 mil. 60
0: mil reais,
4: por mês,
0: mais ou menos.
4: Eu acho um absurdo, assim, não sei se no mercado se pratica esses valores. Agora, que ele precisa de segurança porque ele é presidente do Corinthians, então quem tem que pagar, eu imagino que seja o Corinthians mesmo. Eu acho que essa denúncia, talvez em questão de valores, né, acho que tem que ser apurado, mas eu não tenho dúvida de que realmente ele precisava de uma contratação. Até a gente viu o que aconteceu quando ele não renovou com o Memphis, né? Ele foi atacado pessoalmente, a família ameaçada. Então, assim, infelizmente no futebol, o presidente de um clube como o Corinthians não deveria ser assim, mas precisa de uma segurança particular. E aí não é justo que ele pague, porque ele, oficialmente, teoricamente, ele não tem remuneração para ser presidente do Corinthians. Não é possível que ele tenha que contratar uma segurança particular também para ser o presidente do Corinthians. Então, acho que o clube tem que pagar mesmo. Eu acho que tem que se discutir os valores, como foi pago, se é isso mesmo, se essa firma recebeu, se o dinheiro não desviou, essas coisas todas. Mas que eu não tenho dúvida de que ele contratou porque ele é o presidente do Corinthians, porque ele está nesse cargo. Então, eu acho que o Corinthians tem que pagar realmente.
0: 65 mil reais por mês, Celso. A acusação, segunda acusação, está dizendo que não era um serviço apenas a ele, era familiares também. E a denúncia afirma que a empresa foi criada em 10 de janeiro de 2025, tem sede em Realengo, no Rio de Janeiro. Segundo o MP, a empresa não

0: da magistratura no país. Então, às vezes tem conceitos éticos que as pessoas não levam a sério até que vaza, até que a coisa venha à tona. O Ministério Público tem que investigar, tem que ver qual é a situação. Mas a gente está acostumado a ver já, por exemplo, alguém assumir um cargo, cria-se uma empresa um pouco antes para alguém levar vantagem nisso e distribuir o quê? Porque 65 mil reais para segurança privada, eu estava vendo aqui os valores, é algo extraordinário, é muito alto. Se faz parte de um contexto de transparência do clube, se outros presidentes têm a mesma, digamos assim, o mesmo privilégio, é de bom tom que você contrate empresas que tenham um histórico no mercado. Quem é que vai assumir uma presidência e contratar uma empresa de segurança que acabou de ser criada? É no mínimo estranho. Então você precisa investigar. Não estou dizendo que o presidente esteja certo ou esteja errado. Não cabe a mim fazer juízo de valor. Mas que é suspeito e requer uma investigação. E se houver uma investigação e for comprovado que o dinheiro foi mal utilizado, esse dinheiro do clube, sabe? E o detalhe, né? Se assume uma presidência, porque um presidente anterior, ele foi expulso, ele foi impeachmentado.
1: É.
0: Meu, cabe um mínimo de você ter o cuidado de ter uma gestão transparente. Vou contratar uma empresa de segurança? Tá, vamos contratar. Faz parte do acordo aqui? Tem essa possibilidade? Tem. Qual é a empresa? É idônea? Quem é o dono? Quem é isso? Isso faz parte de um cuidado que você tem que ter como gestor, no mínimo.
1: Boa, eu também concordo com isso. Tem muita coisa estranha aí nessa negociação, como é nos clubes, né? Isso daí não é uma... É que a gente está falando do caso do Corinthians, mas isso daí acontece em vários clubes do Brasil. Bom, olha, Eduardo Rodrigues, um abraço para você. Ele está falando aqui no youtube.com/NovaBrasilEmCampo. Obrigado pelo carinho aí das palavras, obrigado mesmo. Ele está falando, Gaviva, você é zica. Manda um abraço para o Gamarra também. É, gente boa, um abraço para você, Eduardo Rodrigues. Continue conosco. Obrigado pela audiência, pelo carinho. Levi Pedroso, lá da Zona Norte. William Cesani está falando, o Luciano não é ídolo, para você e para mim, mas tem uma turma aí, tricas, Nutella, Tinderiana e Enística, que acha que o Luciano é craque, que é ídolo, entendeu? É, quem mais aqui? O Zorão da Massa. O jogo de hoje será muito difícil, mas mesmo assim o São Paulo ganha por 7-2.
2: Oxi.
1: Jean Lima.
2: Ô, louco.
1: Boa noite a todos de Diadema. O São Paulo vai passar na sofrência, mas vai. Adriano Ferreira, vamos tricolor. Anilton de Souza Filho tá falando, fala Veloso. Fala Veloso é o canal do nosso Veloso. Opa. Também, né?
2: Isso.
1: youtube.com/FalaVeloso para você curtir lá os conteúdos do Veloso também. Roger de Piracicaba, o Corinthians daqui uns dias não vai ser o timão, vai ser o ultimão. O ultimão já é no retorno do Campeonato Brasileiro. Tá pior que o Remo, Corinthians. O Remo tem um aproveitamento melhor que o Corinthians.
2: Pior que a Chape.
3: Ô, Weber, quero lembrá-lo que o Luciano está entre os 14 maiores artilheiros, está entre os 15 maiores artilheiros da história do São Paulo.
1: É verdade.
2: Tá vendo?
1: Só que aí eu vou contar um negócio pra você que pouca gente conta, Celso. Vai ver quantos jogos.
2: É, não. Isso...
1: Aí pega o Careca, vê quantos jogos o Careca fez e quantos gols ele fez. Vai buscar o Luciano, quantos gols ele fez. É diferente, eu falo. O pessoal gosta de criar uns negócios aí, tudo bem. É que aí fica na história, né? Como que fez mais gol, não tem jeito.
2: 116.
1: Mas, em quantos jogos?
2: É, o número de jogos...
1: Quase 300. Aí, você vai pegar o Careca. O Careca não chegou a 200 jogos pelo São Paulo. Então, aí são coisas diferentes, né? Vai ver o Palinha.
2: É, são 356 jogos.
1: Olha aí, ó. Eu vou fazer essa conta.
2: É 0,32 gol por partida.
1: Aí, ó. Vai, é isso que eu falo, pessoal. Tá certo que por números, né? Totais, aí ele vai ficar mesmo. Vai pegar em média de gol pra ver o que acontece. Palinha fez 70 e pouco, mas vai ver. Quantos jogos fez o Palinha pelo São Paulo? E quantos gols importantes o Palinha fez pelo São Paulo? Completamente diferente, não dá nem para comparar. É, são algumas das mensagens aqui. Vamos fazer o seguinte: mensagens no WhatsApp no 11 943 805 100. Tá bombando hoje, tá bombando. Vamos ouvir.
4: Boa tarde, Nova Brasil. Boa tarde, bancada.
1: Caramba, empataram.
4: Ô, Ed Lima, hoje acho que não vai dar.

0: Não, hein? Amanhã quero ver choro, não. Boca Juniors, esses argentinos jogam melhor fora do que em casa. Aqui é o Nildo da Zona Leste. Vai, Corinthians!
1: Weber, Reinaldo Bocanelli de Sumaré, você não pode tratar os jogadores atuais de São Paulo tão duramente? Miller, Silas, Pita, Raí, Rogério Ceni, não existe mais, cara. Temos que torcer pra esses aí, fazer o quê?
2: Fala, Weber Lima, boa noite, tudo bem? Tudo bem, Veloso? Vocês imaginem se o Corinthians fosse um time organizado, hein? Porque sem ser organizado, nós vamos ser campeão da Libertadores e campeão mundial esse ano. Você imagine sem a roubalheira que tem, hein? Henrico aqui de Indaiatuba, um abraço.
3: Boa tarde a todos, César da Vila Formosa. Apesar de ser São Paulino, eu acho que São Paulo não passa, infelizmente. Luciano, capaz de tomar um cartão vermelho. Abraço.
4: Boa tarde a todos da Nova Brasil, boa tarde, Weber. André Silva não dá, pelo amor de Deus. Esse cara já era pra ter ido embora de São Paulo. Esse aí pode entrar como um dos piores atacantes que São Paulo já teve. Esse cara, sabe que não sabe que tem que fazer gol, não é? Pelo amor de Deus, cara, ele é muito ruim. Não dá não, hein? Dá não.
5: Fala, Eber Lima, pessoal da Nova Brasil em campo. Celso Cardoso, Veloso, sou fã de vocês. Luciano Rosa de Piracicaba. Ô, Eber Lima, você tá muito cabisbaixo aí, muito tristão. Você precisa de uma ajuda? Dá uma ligadinha lá pro CEO do futebol do Santos, Neymar, que ele dá uma reforçada nesse time do São Paulo aí. Um abraço.
6: Boa tarde, galera da Nova Brasil. Fernando aqui de Campinas, tudo bem? São Paulino doente aqui, tricolor. Nosso time está muito mal das pernas. E com tudo isso, eu só tenho a dizer uma coisa: a gente vai passar. São Paulo vai passar a se preocupar somente com o Campeonato Brasileiro. Hoje não dá. Um grande abraço.
7: Vamos, São Paulo, vamos, São Paulo, vamos, campeão.
5: Aí, ó.
7: Vai lá,
5: não.
7: Vamos, São Paulo.
5: Eu não lembro o nome dessa menina, rapaz. A mãe dela que colocou ela. Põe aí de novo, Celcinho.
7: Vamos, São Paulo, vamos, São Paulo, vamos, campeão. Vamos, São Paulo.
5: Hoje, se o São Paulo passar, essa menina vai participar do Confira Comigo no Replay o tempo todo. Mas tô achando que ela não vai participar. Cadê aqui o Roger Piracicaba? Já li? Ah, já li já. Um abraço pra você, Roger. Um grande abraço. Todo mundo ligado no futebol da Nova Brasil. A gente vai pro rápido break e volta pra falar do Verdão, que amanhã tem a LDU. Outra teta também, hein? Vou falar pra vocês também. Se cair pra LDU amanhã, o Abel Ferreira era bom nem pra coletiva pra arrumar desculpa. Que cair pra LDU será vergonhoso. Só não será mais vergonhoso do que perder pro CRB como o Abel já perdeu lá atrás. Mas pra LDU amanhã também vai ser duro, hein? Rápido break, voltamos já já com pão de alhozinho, dá jogo.
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12: 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Vamos falar do Parmeira, do Verdão, aqui na Nova Brasil FM com Antônio Lima.
13: Fala, Weber Lima, um grande abraço a você e a todos que acompanham o Nova Brasil em campo. Nesta terça-feira falaremos sobre o Palmeiras, que desembarcou ontem em Quito, no Equador, com uma delegação de 26 jogadores para a partida que acontece amanhã às 19 horas contra a LDU pela volta das quartas de final da Libertadores. O Verdão só precisa de um empate para avançar à semifinal. Daniel Gonçalves, coordenador do NSP do Palmeiras, falou sobre a preparação do elenco alviverde para atuar na altitude.
14: O objetivo da vinda ainda hoje aqui no estádio Atahualpa, como também do treinamento de amanhã de véspera, também tem o motivo da ambientação, que é justamente o atleta reconhecer essas condições do ar rarefeito, os efeitos que isso faz a nível respiratório principalmente, e também sobre as velocidades dos corpos, já que no ar rarefeito a bola tende a mudar um pouco a trajetória, principalmente em trajetórias mais longas, ela tende também a ficar um pouco mais rápida e prolongar também seu tempo de permanência, e essa ambientação é válida para esse tipo de jogo nessas condições.
13: Dentre os relacionados estão o atacante Ramon Sosa, recuperado de lesão muscular. O lateral esquerdo Piquerez e o meio-atacante Maurício estão sendo monitorados. O lateral uruguaio está sob supervisão do departamento médico por conta de dores no tornozelo, após forte entrada de Osório no clássico contra o São Paulo. Foram realizados exames, mas não foi constatada nenhuma fratura. O capitão Gustavo Gomes é desfalque para a partida. Está suspenso pelo terceiro cartão amarelo, mas mesmo assim viajou junto à delegação alviverde a Quito. E o Palmeiras realizou uma contratação para as categorias de base. Giovanni Cuiabano, lateral esquerdo de 18 anos, assina contrato com o Verdão até dezembro de 2028 e ele pertencia ao São Paulo. É mais um atleta do tricolor paulista das categorias de base que vai defender as cores do Palmeiras. Ele assina até setembro de 2028 e a diretoria Alviverde colocou uma multa de 30 milhões de reais para clubes brasileiros e 100 milhões de euros para equipes do exterior. Weber Lima.
12: E aí o São Paulo negocia, vai ver que não estava jogando bem lá no São Paulo, né, Veloso? Porque daqui a pouco só falta aparecer o nome do rapaz aí arrebentando no Palmeiras, né?
15: É estranho, estranho mesmo o São Paulo liberar um jogador e o Palmeiras erra pouco nessas contratações.
12: É.
15: Normalmente, já, o Hendrick já veio de lá, né?
12: Do Hendrick. É.
15: O Hendrick veio de lá. E foi o grande destaque aí. Vamos ver o que vai acontecer, né? Sempre quando essa transição é muito complicada, quando o garoto sai da base para o profissional. Mas o Palmeiras faz muito bem essa transição, faz muito bem esse trabalho. Quem sabe está surgindo aí mais um grande jogador. Agora, jogar lá, Weber, na altitude, o Palmeiras foi direitinho.
12: Não, então, tá falando dessa ambientação, não sei o que, isso daí ajuda, Veloso?
15: Não é o problema físico jogar em Quito, né? Fisicamente o time aguenta, não é igual jogar em La Paz. O problema é o tempo da bola mesmo. A bola fica mais rápida.
12: Sim, por isso que eles chutam em tudo que é lugar,
15: tudo,
12: né?
15: Tudo lá, do meio intermediário, estão batendo pro gol. Até porque o jogador que chega lá para jogar, ele não tem essa adaptação, né? Ele não conhece esse tempo de bola e atrapalha. Atrapalha bastante.
16: Principalmente goleiro, né?
15: Que é goleiro. Eu já tomei um gol lá no Chile, lá na Cobreloa, lá, como chama aquele deserto do Atacama lá?
12: É.
15: Que é alto também, uma bobagem, sim, mas por causa do tempo da bola, que é diferente. Então, assim, é importante você estar um dia antes, você tem tempo de treinar, de conhecer um pouco mais, de se adaptar. Amanhã o Palmeiras também treina um pouco antes, deve treinar de manhã, né? O jogo é só à noite. E aí à noite é o jogo. É pior do que se você chegar aí direto pro jogo, aí você não tem essa adaptação, né? Você é surpreendido muitas vezes pela velocidade da bola, que o tempo é diferente.
12: É, mas eu vou falar, eu já falei aqui, esse time da LDU é muito fraco, Celso. Mas... é pior do que o do ano passado, eu falei isso daqui ontem, tem altitude, mas o time é muito fraco,
16: não,
12: Celso.
16: Eu concordo contigo que o time é fraco, mas o Palmeiras não pode subestimar o Weber. Tem esse lance da bola, e é interessante mesmo que faça essa adaptação, não é nem tanto por causa do ar, da respiração, é mais mesmo para treinar, para você... se acostumar com velocidade da bola. De repente, você pega um cara que acerta e tem um chute feliz, acerta dois tirambaços de fora da área e não dá pro goleiro pegar, você tem que correr atrás de 2-0 numa... O Palmeiras tomou 3 no ano passado.
12: 3-0.
16: E a LDU também não era tudo isso. Ela tomou 3. Então, são cuidados que você precisa ter, que você não pode subestimar, porque tem o efeito altitude, tem o efeito da bola. Se você toma 2 gols bobo aí, um gol já gera um mal-estar.
12: É, mas vou te falar, Celso, eu assisti LDU e Mirassol lá. O Mirassol foi injusto o resultado.
16: Não, foi.
12: Mirassol empatou lá, poderia ter ganho o jogo, Celso.
16: Foi, mas o outro, na primeira fase, por exemplo, tomou 2-0, poderia ter tomado mais. São circunstâncias de um jogo. É, mas eu acho que o Palmeiras tem que tomar cuidado, sim. Concordo contigo que a LDU é mais fraca que no ano passado. Mas jogar em Quito, jogar no Equador, nunca é fácil, Weber. Eu acho que tem que tomar esse cuidado, sim.
12: Boa. Ó, tem uma notícia aqui. Ah,
16: tem
12: fala.
16: Mais um detalhe também, que a gente não pode desconsiderar. Não estou querendo aqui fazer nenhuma ilação, não tenho prova disso, mas até que ponto é interessante para a CONMEBOL você ter quatro brasileiros?
12: Não, isso daí os brasileiros têm que tomar cuidado, porque então, a gente pode ter, Celso, não só os quatro brasileiros, a gente pode ter sete brasileiros em semifinais de competições da CONMEBOL. Três do lado da Sul-Americana e quatro da Libertadores. Então,
16: a gente já teve ali a punição do Andréa, já teve ali a punição do Ranieri, nos bastidores a coisa... Assim, eu você vai se lembrar...
12: Não, mas eu achava que o Memphis ia ser punido, mas eles não conseguiram, não.
16: Não conseguiram, mas pode esperar contra o Flamengo. Porque aí também já tem seu Cornes passar e já... Mas você vai lembrar o que aconteceu... Lembra do Amarídia, só para citar?
12: Sim.
16: O que ele fez na Operação do Pacaembu? Então, tomar cuidado, sabe? E sabendo que você vai jogar contra um time e contra também, de repente, forças ocultas...
12: Sim.
16: É bom ficar esperto.
12: Olha, isso é fato. Isso daí a gente falou aqui, né, durante as nossas transmissões, que é bom o time brasileiro ficar esperto. Hoje à noite, às 19h, tem o Vasco contra o Santa Fé, né, pela Sul-Americana. Primeiro jogo 0-0 lá no El Campín, em Bogotá, na Colômbia. E também temos pela Libertadores, às 19h, lá em Buenos Aires, o Platense recebe o Fluminense. Esse é mais difícil de colocarem a... É, algum problema aí pro Fluminense, 2-0, acho que o Fluminense ficou bem encaminhado, esse time do Platense fraquinho também. Então, falando aqui da Argentina, o Flaco Lopes e o Giai foram convocados para a seleção argentina para a próxima data FIFA, que é a última de Lionel Messi com a equipe nacional. A lista foi divulgada, né? São dois jogos em setembro. São três jogos, né? 30 de setembro a Bolívia, no Mário Kempes, em Córdoba. 3 de outubro contra o Burkina Faso, no Monumental de Núñez. E dia 6 contra Benin, também no estádio do River Plate. Lionel Messi, Depou e Lo Celso foram chamados para participar do último amistoso marcado para o dia 6 de outubro. E o Flaco e o Giai estão na lista.
16: E o Giai, merecidíssimo. Não só pelo que está jogando no Palmeiras, mas porque ele viajou. Ele estava lá na Copa.
15: Tava, só não foi inscrito na última lista.
16: Para jogar. Você imagina, você viaja, você alimenta aquela expectativa e é cortado. Mas então, pelo menos faz parte desse novo ciclo e está fazendo por merecer. Ele realmente, hoje, ele é titular absoluto do Palmeiras e com sobras. É.
12: Boa. 18h35, rápido break. Ah, não, dá tempo ainda do pessoal no WhatsApp. 11 943 805 100. Você participa conosco do Nova Brasil em Campo. Vai pro ar, vamos lá.
17: Boa noite, Weber Lima e toda a sua equipe. Os melhores do Brasil, os melhores da América do Sul. São Paulo hoje vai passar, Weber Lima. Genildo Macena de Maceió.
12: Valeu.
17: Um grande abraço para todos.
12: Maceió, 106,5.
18: Maurício, Santo Antônio de Posse, São Paulino. Junto com o Dedé e o Lucas aqui a caminho do estádio. São Paulo 3-0 hoje, hein?
19: Boa tarde, Weber Lima, Veloso e bancada. Ô, Weber, fala pra esse corintiano ir lá na padaria devolver essa caixa de sonho aí, mano. O maluco tá deitado em cima da caixa de sonho. Para de sonhar, meu. Seu time não ganha mais nada.
12: Não ganha nada.
19: Abraço, tô na escuta. É nóis.
20: Boa noite, Weber Lima, e a todos aí no estúdio da Nova Brasil em Campo. Weber Lima, eu tenho assistido alguns jogos do São Paulo, dos atletas do São Paulo com mais de 50 anos. Olha, eu vou falar pra você, um 7 ali se colocar pra jogar no time titular do São Paulo aí, vai jogar muito melhor e o São Paulo vai subir na tabela.
21: Boa tarde, Weber Lima, bancada. Quem que fala é o Thomas de Santo André, tudo bem? Weber Lima, você é meu amigo, você sabe disso. Eu também torço, apesar de ser corintiano, torço pelo São Paulo aí, pelo SRG, né? Mas diga se eu tô sendo errado. Você não pode ser chamado de museu, tendo que ficar lembrando do passado sempre.
12: Ué, mas aí.
22: Fala, Weber, tudo bem? Como é que vai? É o Paulo Passante Vinhedo, meu querido. Hoje vai dar São Paulo. De algum jeito. E, cara, você sabe que o Luciano não vai fazer nada.
12: Tô sabendo.
22: Vamos lá, vai São Paulo, um abraço.
12: Já ganhei pizza já nessa daí.
0: Fala, Weber Lima, boa noite, Gerson aqui de Maceió. Weber Lima, você vai ganhar fácil hoje essas apostas.
12: É lógico, tô falando.
0: Agora, quando você ganhar, manda uma pizza pra mim aqui em Maceió, quero uma de calabresa. Abraço.
12: Abraço. São aí as mensagens no nosso Nova Brasil em Campo. Legal a sua participação lá em Maceió, no 106,5. Em Santo Antônio de Posse. Santo Antônio de Posse não é a terra do Neto?
15: É, né? É. Pessoal, perto de Hortolândia ali.
12: É, o pessoal acompanha a gente também.
16: E eu
12: também
16: sou testemunha que o Weber, quando pede aposta, paga.
12: Paga,
16: é, até porque ele é meu freguês.
12: É, então, perdi duas pro Celso.
15: Eu quero dizer o seguinte, então. O Gaviva apostou com o Weber.
12: É.
15: O Weber apostou com o Gaviva.
12: É.
15: Um dos dois vai ganhar.
12: Sim.
15: E a breja a gente tem que abrir aqui.
12: É verdade, a breja, beleza.
15: Tem que abrir aqui.
12: E o André Negrão vai trazer a pizza pra gente tomar com
15: aí,
12: a breja.
15: Aí pronto.
12: Aí fechou. Ei, Luciano, que vai fazer eu ganhar a aposta, viu? Obrigado por ter um jogador tão maravilhoso. Vestindo a 10, hein, do clube. Rápido break, voltamos já já pra falar do peixe e a sua participação aqui no Nova Brasil em Campo com pão de alhozinho, resenha boa, tem pão de alhozinho, dá jogo!
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0: 18h44, vamos falar das coisas do Santos, o peixe na Nova Brasil, com o nosso Felipe Camargo. Será que vai ter mais contratação hoje, Felipe Camargo, tudo bem?
1: Fala, Weber, tudo bem? Um abraço a você, um abraço, amigo ligado aqui no Nova Brasil em Campo. Vamos atualizar as informações do alvinegro mais famoso do mundo, que já está aqui em Belo Horizonte, cidade que recebe o jogo de volta das quartas de final da Copa Sul-Americana. Nesta quarta-feira, 19h, horário de Brasília, o Santos busca a classificação à semifinal da competição. Venceu na semana passada por 2-0, pode perder por um gol de diferença, que mesmo assim vai avançar à próxima fase. Quem sair classificado de Atlético Mineiro e Santos pega o classificado entre Cienciano do Peru e Montevideo City Torque do Uruguai. E o Cienciano joga nesta quinta-feira, 21h, horário de Brasília, no Estádio Centenário, com a mesma vantagem que o Santos abriu no jogo de ida. Portanto, o Cienciano também pode perder por um gol de diferença, que mesmo assim estará na semifinal. E aí, existem já algumas questões, né? Claro que o torcedor está focado, e o time também do Santos focado, neste confronto de quarta-feira, mas se o Santos passar, o Santos provavelmente não vai poder jogar em casa na partida de ida, que o Santos, por ter a pior campanha entre os classificados na fase de grupos, o Santos vai provavelmente fazer o jogo de ida em casa e a volta fora, mas a Conmebol já não deve autorizar mais que a Vila Belmiro seja a casa do Santos por causa da capacidade do estádio. E aí o Peixe deve mandar a sua partida na capital paulista. Nos bastidores ainda não se discute qual seria a alternativa, mas sabe-se que a Neoquímica Arena ou então o Morumbis seria uma das opções, ou seriam opções para uma dessas partidas. E aí, se o Cienciano passar, o Peixe vai ter que jogar novamente na altitude, como foi em Ambato, no Equador, mas aí em Cusco, com mais de 3.400 metros de altitude, para tentar chegar à decisão em Barranquilla. Lembrando que Neymar está fora, Barreal também, o Santos que tem a volta do Lucas Veríssimo, e a expectativa é de um Santos que possa até ter três zagueiros. O Cuca faz um mistério danado, evitou até esboçar essa provável formação na manhã desta terça-feira. Tivemos um trabalho tático, tivemos trabalho de bola parada, que aliás é uma preocupação da comissão técnica, que o Atlético Mineiro consiga, através da bola parada, criar perigo ao setor defensivo do Santos, e até por isso aumentar a estatura do setor defensivo, ter a volta do Lucas Veríssimo, pode ser uma estratégia do Santos para segurar o Atlético Mineiro. O Peixe pode ter Rolheiser, Gabigol e Bom Tempo, um trio de jogadores que pensam mais e que podem ficar mais com a posse de bola para que o Santos tente esfriar o Atlético Mineiro. O provável time, só minutos antes da bola rolar aqui em Belo Horizonte, repito, o Santos não conta com Neymar, não conta com Everton Cebolinha, nem com Felipe Coutinho, esses dois últimos porque não foram inscritos na competição internacional. Weber Lima.
0: 18h47, Santos que tem o Atlético Mineiro, acho que difícil virar amanhã, não é, Veloso?
2: É difícil porque eu não sei se o Galo também está dando tanta importância para essa competição, né? Mas o Atlético tem um histórico, né? Quando ganhou a Libertadores era sempre assim, perdia de dois fora e virava em casa, perdia de dois fora e virava em casa. Sim. Vamos ver, eu acho que depende muito mais realmente do objetivo do Atlético na temporada, né? Que vem se recuperando, vem fazendo uma campanha bem melhor, está em outra frente também, que é a Copa do Brasil. Às vezes, talvez, né, tem outras prioridades que não essa Copa aí, essa Sul-Americana. Então vamos ver o que acontece, mas a vantagem do Santos é muito boa. E o Santos está jogando bem também, né? O principal problema do Atlético é o momento do Santos, que está jogando bem, está com um time totalmente modificado e é favorito para classificar.
0: Aliás, e na sua opinião, Celso, para virar isso daí, você acha difícil do Galo conseguir fazer três, hein, no Santos?
3: O Atlético tem histórico, né? Tudo bem, a gente estava no Clássico, meteu dois gols no Cruzeiro, virou o jogo nos minutos finais. Tudo bem, o Cruzeiro estava com um homem a menos. É que o Santos, o Veloso lembrou bem, o Santos vive hoje talvez o melhor, talvez não, o melhor momento do Santos na temporada. E curiosamente, eu tava até brincando, né? Porque sem o Neymar em campo.
2: É, sem o Neymar.
3: Só que aí o Neymar resolveu.
2: Virou dirigente.
3: Salvou o Santos na condição de CEO.
2: É.
3: Gerente de futebol. Foi lá, pagou transfer ban, contratou. E o Neymar hoje é o que foi o Fabinho Soldado do Corinthians lá no, dois anos atrás.
2: Há dois anos.
3: É, 2 anos atrás. Quer dizer, então, o Santos está num outro estágio, está mais confiante, mas eu considero ainda o duelo aberto, Weber. Porque se o Atlético faz um gol logo no começo, aí põe fogo no jogo e tem condições, sim, de construir pelo menos os 2-0 e levar para os pênaltis. Eu vejo o confronto aberto, mas claro, o Santos tem uma vantagem enorme.
0: Vamos lá, 18 horas e 49 minutos, o pessoal no WhatsApp, no 11 943 805 100. Vamos lá, você manda a sua mensagem, ela vai pro ar, vamos ouvir. Ah, então tá bom, a gente já vem aqui com o áudio do WhatsApp, quando tiver ok, aí vocês me avisam. Enquanto isso, palpites pro jogo de hoje, Celso Cardoso, São Paulo e Boca Júnior. Celso.
3: São Paulo 1, Boca 1.
0: Veloso.
4: Também tô achando que vai dar empate hoje, Weber. 0-0.
0: E o São Paulo ganha, mas fica nos pênaltis. 1-0 São Paulo e nas Boa penalidades vai dar Boca. Com requintes de crueldade.
4: Se o Luciano fizer o gol...
0: Não, seu Luciano. Seu... Não, o Luciano esquece. E daí, esperar não, alguma coisa desse aposta. Rapaz, esquece. É, não, não perco a aposta. É, Vasco e Santa Fé em São Januário, Celso.
3: Vasco 2, Santa Fé 1.
0: Eu acho que o Vasco vence por 2-0. E você, Veloso?
4: Esse é meu placar também. Vasco 2-0.
0: E Fluminense, Platense, Fluminense na Argentina, Veloso?
4: 1-1.
0: 1-1, Fluminense ganha lá de 2-0. E na sua opinião, Celso?
3: Platense 2, Fluminense 1, num sufoco
0: danado. Você gosta, hein? Pra gente fechar, um minutinho de mensagens que a gente tem que passar hoje mais cedo por conta da maravilhosa Voz do Brasil. Vamos lá, o pessoal participa.
5: Weber Lima, boa noite. Estou na sintonia aqui, viu? Se não tiver tempo aí de colocar as mensagens, não tem problema a minha mensagem. Um abraço a todos aí da bancada. E o jogo hoje do São Paulo, 1-1, São Paulo sai nos pênaltis. Um abraço, Ronaldo de Campinas.
6: Boa noite, Weber Lima, Carlos de Jundiaí. São Paulo ganha fácil hoje. Quem está pressionado é o Boca, não é o São Paulo. Pode ter certeza disso. E o primeiro turno é 4 de outubro, não sei se já falaram aí.
7: Alô, galera, galera da Nova Brasil FM, boa noite. Aqui Sidney Simões, sou de Paulo de Faria, interior do estado de São Paulo, próximo a São José do Rio Preto, o berço de rodeios em touros. Ó, hoje São Paulo passa, hein? Não vai ser jogo fácil, não, vai ser jogo duro, mas São Paulo passa. É isso aí, galera, um abraço a todos, valeu!
0: Valeu, obrigado pela audiência, pelo carinho, Veloso, até daqui a pouquinho, às 20h30 da noite.
3: Opa, daqui a pouquinho estamos de volta para esse jogo aí, interessante, hein? Tô ansioso, vamos embora.
0: Estaremos ao lado do Hugo Botelho e também do Felipe Oliveira, já no Morumbi. E lógico, Gavião com humor, a interação com o ouvinte. Celso, um grande abraço e até quinta.
3: É quinta, tamo junto.
0: Maravilha, obrigado pela audiência, pelo carinho, voltamos daqui a pouco, às 20h30 da noite, com tudo de São Paulo e Boca, decisão na Copa Sul-Americana, e você curte aqui no Futebol da Nova Brasil com pão de alhozinho. Com pão de alhozinho dá jogo vamos até campeão. Às 20h30. Tchau.
8: Vamos, São Paulo, vamos, São Paulo, vamos, campeão. Vai lá, vai lá, vai lá. Vai lá de coração. Vamos, São Paulo.
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3: 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Em Brasília, 19 horas. Está no ar a Voz do Brasil. As notícias do governo federal que movimentaram o país no dia de hoje.
4: Olá, uma boa noite.
3: Boa noite para você que nos acompanha em todo o país.
4: Terça-feira, 15 de setembro de 2026.
3: Vamos aos destaques do dia.
4: A infraestrutura por trás da tela. Data centers mantém o mundo conectado.
3: E Brasil sanciona a lei que cria regime tributário especial para a instalação desses espaços no país.
4: É o Redata. Medida prevê incentivos fiscais e uso de energia renovável. Pablo Mundi.
5: A nova legislação também contempla serviços de computação em nuvem e operações de inteligência artificial, como treinamento e geração de respostas do modelo de IA.
3: Produção agrícola e pecuária.
4: Brasil colheu cerca de 361 milhões de toneladas de grãos na safra 2025-26, 2,6% a mais em relação à anterior.
3: E produção de carnes deve ultrapassar 34 milhões de toneladas em 2026 e 2027. Natália Kozlik.
6: De acordo com a Conab, o resultado permitirá um aumento nas exportações sem comprometer o abastecimento do mercado interno.
4: Um refúgio científico no meio da Amazônia.
3: Às margens do Lago Tefé, biblioteca reúne mais de 28 mil obras ligadas à região. Cleide Lopes.
7: Localizada em uma região cercada por áreas protegidas, ela é o único local com conteúdo científico em um raio de mais de 500 quilômetros.
4: Hoje na apresentação, Luciana Vasconcelos e Nazi Brum.
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4: Sancionado o regime especial de tributação para serviços de data centers, o Redata.
3: A lei prevê incentivos fiscais e suspende a cobrança de tributos federais para a compra de equipamentos destinados à instalação, ampliação e modernização dos centros de tecnologia, os data centers.
4: Uma das obrigações das empresas é o compromisso com a sustentabilidade e o uso de energia limpa.
3: Mas você sabe o que são os data centers? Vamos entender na reportagem de Pablo Mundim.
5: Data centers são estruturas que armazenam, processam e gerenciam grandes volumes de dados e aplicações digitais. O Brasil passa a ter um regime especial de tributação para estimular a instalação de data centers no país. A nova lei cria incentivos fiscais para a compra de equipamentos usados nesses centros de processamento de dados. Para ter acesso aos benefícios, as empresas terão de cumprir contrapartidas. Entre elas, reservar pelo menos 10% da capacidade de processamento para o mercado interno, utilizar energia de fontes limpas ou renováveis e investir no país. Também haverá exigências de eficiência no uso da água para o resfriamento dos equipamentos. O secretário executivo do Ministério da Fazenda, Rogério Seron, destaca o papel dessa medida na indústria 4.0.
8: É uma crítica muito recorrente quando se discute data centers, a questão do consumo excessivo de água e que isso pode ser um problema. As novas soluções, já que se chamam de circuitos fechados, o projeto endereça isso de uma forma muito adequada. Então, o consumo de água não será um problema. E a energia, a nossa energia, sim, é muito. Esses data centers consomem muita energia, mas diferente do resto do mundo, aqui a gente produz energia limpa, de baixo carbono e renovável. Então, novamente, isso não vai ser um gargalo, vai ser uma grande oportunidade.
5: A nova legislação também contempla serviços de computação em nuvem e operações de inteligência artificial, como treinamento e geração de respostas por modelos de IA. Segundo o ministro do Desenvolvimento, Indústria, Comércio e Serviços, Márcio Elias Rosa, o regime prevê a suspensão por 5 anos de tributos na compra de componentes eletrônicos e outros equipamentos de tecnologia da informação e comunicação.
9: Há uma suspensão dos tributos federais. Nós temos a expectativa de que estados nos acompanhem, que os municípios nos acompanhem, mas o fato é que há uma suspensão dos tributos federais sempre que o produto não tiver produção nacional equivalente, desde que seja destinado para o ativo, né, imobilizado desses investimentos e vale por 5 anos. Ou seja, nós estamos em face de uma grande inovação.
5: A entrada no programa dependerá de autorização do Ministério da Fazenda e as empresas precisam estar em dia com os tributos federais. Reportagem Pablo Mundim.
4: A gente acabou de falar dos incentivos aos data centers, aqueles galpões gigantes, verdadeiros supercomputadores que fazem a mágica da internet acontecer hoje em dia, guardando nossas fotos e fazendo funcionar a inteligência artificial.
3: Mas para entender como a gente chegou até aqui, vale a pena voltar um pouquinho no tempo e ver como a internet evoluiu ao longo das décadas.
4: Quem é dessa época vai lembrar. 30 anos atrás, navegar na web era aquela novela da conexão discada, cheia de bips, chiados e paciência.
3: Pois é, Nazi, de lá para cá tudo mudou. Hoje, mais de 90% dos brasileiros estão conectados. E aquela internet lenta deu lugar a uma rede rápida, que está na palma da mão, no celular, no trabalho e no nosso dia a dia.
4: Pois é, confira os detalhes dessa evolução na reportagem de Gabriela Noronha.
1: Quem lembra desse som inconfundível da conexão discada? Há cerca de 30 anos, esses bips e chiados significavam que alguém estava se conectando ao mundo novo. No Brasil, a internet começou a se popularizar no final dos anos 90 por meio de modems ligados à linha telefônica. Só na década de 2000, com a introdução da banda larga, foram possíveis conexões mais rápidas e estáveis, como explica Giovanni Almeida, professor da Faculdade de Ciências e Tecnologias em Engenharia da Universidade de Brasília.
10: No início, era a tecnologia discada. Então, quem poderia ter acesso à internet era quem tinha um telefone em casa. E depois, então, começa a ter uma evolução, que é quando surge a tecnologia que a gente, né, chama de rede de telefonia celular. Então, se tem desde a primeira geração, né, por isso tem 1G, 2G, 3G, 4G e hoje 5G. Aí, a partir da tecnologia 4G, é que ficou mais forte, aí coincide com o uso do smartphone, surgimento do smartphone, que aí permite que hoje a gente tenha, né, esse acesso na palma da mão.
1: Com a expansão da infraestrutura de internet e a diversificação das tecnologias, cerca de 169 milhões de pessoas no Brasil já estão conectadas hoje. Segundo dados do Instituto Brasileiro de Geografia e Estatística, o IBGE, mais de 90% da população já tem acesso à rede, o que muitos não sabem é que, embora o destino final seja a tela do celular ou do computador, o caminho percorrido pelo sinal varia entre a fibra ótica, a rede móvel e o satélite. De acordo com Thiago Brown, assessor do Departamento de Investimento e Inovação do Ministério das Comunicações, cada tecnologia atende a uma realidade geográfica e a diferentes necessidades de uso.
11: O que é muito importante a gente ter em mente é que todas essas tecnologias, seja satélite, telefonia móvel ou fibra ótica, elas se complementam, né? Então, naquela região onde é mais difícil chegar à fibra ótica, a gente consegue, através de uma comunicação telefonia móvel, levar conectividade banda larga para a população. E aí, mais difícil ainda, aquela região mesmo remota, de rural, de fronteira, por exemplo, em estados que tem muita densidade de floresta, mas existe gente morando ali, existem brasileiros morando ali, a gente tem a solução via satélite para levar também.
1: O assessor do Ministério das Comunicações destaca ainda que, para além das experiências cotidianas, redes estáveis e ultrarrápidas permitem o acesso a serviços públicos digitais, como telemedicina e conteúdos educativos.
11: Com a chegada da internet de alta velocidade, a gente consegue levar saúde. Um especialista da área médica consegue fazer o atendimento desse brasileiro que está numa região rural, por exemplo, né? E aí, acesso à educação nem se fala, né? A internet hoje tem todo o conteúdo de todos os tipos.
1: Para mais informações sobre as tecnologias disponíveis e a qualidade dos serviços prestados, basta consultar a página da Anatel na internet no endereço anatel.gov.br. A agência regula e fiscaliza o setor de telecomunicações, estabelecendo normas técnicas e mediando conflitos entre consumidores e operadoras. Reportagem Gabriela Noronha.
3: O Brasil colheu cerca de 361 milhões de toneladas na safra 2025-26, segundo estimativa da Companhia Nacional de Abastecimento, a Conab.
4: O volume representa alta de 2,6% em relação à temporada anterior. A área plantada também deve crescer, chegando a 83,5 milhões de hectares. Confira na reportagem.
12: A produção brasileira de grãos na safra 2025-2026 fechou o ciclo estimado em 361 milhões e 700 mil toneladas, segundo a Companhia Nacional de Abastecimento, a Conab. É o 12º e último levantamento para o período de setembro do ano passado a agosto deste ano. Os números mostram um aumento de 2,6% em relação à temporada anterior. A área de plantio estimada é de 83 milhões e 500 mil hectares, crescimento de 1,7% em comparação com o ciclo anterior. Os maiores aumentos de área estão nas lavouras de soja e milho. Segundo Nayara Bittencourt, diretora de Política Agrícola e Informações da Conab, as condições climáticas contribuíram para os dados estimados.
13: Então, em relação à soja, nós temos 180,4 milhões de toneladas colhidas. Esse resultado ele decorre tanto de uma expansão de área plantada e também das condições climáticas que foram bastante favoráveis nesse ano, com uma boa produtividade do ciclo. O milho também é uma cultura de destaque aqui, com 144 milhões de toneladas, também com condições climáticas bastante favoráveis nas principais regiões produtoras.
12: A Conab também apresentou uma estimativa para a próxima safra, de 2026 a 2027. A produção brasileira pode chegar a 366 milhões e 600 mil toneladas de grãos. Soja e milho apresentam tendência de crescimento. De acordo com a Conab, o resultado projetado reflete uma maior área semeada, o que compensa uma ligeira perda esperada na produtividade média nacional das lavouras. Quem comenta é o presidente da companhia, Silvio Porto.

0: 87,4% da área a ser colhida. Entre as regiões, o Centro-Oeste apresenta a maior estimativa de produção, seguido por Sul, Sudeste, Nordeste e Norte. E Mato Grosso é o maior produtor, com 32,1%, seguido por Paraná, Rio Grande do Sul, Goiás, Mato Grosso do Sul e Minas Gerais. Com locução de Thaís de Araújo, reportagem Luciana Colares de Holanda.
1: No mercado de carnes, também há projeção de alta nos próximos anos.
2: Segundo a Conab, o resultado será puxado pela produção de carne suína e de frango em 2026 e 2027.
3: Segundo projeções da Conab, Companhia Nacional de Abastecimento, a produção brasileira de carnes deve ultrapassar 34 milhões de toneladas neste ano e no próximo. O valor é 2% maior que o volume obtido em 2025 e foi influenciado sobretudo pela avicultura de corte e a suinocultura. De acordo com a Conab, o resultado permitirá um aumento nas exportações sem comprometer o abastecimento do mercado interno. Os dados divulgados nesta terça-feira também estimam alta na produção de ovos no país nos próximos anos. A publicação completa pode ser acessada no endereço www.gov.br/conab. Natália Koslick para a Voz do Brasil.
1: Atenção, participantes da Prova Nacional Docente.
2: O Instituto Nacional de Estudos e Pesquisas Educacionais Anísio Teixeira, o INEP, recomenda aos inscritos consultar com antecedência o local de prova, que será aplicada no próximo domingo, 20 de setembro.
1: As informações estão disponíveis no cartão de confirmação da inscrição no sistema PND.
2: Os portões serão abertos ao meio-dia, no horário de Brasília, e fechados pontualmente à 1 da tarde.
1: O resultado final está previsto para 15 de dezembro.
2: Mais informações em pnd.inep.gov.br.
1: Dicas do Enem.
4: Oi, meu nome é Davi Enzo e a minha pergunta é: quantas horas por dia eu preciso estudar?
1: A professora de Biologia Maria Antônia Ferreira vai responder essa dúvida. Vamos conferir.
5: Para essa pergunta, não existe uma resposta exata, porque isso é muito individual de cada um. Eu diria para vocês focarem mais em qualidade de estudo e menos em tempo. Porque, por exemplo, se você estudar 2 horas por dia, mas essas 2 horas forem bem proveitosas com foco total, é mais eficiente do que 5 horas toda hora oscilando o foco. Então, eu acho que assim, o máximo possível que você consiga manter um bom rendimento, um bom foco ali nesse tempo de estudos. Lembre-se, no dia da prova vocês estarão realizando exercícios. Vocês precisam estar preparados para responder questões. O Enem é muito mais do que simplesmente decorar um monte de teoria. Ele é uma prova de leitura, interpretação e preparação para responder exercícios.
1: As provas do Enem vão ser realizadas nos dias 8 e 15 de novembro. Se prepare e acompanhe as nossas dicas toda terça-feira aqui na Voz do Brasil e também na radiogov.ebc.com.br. Um local de conhecimento no interior do Amazonas, onde é possível acessar obras dos primeiros cientistas que pesquisaram a região.
2: Biodiversidade, populações ribeirinhas e recursos naturais estão entre os temas das pesquisas.
1: A biblioteca que fica em Tefé é um convite para pesquisadores, estudantes e qualquer pessoa que queira saber mais sobre a Amazônia brasileira.
2: Ela é um centro de pesquisa de excelência vinculado ao Ministério da Ciência, Tecnologia e Inovação.
6: Preservar a Amazônia é garantir vidas no planeta, mas para preservar é preciso conhecer, e é justamente esse o objetivo da biblioteca Henri Waterbeats. Às margens do Lago Tefé, no Amazonas, a biblioteca conta com 28 mil obras científicas dedicadas à região. Mais do que reunir livros, a biblioteca é há mais de 3 décadas uma guardiã da memória científica da Amazônia. A bibliotecária Graciete do Socorro Rolim conta um pouco sobre a sua história.
7: Nós temos vários títulos de vários viajantes naturalistas que andou aqui pela região amazônica. Se você quiser fazer uma pesquisa histórica dos primeiros estudos relacionados aqui na região, tanto na parte de biologia, botânica, zoologia, arqueologia, a parte da antropologia, esses livros, eles são fontes riquíssimos dessas informações.
6: O acervo conta com publicações sobre a conservação da

0: biodiversidade, uso sustentável dos recursos naturais, estudos sobre populações ribeirinhas e diversidade socioambiental. A biblioteca é uma fonte de consulta para pesquisadores, estudantes e profissionais de diversas áreas. Localizada em uma região cercada por áreas protegidas, ela é o único local com conteúdo científico em um raio de mais de 500 quilômetros, como explica Graciete do Socorro Rolim.
1: Além da importância dela científica, né, o lugar é muito bonito. Tem os janelões de vidro. Então, dá a vista direta para o Lago Tefé. A vista é muito linda.
0: Para saber mais sobre a biblioteca Henri Waterbeats, é só acessar a página mamirauá.org.br. Reportagem Cleide Lopes.
2: Os gabaritos preliminares do Exame Nacional de Avaliação da Formação Médica, o ENAMED, e da primeira etapa do Revalida já estão disponíveis para consulta.
3: O prazo para apresentar recursos termina nesta quinta-feira, dia 17 de setembro.
2: As versões definitivas do gabarito oficial da prova, objetiva e o resultado definitivo, serão publicados no dia 4 de dezembro.
3: O ENAMED avalia a formação médica. Já o Revalida comprova diplomas médicos expedidos por universidades de fora do Brasil para exercício profissional no SUS.
2: Para mais informações, acesse gov.br/inep.
3: Conhecer o território indígena e seus caminhos pode fazer toda a diferença na hora de salvar uma vida.
2: Por isso, foi implementado um projeto piloto em Dourados, no Mato Grosso do Sul, o SAMU Indígena.
3: A equipe conta com profissionais indígenas e reduzem mais da metade o tempo de resposta em emergências em saúde nos territórios.
4: Com atendimento na língua nativa, o SAMU indígena funciona 24 horas por dia, 7 dias por semana, e atende cerca de 25 mil indígenas de três etnias que vivem na Reserva Dourados, em Mato Grosso do Sul. Desde agosto do ano passado, quando foi implementado o projeto piloto, o serviço já registrou mais de 2.400 ocorrências, uma média de 204 atendimentos por mês. A secretária de Saúde Indígena do Ministério da Saúde, Lucinha Tremembé, diz que o SAMU indígena dá mais celeridade aos atendimentos de urgência.
5: Com o SAMU, a gente consegue aí um fato muito importante, que é a redução do tempo de espera.
4: O número para acionar o serviço é o mesmo que funciona no restante do país, o 192. O que muda no caso do SAMU indígena é a equipe. Ao todo, são 14 profissionais da saúde. 7 deles são indígenas e falam fluentemente português e guarani. A equipe também conhece bem a região, o que dá mais celeridade ao atendimento. O Everton Nunes, da etnia Terena, é um dos enfermeiros que trabalham na viatura e fala da importância da rapidez na resposta ao chamado.
6: O que difere é que nós já conhecemos a aldeia, né? A gente sabe por onde conseguimos entrar, até porque em dia de chuva é mais difícil de entrar. Os condutores sabem, por aqui eu não posso passar, porque se eu passar por aqui, a minha VTR vai ficar. Essa questão de logística mesmo, da condução, do condutor levar a equipe até esse atendimento e até também do tempo resposta. Tempo é vida.
4: As comunidades indígenas da reserva de Dourados contam com suporte de duas unidades básicas de saúde indígena, um polo base e um distrito sanitário especial indígena. Mas nos casos de ocorrências mais graves, a equipe do SAMU leva o paciente para unidades de saúde e hospitais da região para atendimento especializado. Reportagem Graziele Bezerra.
2: Com as eleições chegando, é importante reforçar: o voto é livre e secreto.
3: Prática de assédio eleitoral no trabalho é crime.
2: Quem traz os detalhes é a repórter Larissa Graciano.
7: Nos últimos 4 anos, o Ministério Público do Trabalho recebeu quase 5 mil denúncias de assédio eleitoral. O voto é secreto, é um direito previsto na Constituição. Mas tem patrão, tem chefe que usa do cargo e do poder econômico para pressionar empregados a apoiar esse ou aquele candidato. E isso é crime. No começo, a prática do assédio eleitoral envolvia pressões diretas, como ameaça de demissão. Hoje, a maioria dos casos é mais mais velada, como mensagens do chefe com vídeo ou pesquisas eleitorais postadas em grupos da empresa ou enviadas diretamente ao trabalhador. Falas do patrão no ambiente de trabalho, sugerindo que a situação pode ficar difícil se determinado candidato vencer, é outro exemplo. E para configurar assédio, não precisa ser um ato repetido. É que essa pressão, esse constrangimento, ainda que feito uma única vez, tem potencial de gerar medo no trabalhador e direcionar seu voto, afirmou a advogada da União, Alessandra Lopes.
8: Sobretudo esse medo que a pessoa vai nutrir de ser penalizada, de ser removida, de ser transferida, né, de local, de ir para um local onde tem menos condições, de mudar a sua escala de trabalho, de perder o emprego também, né? No final das contas, a gente não quer que ninguém que esteja numa relação hierarquizada, que tenha poder econômico privilegiado, possa coagir outras pessoas e, portanto, desequilibrar o pleito.
7: Uma das provas mais comuns apresentadas pelo trabalhador são as conversas de WhatsApp. Por isso, a orientação para você que é dono de empresa ou coordenador de uma área e que tem poder hierárquico sobre seus trabalhadores é saber os limites do que pode e do que não pode, como alerta o procurador do trabalho, Igor Souza Gonçalves.
9: O empregador tem direito à sua liberdade de pensamento, à sua liberdade política, mas quando ele está dentro do ambiente empresarial, ainda que ele esteja num grupo de WhatsApp, numa conversa informal com aquele determinado trabalhador, ele deve se recordar que, em muitos casos, o que está ali não é o CPF dele, é o CNPJ dele. Então, às vezes, esse tipo de brincadeira, esse tipo de mensagem, ele pode ter uma conotação e um potencial de constranger aquele determinado trabalhador. A gente já teve diversas condenações aí a valores vultuosos, né, nas eleições de 2022, de 2024, a responsabilização de empregadores públicos e privados, condenações de dano moral coletivo que passaram e a casa dos milhões, né, porque é um dano que se entende que não é só a liberdade de pensamento do trabalhador, é um dano a toda a democracia.
7: Abrir as portas da fábrica, da loja ou da repartição pública para que um candidato converse com os funcionários é outro tipo bem comum de assédio eleitoral e deve ser denunciado. Para prevenir a prática também no serviço público, foram realizadas mais de 50 palestras em vários órgãos federais. Houve ainda a assinatura de uma parceria para dar agilidade no encaminhamento das denúncias que podem ser feitas, por exemplo, no site do MPT, o Ministério Público do Trabalho. De Brasília, Larissa Graciano.
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2: Fique agora com as notícias do Poder Judiciário do Congresso Nacional. Uma boa noite.
3: Boa noite, até amanhã.
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12: STF analisa petição referente ao relatório da PF no âmbito do caso Master.
13: STJ define que milhas e pontos de programas de fidelidade podem ser penhorados para pagar dívidas.
12: Mesários vão até o dia 3 de outubro para concluir o treinamento para as eleições 2026.
13: Boa noite, eu sou Leandro Bezerra.
12: E eu sou Walter Lima.
13: O plenário do Supremo Tribunal Federal realizou nesta terça-feira uma sessão extraordinária com o objetivo de analisar a petição 16662 referente ao relatório produzido pela Polícia Federal no âmbito do caso Master, relacionado ao ministro Alexandre de Moraes.
12: Na sessão de hoje, os ministros debateram questão de ordem apresentada pelo decano da Corte, ministro Gilmar Mendes.
13: Os ministros, neste primeiro momento, analisam se acompanham ou não o presidente do STF, ministro Edson Fachin, no sentido de julgar a petição 16662 separadamente da petição que faz questionamentos sobre a conduta do ministro André Mendonça nas investigações sobre o caso Master.
12: Depois houve o pedido de vista do ministro Flávio Dino para ter mais tempo para analisar o caso e o julgamento foi suspenso.
13: Milhas aéreas e pontos de programas de fidelidade podem ser penhorados para pagar dívidas.
12: O entendimento é do STJ, Fátima Uchoa.
14: A penhora é um ato processual que vincula bens do devedor ao pagamento de dívidas. Uma empresa credora pediu que operadoras de cartão de crédito e programas de fidelidade de companhias aéreas informassem a existência de pontos em nome de um devedor. O Tribunal de Justiça do Distrito Federal negou o pedido, mas no STJ, a relatora ministra Nancy Andrighi destacou que a lei não impede, em regra, a penhora de pontos de fidelidade com valor econômico, que são considerados bens digitais integrantes do patrimônio do devedor. E no caso julgado, a empresa deverá indicar quais programas pretende consultar para que o tribunal de origem avalie a possibilidade de penhora.
13: Você já teve dificuldade para se desconectar do trabalho?
12: Para chamar a atenção para este problema, o TST e a Universidade de Brasília lançaram uma campanha sobre saúde mental. Larissa Batista.
15: A campanha tem um recado direto: sua saúde é a fronteira que o trabalho não pode ultrapassar. E ela mostra que o descanso também é cuidado. Os materiais serão divulgados durante o mês de setembro nas redes sociais da Justiça do Trabalho, em parceria com os 24 TRTs espalhados pelo Brasil. Não deixe de conferir. E se precisar de apoio emocional, ligue para o Centro de Valorização da Vida, pelo número 188. As ligações são gratuitas e o atendimento é feito 24 horas por dia.
13: Mesários têm até o dia 3 de outubro para concluir treinamento para eleições 2026.
12: Capacitação pode ser feita pelo aplicativo Mesário ou pelo ambiente virtual de aprendizagem do TSE. Fábio Ruas.
16: Além da capacitação à distância, o treinamento também pode ser presencial, de acordo com a orientação de cada cartório eleitoral. O curso virtual reúne informações sobre os procedimentos que deverão ser adotados por quem vai trabalhar nas sessões eleitorais. O conteúdo foi atualizado para as eleições 2026 e contempla o novo fluxo de votação, com orientações práticas para o dia da eleição. Quem concluir o treinamento e trabalhar nos dois turnos poderá acumular 6 dias de folga.
13: Justiça Federal condena líder de esquema financeiro a mais de 23 anos de prisão por lavagem de dinheiro.
12: Decisão atendeu a pedido do MPF e também responsabilizou outros dois envolvidos na fraude. Carla Zanetti.
17: Segundo investigações, o esquema fraudulento operava a partir da cooptação de vítimas para contratação de empréstimos consignados de alto valor em instituições financeiras. Em troca, os suspeitos prometiam quitar as parcelas dos financiamentos e repassar os lucros do investimento para as vítimas. Entre 2019 e 2022, foram movimentados cerca de R$ 156 milhões. O réu líder do esquema foi condenado a 23 anos de reclusão por lavagem de dinheiro. Já os outros dois acusados já estão cumprindo as próprias penas.
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13: A você uma boa noite.
12: E até amanhã.
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19: Eu sou Humberto Pinheiro e estes são os destaques de hoje do Jornal do Senado, que começa agora. Senado deve analisar projeto que protege recursos do Fundo Constitucional do Distrito Federal. Campanha busca conscientizar a população sobre a doação de órgãos. Senado vende mais de 20 mil livros na Bienal de São Paulo. Boa noite. O Senado Federal deve analisar o projeto de lei complementar que busca proteger os recursos do Fundo Constitucional do Distrito Federal. A proposta altera o novo arcabouço fiscal para garantir o funcionamento dos serviços essenciais da capital do país. Repórter Douglas Castilho.
20: O texto tem como objetivo central retirar o Fundo Constitucional do Distrito Federal, o FCDF, das restrições fiscais que recentemente passaram a limitar o aumento dos seus recursos. O FCDF
1: CDF é utilizado para manter as polícias militar, civil e penal, o Corpo de Bombeiros, a saúde e a educação de Brasília, mas passou a ter seu orçamento obrigatoriamente limitado nos anos em que a União registrar contas no vermelho. O consultor de orçamento do Senado, Sérgio Machado, demonstrou cautela com as idas e vindas de exceções às regras fiscais, porque podem prejudicar a transparência orçamentária.
21: O problema da inclusão sucessiva de exceções às regras fiscais é que isso traz prejuízo à transparência, à simplicidade do nosso sistema orçamentário e, em alguma medida, à própria efetividade da medida original. Por outro lado, é claro que há mérito em muitas dessas exceções. Afinal, estamos mesmo tratando de uma obrigação prevista constitucionalmente.
1: A lei do arcabouço fiscal já havia excluído expressamente o FCDF dos limites de controle de gasto, mas uma lei complementar aprovada em agosto estabeleceu uma regra geral que afetou os repasses ao fundo. O projeto agora apresentado altera esse quadro ao inserir uma exceção expressa para o FCDF, garantindo que seu reajuste volte a acompanhar integralmente a variação da receita corrente líquida. O projeto aguarda envio para as comissões do Senado.
19: Estamos em um mês marcado por campanhas de conscientização sobre diversos temas. Uma delas é o Setembro Verde, que alerta para a importância da doação de órgãos. A campanha busca informar a população e incentivar a doação, um gesto que pode salvar vidas. Repórter Lana Dias.
22: A decisão comunicada de se tornar um doador de órgãos pode orientar a família no momento de luto e, principalmente, salvar a vida de quem aguarda um transplante. É por isso que existe o Setembro Verde, com o objetivo de conscientizar a população sobre a importância da doação. A campanha é relacionada ao Dia Nacional da Doação de Órgãos, em 27 de setembro, e busca, sobretudo, incentivar as pessoas a expressarem a vontade ainda em vida às suas famílias, como explicou a médica nefrologista da Fundação ProRim, Amanda Meyer da Luz.
23: Durante todo esse mês, nós procuramos esclarecer dúvidas, combater mitos e, principalmente, estimular pessoas a ter essa conversa com a sua família sobre o seu desejo de serem doadores. Hoje nós sabemos que existem mais de 45 mil pessoas em uma lista de espera para um rim.
22: A doação pode acontecer em duas circunstâncias. A primeira é com o doador vivo, quando estiver saudável e em condições para que o procedimento não prejudique sua saúde. A outra é com o doador falecido, quando a morte encefálica é decretada. Amanda esclareceu que, nessa situação, a família é acolhida e consultada sobre a doação.
23: Após a confirmação, então, dessa morte encefálica, a família é acolhida e é consultada sobre a doação. Se houver, então, a autorização, são realizados, então, por último, exames para avaliar quais órgãos, né, podem ser aproveitados. Um deles, então, pode ser o rim. Então, a central de transplantes identifica o possível depois receptor, segundo os critérios clínicos, critérios de compatibilidade, tempo de espera e logística para a chegada do órgão na pessoa que será a receptora.
22: A doação e o transplante de órgãos e tecidos são incentivados por lei no Brasil, que prevê, na última semana de setembro, a realização de atividades de conscientização dos estudantes de todos os níveis de ensino. Quem deseja ser doador ou doadora de órgãos deve conversar com a família. Mais de 49.500 pessoas aguardam transplante de órgãos no Brasil, segundo a lista de espera do Ministério da Saúde.
19: Mais de 20 mil livros foram vendidos pela Livraria do Senado durante a Bienal do Livro de São Paulo, realizada neste mês. A Constituição Federal e títulos sobre a história do Brasil estiveram entre as obras mais procuradas. Outro destaque foi a coleção Em Miúdos, que leva a educação cidadã a crianças e jovens por meio de ilustrações e linguagem informal. A 28ª Bienal Internacional do Livro de São Paulo terminou no domingo, dia 13. O Senado levou ao público uma variedade de títulos e também apresentou iniciativas de educação legislativa, preservação da memória e participação popular. A reportagem é de Yasmin Rodrigues.
24: O Senado participou com cerca de 250 títulos publicados pela própria casa. O espaço também recebeu atividades sobre o arquivo e a biblioteca do Senado, a coleção Escritoras do Brasil, Sustentabilidade e o programa E-Cidadania, que aproxima a população do processo legislativo. A servidora do Senado, Paula Oda, explica que a proposta foi apresentar ao visitante diferentes formas de conhecer e se aproximar da casa.
25: O espaço de eventos, ele é muito
0: interessante porque a instituição tem a possibilidade de conversar com a sociedade aqui. E mais do que vir aqui só e vender livros, a gente está aqui para representar a instituição, a gente está aqui para demonstrar, né, tudo que a gente tem de melhor para o cidadão, que muitas vezes não conhece tudo isso.
24: Entre livros de história e legislação e documentos que preservam a memória do país, a presença na Bienal mostrou que aproximar o cidadão do legislativo também pode começar por algo tão simples quanto abrir um livro.
19: Um projeto que autoriza porte de arma de fogo para mulheres sob medida protetiva da Lei Maria da Penha avança no Senado. Ao defender o projeto, o relator, senador Flávio Bolsonaro, do PL do Rio de Janeiro, alegou que o agressor se aproveita da vulnerabilidade física da mulher para colocá-la novamente em risco e defendeu a concessão do porte. A reportagem é de Bruno Lourenço.
4: O projeto de lei que está pronto para ser votado na Comissão de Segurança Pública altera o Estatuto do Desarmamento para garantir o direito ao porte de arma de fogo a mulheres sob o amparo de medidas protetivas da Lei Maria da Penha. O texto também reduz a idade mínima de 25 para 18 anos, tanto para aquisição quanto para o porte de arma pelas vítimas. O relator, senador Flávio Bolsonaro, do PL do Rio de Janeiro, alegou que o agressor se aproveita da vulnerabilidade física da mulher para colocá-la novamente em risco e defendeu a concessão do porte.
5: A arma de fogo, caso assim deseje a mulher, sob medida protetiva de urgência, servirá como instrumento equalizador contra a diferença de força física existente entre ela e o agressor. Ressaltamos que o porte de arma de fogo não será obrigatório, mas apenas facultativo, somente para as mulheres sob medidas protetivas de urgência e que cumpram os requisitos arrolados no presente projeto de lei e no corpo normativo do próprio estatuto.
4: A CSP pode acrescentar alteração ao texto aprovado na Comissão de Direitos Humanos para deixar claro que, revogada a medida protetiva de urgência, cessará também a autorização excepcional para a arma de fogo, mas nada impedirá a mulher de buscar a posse da arma dentro das regras gerais do Estatuto.
6: Eleições 2026.
19: Nas eleições deste ano, presos em regime provisório poderão votar. No entanto, essa pode ser a última vez que brasileiros nessa condição participam das eleições. Isso porque a lei antifacção que entrou em vigor em março de 2026 proíbe o alistamento eleitoral e o voto de pessoas presas, seja em regime definitivo ou provisório. Porém, o Tribunal Superior Eleitoral decidiu suspender esse trecho da legislação, permitindo que presos provisórios e adolescentes que cumprem medidas judiciais restritivas votem em outubro. O TSE argumentou que a lei antifacção viola o princípio da anualidade eleitoral, que impede mudanças na legislação a menos de um ano da eleição. O Supremo Tribunal Federal também pode julgar o tema para manter ou anular, em definitivo, o direito ao alistamento e ao voto do preso provisório. A Constituição já proíbe o voto de pessoas condenadas em decisão final. Nos últimos anos, a Justiça Eleitoral instalou cabines de votação em alguns estabelecimentos penais para garantir o direito dos presos. Em 2026, poderá votar o preso sem condenação definitiva que estiver com o título eleitoral em dia e tiver solicitado o voto. O prazo para o pedido terminou em maio. Com trabalhos técnicos de Eliseu Caires, o Jornal do Senado fica por aqui. Acompanhe agora as notícias da Câmara dos Deputados. Boa noite e até amanhã.
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8: O plenário pode votar punição para quem tentar fraudar interdição de idosos.
25: Avança projeto que cria política de reintegração de brasileiros deportados.
8: Gestantes poderão ter direito a condições especiais em concursos públicos.
25: Boa noite. Os deputados estão analisando a proposta que garante condições especiais para mulheres grávidas em concursos públicos. A repórter Fabielle Pires traz mais informações sobre a proposta.
26: Um projeto de lei em discussão na Câmara dos Deputados quer garantir que mulheres grávidas ou puérperas não sejam prejudicadas em concursos públicos por causa da gestação ou do parto. A autora da proposta, a deputada Denise Pessoa, do PT do Rio Grande do Sul, disse que apresentou o texto ao acompanhar notícias de gestantes prejudicadas em concursos. Em 2025, por exemplo, 3 grávidas passaram por dificuldades no concurso nacional unificado ao não conseguirem da banca organizadora autorização para assistir de forma remota ao curso de formação em caso de parto. Pelo texto em discussão na Câmara, candidatas impossibilitadas de participar de qualquer etapa de concurso público em razão da gestação, parto ou puerpério, terão direito a participar remotamente da fase do certame quando houver compatibilidade com a situação de saúde, desde que essa forma de participação não frustre o caráter competitivo do concurso. A proposta também permite a realização da prova em segunda chamada, quando a candidata não puder comparecer no dia previsto em edital, com nova data a ser agendada pela banca organizadora. A impossibilidade deverá ser comprovada antes ou imediatamente após a realização da prova, mediante documento assinado por profissional médico. O direito será garantido em qualquer estágio da gestação para todas as etapas do concurso, independentemente de previsão expressa no edital. Segundo a autora do projeto, Denise Pessoa, a segunda chamada e a participação remota de gestantes em etapas de concurso público já vem sendo conquistadas na Justiça.
2: Essa proposta ela é importante porque ela combate e enfrenta uma desigualdade que atinge as mulheres. A gente sabe que essa é um caso que já apareceu, como eu disse, em vários concursos, especialmente no concurso nacional unificado, e que decisões judiciais já garantiram o direito às mulheres. E, portanto, a gente transforma em legislação algo que já vem sendo reconhecido em processos judiciais. É importante que as mulheres elas possam concorrer em condições iguais e elas não precisem ser punidas por uma condição física que não deveria ser um fator de exclusão.
26: O projeto que garante a gestantes ou puérperas condições diferenciadas em concursos públicos foi aprovada pela Comissão de Administração e Serviço Público. O texto ainda vai passar pelas Comissões de Defesa dos Direitos da Mulher e de Constituição e Justiça. Da Rádio Câmara de Brasília, Fabielle Pires.
3: Economia.
7: Josenildo, do PDT do Amapá, defende a aprovação de projeto que cria regras para reduzir a burocracia. Autor da matéria, ele explica que o objetivo é digitalizar processos de licenciamento com prioridade para microempresas, pequenos negócios e empreendedores individuais.
25: Josenildo propõe que os órgãos públicos deixem de exigir documentos já disponíveis bases de dados governamentais. O deputado aponta que a integração dos sistemas vai reduzir custos, acelerar as decisões administrativas e melhorar o ambiente de negócios.
7: Carlos Veras, do PT de Pernambuco, apoia projeto que regulamenta a criação e o funcionamento das cooperativas solidárias. O texto define essas entidades como sociedades sem fins lucrativos e voltadas à promoção social, geração de renda e superação das desigualdades.
25: Carlos Veras entende que o projeto oferece a essas cooperativas tratamento tributário diferenciado e prioridade em licitações públicas. Além disso, a proposta regulamenta a atuação das cooperativas em finanças solidárias e em plataformas digitais de trabalho.
7: João Carlos Bacelar, do PL da Bahia, pediu informações à Casa Civil sobre a regulamentação de incentivos fiscais para sistemas de armazenamento de energia por baterias. Ele quer saber como o governo pretende incluir essa tecnologia no regime especial de incentivos para o desenvolvimento da infraestrutura, o REIDI.
25: O deputado pede esclarecimento sobre o andamento da regulamentação e os estudos técnicos, fiscais e regulatórios relacionados ao tema. João Carlos Bacelar argumenta que a medida pode incentivar investimentos e fortalecer a infraestrutura do setor elétrico.
7: Projeto de Heloísa Helena, da Rede do Rio de Janeiro, proíbe as apostas esportivas online no Brasil. A parlamentar argumenta que a expansão das bets contribui para o endividamento das famílias e para o aumento do transtorno relacionado ao vício em jogos.
9: O que acontece hoje é que as pessoas não precisam nem se deslocar de casa, como se fazia antes, para jogar nos cassinos, nos bingos ou em qualquer lugar. As pessoas com um celular, elas podem ter toda a sua vida destruída. São muitos casos de ludopatia já diagnosticados, casos gravíssimos de famílias inteiras que perdem tudo que têm. Muitos jovens suicidam em função dessa essa jogatina que são as bets. Então, nós entendemos que é de fundamental importância que elas sejam proibidas.
25: Heloísa Helena critica a regulamentação do setor e alerta que a arrecadação tributária obtida com as apostas não compensa os impactos sociais causados pelo vício em jogos. Ela acrescenta que grande parte dos recursos movimentados por essas plataformas vai para o exterior.
6: Trabalho.
7: Delegado Éder Mauro, do PL do Pará, defende a criação de uma política de qualificação profissional e reinserção no mercado de trabalho para pais de pessoas com deficiência após a morte de quem era cuidado. A proposta prioriza esse público em programas federais de capacitação e intermediação de emprego.
25: Delegado Éder Mauro afirma que os beneficiários também poderão receber acompanhamento psicossocial e participar de ações de empreendedorismo. Ele argumenta que a ideia é reduzir a vulnerabilidade de famílias que deixaram o mercado de trabalho para exercer o cuidado contínuo.
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6: Relações Exteriores.
7: A proposta que cria política para a reintegração de brasileiros deportados ou repatriados avançou na Câmara. A repórter Silvia Munhato tem mais detalhes.
10: A Comissão de Previdência, Assistência Social, Infância, Adolescência e Família da Câmara dos Deputados aprovou o projeto que cria a política Reintegra Brasil. O objetivo é apoiar a reinserção social e profissional de brasileiros que retornam ao país após repatriação ou deportação. Em 2025, 3.924 brasileiros foram deportados pelos Estados Unidos e outros 3.050 tiveram que sair da União Europeia. A deputada Rogéria Santos, do Republicanos da Bahia, relatora do texto, destacou que esses brasileiros chegam ao país com dificuldades econômicas, mas também com outros problemas.
13: Existe um outro pormenor também, que na sua maioria eles retornam ao Brasil, inclusive indocumentados, com seus documentos expirados, com dificuldades de acessar o poder público, inclusive em relação à saúde. E aí a política ela vem trazendo exatamente esse bojo para acolher e reintegrar esses brasileiros.
10: Entre as medidas previstas está a criação de unidades de recepção nos pontos de entrada no país, com encaminhamento para abrigos temporários ou auxílio para transporte até o município de origem. Também deverá ser ofertado atendimento psicológico e assistência social, além da criação de espaços de convivência para mães e filhos e apoio para a localização de parentes no Brasil. O texto ainda concede atendimento prioritário no Cadastro Único para Programas Sociais e prioridade no acesso ao Bolsa Família e ao benefício de prestação continuada. Outras ações estão relacionadas à empregabilidade das pessoas e à proteção de bens adquiridos no exterior. A proposta que cria uma política de acolhimento de deportados e repatriados será analisada agora pelas Comissões de Finanças e Tributação e de Constituição e Justiça. Da Rádio Câmara de Brasília, Silvia Munhato.
6: Desenvolvimento Regional.
25: Sérgio Brito, do PSD da Bahia, solicita a realização de uma audiência pública para discutir o projeto que transfere às assembleias legislativas a competência para criar municípios. A ideia é impulsionar o desenvolvimento regional de distritos com potencial econômico.
14: A criação de novos municípios tem relação direta com o desenvolvimento regional.
11: tem distritos e comunidades que comprovadamente têm capacidade de crescer, se desenvolver, gerando renda e progresso para centenas de regiões pelo Brasil. O projeto estabelece critérios claros e responsáveis, assegurando que novas unidades administrativas tenham viabilidade econômica, social e estrutural, garantindo a sustentabilidade e melhor prestação de serviços à população.
12: Sérgio Brito cita como exemplos os distritos baianos de Roda Velha e Rosário para defender a proposta. Segundo o deputado, o projeto estabelece critérios técnicos para a criação dos municípios e pode facilitar o acesso da população a serviços públicos, além de o desenvolvimento regional.
25: Da Vitória, do PP do Espírito Santo, defende a aprovação de projeto que permite transformar a ocupação regular de terrenos de marinha em direito de uso registrado em cartório. Pela proposta de sua autoria, a União permanece como proprietária enquanto o morador passa a ter o domínio útil do imóvel.
12: Da Vitória explica que a medida alcança ocupantes inscritos na Secretaria do Patrimônio da União com posse pacífica há pelo menos 5 anos. O texto mantém a cobrança anual pelo domínio útil do terreno, além da taxa devida quando esse direito for transferido a outra pessoa.
25: Está pronto para a pauta da Comissão da Amazônia o relatório de Dilvanda Faro, do PT do Pará, ao projeto que amplia garantias em desapropriações por utilidade pública. O texto determina processo prévio e proteção reforçada a comunidades tradicionais e famílias de baixa renda.
12: De acordo com Dilvanda Faro, o projeto supera a lógica patrimonial ao incorporar dimensões sociais, culturais e territoriais, garantindo a manifestação prévia dos atingidos e reconhecendo o valor subjetivo da terra.
25: É de Elmar Nascimento, do União da Bahia, projeto para levar perícias médicas do INSS a localidades de difícil acesso. Entre os critérios previstos estão distância superior a 100 quilômetros da agência mais próxima, problemas de deslocamento da população e demanda reprimida pelo atendimento.
12: A proposta de Elmar Nascimento determina que o atendimento ocorra pelo menos uma vez por mês nessas localidades. Ele explica que, ao cumprir a medida, o INSS poderá utilizar unidades móveis, realizar mutirões, recorrer à telemedicina ou deslocar peritos para os municípios.
14: Meio Ambiente.
25: Gleisi Hoffmann, do PT do Paraná, quer proibir a exportação de animais destinados ao abate ou à engorda para abate no exterior. A medida vale para bovinos, búfalos, ovinos, caprinos, suínos e equídeos e prevê multas de até R$ 20 mil por animal, além de outras sanções para quem descumprir a regra.
12: Gleisi Hoffmann ressalta que a proposta não impede a exportação de animais para reprodução, pesquisa e conservação. Segundo a deputada, a iniciativa amplia a proteção e o bem-estar animal e, ao mesmo tempo, estimula o processamento da carne no Brasil, gerando mais valor e emprego no país.
25: Baleia Rossi, do MDB de São Paulo, defende o projeto que autoriza o sepultamento de animais de estimação em jazigos pertencentes à família do tutor, em cemitérios públicos e privados. Ele argumenta que a proposta reconhece o vínculo afetivo entre os tutores e seus animais.
12: De acordo com Baleia Rossi, o projeto estabelece critérios para o sepultamento dos animais, como a comprovação de que a morte não foi causada por doença infecto-contagiosa. Ele afirma que a medida também exige autorização prévia da administração do cemitério.
25: Mário Frias, do PL de São Paulo, é um dos autores da proposta que endurece as regras de proteção aos animais. A ideia é aumentar as penas para crimes de maus tratos, tornar esses crimes hediondos e imprescritíveis e determinar a perda da guarda dos animais pelos condenados.
12: O texto, que tem apoio de Mário Frias, também prevê educação sobre proteção animal nas escolas, atendimento veterinário público com castração gratuita e a criação de um cadastro nacional de pessoas condenadas por crimes contra animais.
14: Justiça.
25: Está pronto para ir a plenário o projeto que prevê punições para quem interditar idoso de forma abusiva. A repórter Paula Bittar explica a proposta.
1: A Comissão de Constituição e Justiça da Câmara aprovou um projeto que cria sanções civis e penais para quem tentar interditar idosos de forma abusiva ou fraudulenta. O objetivo é impedir que familiares ou pessoas de confiança utilizem processos judiciais de interdição para assumir o controle de bens e rendimentos de idosos que ainda possuem plena capacidade. O relator, deputado Felipe Carreiras, do PSB de Pernambuco, considerou que é necessário garantir o caráter de medida excepcional para a curatela, com o objetivo apenas de assegurar apoio aos que não consigam praticar atos da vida civil de forma autônoma. Para ele, utilizar a medida com finalidade patrimonial e sucessória representa evidente desvio de finalidade e vulnera direitos fundamentais relacionados à liberdade, à autonomia privada, ao patrimônio e à dignidade da pessoa humana. O texto aprovado define a tentativa de curatela por má-fé como motivo para excluir o herdeiro da sucessão, resultando na perda do direito à herança. Além da sanção civil, o projeto altera o Estatuto da Pessoa Idosa para aumentar a punição nos casos de apropriação ou desvio de bens. A pena para esse crime, que é de reclusão de 1 a 4 anos e multa, será aumentada de 1/3 até a metade se ele for praticado mediante a instauração de processo de curatela abusiva ou fundada em motivos falsos. A proposta também atualiza termos legais e permite que o juiz reconheça a intenção de enganar de forma mais ágil durante o processo, evitando que a lentidão da justiça beneficie herdeiros de má-fé. A proposta, que cria sanções civis e penais para quem tentar interditar idosos de forma abusiva ou fraudulenta, ainda será analisada pelo plenário. Da Rádio Câmara de Brasília, Paula Bittar.
15: Segurança Pública.
16: Projeto de defensor Stélio Denner, do União de Roraima, inclui na Lei Maria da Penha o monitoramento eletrônico do agressor como medida protetiva de urgência em situações de alto risco à mulher. Segundo o deputado, a iniciativa visa conter a escalada do feminicídio no Brasil.
25: Pelo texto de defensor Stélio Denner, o juiz deverá observar novos critérios para conceder a medida protetiva, como casos de ameaça grave, histórico de agressões e perseguição. O texto também prevê a integração da tornozeleira eletrônica com mecanismos de alerta direto à vítima.
15: Direitos Humanos.
16: Amanda Gentil, do PP do Maranhão, recomenda a aprovação de proposta de emenda à Constituição que inclui a primeira infância como etapa prioritária na proteção dos direitos e garantias das crianças. Relatora da matéria, ela propõe reforçar a obrigação do poder público no desenvolvimento integral até os 6 anos de idade.
25: O substitutivo de Amanda Gentil determina que União, Estados, Distrito Federal e atuem de forma integrada em políticas para a primeira infância. O texto também exige a divulgação dos recursos destinados a essas ações e inclui creches e visitas domiciliares entre as medidas previstas.
15: Educação.
16: Jorge Sola, do PT da Bahia, defende a ampliação das escolas públicas em tempo integral, especialmente no ensino médio. Para o deputado, a política é também uma medida de enfrentamento ao crime organizado, já que é nessa faixa etária que adolescentes são mais vulneráveis ao aliciamento.
17: Oferecer escola de tempo integral, ou seja, segunda a sexta, de manhã e de tarde, o dia todo, com alimentação durante todo o dia, com formação profissional, com qualificação em várias áreas, cultura, esporte, línguas, e você, com isso, permite, né, que esse adolescente tenha uma melhor formação e perspectivas futuras, sendo afastado do risco da cooptação pelo crime organizado.
25: Jorge Sola acrescenta que a Bahia já conta com mais de 70 escolas de ensino médio reformadas ou construídas, com laboratórios, auditórios e espaços esportivos, e que outras 252 serão entregues. Ele aponta que a parceria com o Programa Federal Pé de Meia ajudou a reduzir a evasão escolar.
16: Termina agora o Jornal Câmara dos Deputados, produzido pela Rádio Câmara, com trabalhos técnicos de Wellington Teles e apresentação de Luciana Vieira e Val Monteiro. Boa noite.
25: A Voz do Brasil volta amanhã. Uma boa noite para você.
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3: 8 horas e 27 minutos. Boa noite para você ligado na Nova Brasil FM. Está começando Nova Jogada, Copa Sul-Americana. A partir de agora para você, Morumbi lotado para São Paulo e Boca Juniors, que você vai curtir a disputa por uma das vagas da semifinal da competição, com a narração de Hugo Botelho, os comentários de Veloso, as reportagens de Felipe Oliveira e na interação, no humor do Gavião, e comigo Weber Lima na abertura no intervalo e no Confira Comigo no Replay, o melhor pós-jogo do rádio.
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3: Futebol da Nova Brasil com os trabalhos técnicos de Clodoaldo Júnior, Lucas Monteiro na mesa de som, Celcinho Roberto na produção de Antônio Lima, com pão de alhozinho. 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
3: Vamos direto às manchetes, os destaques direto do Morumbi. Felipe Oliveira, o destaque do tricolor que precisa vencer. Felipe, boa noite!
5: Boa noite, Weber Lima, boa noite, amigos ligados na Nova Brasil em campo, todo mundo sintonizado na Nova Brasil FM. São Paulo definido e escalado com casa cheia, com festa da torcida para recepção da delegação são paulina, muitos fogos, fumaça por parte da torcida do São Paulo e o 12º jogador escalado. O estádio do Morumbi promete pulsar na noite de hoje, mais de 60 mil ingressos vendidos. A casa do São Paulo está pronta, o São Paulo está pronto para a decisão contra o Boca Juniors, Weber.
3: Tá certo, bola rolando na Sul-Americana e o Vasco da Gama está decidindo a sua vida no Rio de Janeiro, está indo a semifinal, vence por 2-0, gol de David Bruno Duarte, 24 minutos do segundo tempo. O Vasco está eliminando o Santa Fé e vai aguardar o vencedor da partida entre, vencedor não, né, porque o empate é no Boca, o que vai avançar do jogo no Morumbi entre São Paulo e Boca Juniors. E o Boca, Felipe Oliveira.
5: O Boca que joga pelo empate na partida de hoje. Na ida, 1-0 para o Boca Juniors na La Bombonera. E preservou, mesmo assim, todos os seus titulares no meio de semana contra o Central Córdoba, quando venceu pelo Campeonato Argentino. Boca chega para essa partida com uma invencibilidade de 12 partidas. Difícil, trabalho duríssimo para o time de Dorival Júnior. E o Boca que joga pela vantagem aqui no estádio do Morumbi, também com o seu setor cheio, viu, Weber?
3: Tá certo, Copa Sul-Americana, que amanhã às 7 da noite. Tem Atlético Mineiro e Santos, primeira partida na Vila Belmiro, 2-0 pro Peixe, e na quinta-feira fecha os semifinalistas com o jogo entre Montevideo City Torque e o Cienciano, o time peruano que em casa bateu o uruguaio por 2-0. A opinião, a análise é de Veloso. Veloso, boa noite. O que você espera de um São Paulo que não tem Caleri, né, o principal atacante do tricolor? Vai aí com ou um garoto ou o André Silva. A gente vai descobrir em instantes as escalações dos times, mas a sua expectativa e essa ausência para o jogo. Veloso, boa noite.
6: Boa noite, Weber. Boa noite a você que está acompanhando aqui a Nova Brasil em campo. Olha, Weber, eu espero o São Paulo que tome a iniciativa do jogo, né? Não é fácil jogar contra o Boca. Aliás, não é fácil jogar contra time argentino quando eles têm a vantagem, né? São Paulo vai ter um jogo muito duro pela frente e vai ter que aproveitar o clima, o ambiente que a torcida do São Paulo cria, principalmente com o Morumbi lotado, essa expectativa, para que a torcida empurre o time e o time pressione o Boca. Se deixar o Boca controlar o jogo, se deixar a equipe do Boca colocar a velocidade que eles querem no jogo, o São Paulo vai ter muitos problemas para superar o Boca hoje em casa. Lembrando, claro, né, que a vantagem é toda do Boca pela vitória lá de 1-0. Então o São Paulo tem que ir para cima desde o primeiro minuto.
3: Maravilha, Veloso. Lembrando que também é noite de Libertadores da América. Estamos chegando aí a quase 30 minutos do segundo tempo. O Platense no primeiro tempo fez 2-0 para cima do Fluminense. Mas depois o Flu com Canóbio fez o gol que está classificando o Fluminense neste momento. Que o Platense estava levando para as penalidades, mas agora estamos chegando a 30 minutos da segunda etapa. E por enquanto vai dando o Fluminense no agregado 3-2. 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Colado no Nova Brasil em campo tem LDU e Palmeiras no Casablanca, na altitude de Quito. E na sequência, às 9 horas da noite, direto da Arena do Timão, Corinthians e Estudiantes. E na quinta-feira, fechando os semifinalistas da principal competição da América do Sul, teremos no Maracanã, às 9h30, Flamengo Independiente del Valle. O Flamengo já venceu a primeira por 2-0. Hugo Botelho vai trazer a emoção imbatível do rádio. Hugo, o seu boa noite e a sua expectativa para esse jogo. Olha, Hugo, é o pior Boca que eu já vi na minha vida. São Paulo tem obrigação de se classificar. E na sua opinião, Hugo?
1: Mas é o Boca, Weber. É o Boca. O Boca sempre representa perigo, tradição, camisa pesada demais. Campeonismo, Boca, adversário muito qualificado. Em termos de história que deu São Paulo pela frente. Se o Boca é o pior Boca da história, na sua opinião, o São Paulo também é um dos mais questionáveis, né, da história do São Paulo, pelo menos desde quando eu acompanho. Agora, casa cheia, Morumbi tomado pelo torcedor do São Paulo. O torcedor do Boca contribui com essa festa que está sendo realizada no Cícero Pompeu de Toledo. O São Paulo necessita da vitória, vai ser empurrado pelo seu torcedor numa noite depois de um dia de muita chuva em São Paulo, temperatura baixa no Morumbi. E eu acredito num grande jogo, acredito, sério mesmo, na classificação do São Paulo frente ao Boca na noite de hoje.
3: Tá certo, Hugo Botelho, melhor gol do rádio brasileiro no futebol da Nova Brasil. E quem vai interagir com o nosso ouvinte, que vai dar um toque de humor, de descontração na nossa jornada, é o nosso Gaviva, o Gavião de Neto do Bar do Cabeção. Gaviva, boa noite. Lógico, primeiro como o pessoal participa da nossa jornada e depois também trazer a nossa dica cultural, Gaviva.
4: Boa noite, Weber Lima, para você e para todo mundo que vai trampar nessa jornada aqui na Nova Brasil. Boa noite para os nossos ouvintes. Galera, pode interagir mandando áudio ou texto no WhatsApp. Então é 11 994 33 21 21. Eu aguardo aí a sua mensagem de voz, sua mensagem de texto, do Brasil inteiro e do mundo, né? 11 994 33 21 21, para deixar nossa transmissão bem florida, hein? YouTube é para você participar do chat lá da nossa live, né? Nova Brasil em Campo, ou se você preferir, Jornalismo Nova Brasil. Então no YouTube, duas opções. Então é Nova Brasil em Campo ou Jornalismo Nova Brasil. E depois do jogo, né, no Confira Comigo no Replay, a gente tem a dica cultural. Eu vou falar que Doutor Vadalco tá ganhando um dinheiro extra. Ele tá precisando, né, dar uma reposição no caixa. Tá alugando ambulância, mas não é pra cuidar de paciente, não. É pra chegar mais rápido num destino. De repente, você quer beber e não quer dirigir, já vai deitado. Se arrumar uma mina também, já tá tudo certo. Aluguel de ambulâncias do Dr. Vadalco no rodapé do Confira Comigo no Replay.
3: Maravilha, vamos até a meia-noite e meia, Gaviva, no futebol da Nova Brasil. O Wagner Marim tá participando aqui da nossa página Nova Brasil em Campo. Você que está no Nova Brasil em Campo, já deixe o seu like, se inscreva no nosso canal. Vamos bombar o canal da Nova Brasil, arrebentando no futebol da Nova Brasil. No final de semana, maior número de audiência, né, do nosso canal Nova Brasil em Campo. A gente começando um trabalho importante aqui em São Paulo e já arrebentando, agradecendo a você, principalmente você, por nos ajudar, por levar o futebol da Nova Brasil por toda a cidade. Grande São São Paulo, no estado, em Ribeirão Preto, São José dos Campos, Araçatuba, Mococa, Campinas. É o pessoal curtindo o futebol da Nova Brasil, logicamente, no 89,7 na capital paulista, na grande São Paulo, nos 39 municípios da região metropolitana. Você curtindo o futebol da Nova Brasil. Wagner, o cara não pode perder um gol desse, ó, Veloso. Deixa eu ver um lance aqui de Platense Fluminense. O cara não pode ganhar mais de R$1 milhão para perder um gol desse. Num momento decisivo de Libertadores da América. Bola vai lá na esquerda, o Canóbio chuta cruzado, o Hulk fica sozinho. Ele e o gol. E ele consegue chutar. Não dá, hein, Veloso? Não dá para perder um gol desse, não, Veloso.
6: Vem na perna ruim do Hulk.
3: Ah, perna né? ruim. Para com isso,
6: mano. Olha lá, sem ângulo.
3: Ah, para. Deixa a bola bater, pô.
6: Não era tão fácil assim, não.
3: Mas jogando
7: lembrou por... Lembrou o Raí?
6: Veio na perna direita,
3: o Raí
6: meio sem
3: foi mais
6: ângulo.
3: Embaixo do gol.
6: É, não, veio meio sem ângulo ali. O Hulk tentou.
3: É, não, já...
6: Não veio na perna boa, senão era caixa.
3: Sei. Tá bom. É o seguinte, perdeu grande oportunidade o Hulk de decretar a classificação do Fluminense. Platense 2, Fluminense 1. Estamos chegando aí a 35 minutos, agora 34 do segundo tempo. E lá no Rio de Janeiro, em São Januário, 33 minutos. Vasco 2, Santa Fé 0. Portanto, aí apresentada a nossa equipe que vai estar na transmissão de hoje, trazendo toda a emoção de São Paulo e Boca Juniors. Eu quero a sua opinião, a sua participação, o seu palpite no WhatsApp 11 994 33 21 21. Mande áudio, mande o seu palpite, o seu nome, o lugar de onde você fala e o time que você está torcendo, né? O Boca ou o São Paulo? E o placar? E o placar do jogo? Mande áudio, faça como a nossa amiga, essa tiazinha. Aí tem umas tiazinhas aí junto com a gente aí na transmissão. Essa daí é do Manda... Não, esse daí não é tiazinha, não. Esse daí não decidiu o time que ele tá. Mande áudio. Já até decidiu, sim. Mande áudio. E tem uma outra senhorinha que fala, não vai não. Aí, ó. Viu? Não vai não.
7: A mais sensacional é a menininha cantando.
3: Ah, é verdade. Paulo, cadê, Celcinho? Cadê pra animar a torcida tricolor, Celcinho? Cadê a menina? E a mãe dela tem que mandar o nome. Eu esqueci, rapaz.
8: Vamos, São Paulo,
3: aí, ó.
8: Vamos, campeão. Vai lá de coração. Vamos.
3: Aí é o Tricão. Rapaz, Fluminense tá dando sorte ao azar, rapaz. 8 horas e 39 minutos. Deu sorte aí agora. Fala, Gaviva!
4: Queria saber se você já desistiu, se você vai dar pra trás na nossa aposta.
6: Já falei aqui, não dá pra desistir não, Gaviva.
3: Tá valendo.
6: Agora não desiste mais não.
3: Não desisto mais não. Se o Luciano decidir o jogo, é uma caixa de ampola pro nosso Gaviva, entendeu? 8 horas e 40 minutos, só que se não decidir...
7: Mas o que é decidir o jogo? É fazer o gol, dar
3: assistência. Decidir gol decidir jogo é dar assistência ou fazer um gol, né?
7: Dá assistência e o Fábio.
3: Nossa senhora.
7: E o Fábio, vem com aquela cerveja de 78 centavos.
3: Não, é.
7: Cobalt 90.
3: Não, é kriptonita, pô. É kriptonita, não. Vamos tomar kriptonita. Ah, rapaz, vou te falar, o Fábio é largo também, hein? Que o Fábio é largo não, né? O jogador é grosso, né, de bola. O cara que me fala um negócio desse daí, é que a gente tá vendo outro lance. Eles estão mostrando o lance do escanteio, pô. Eles estão de sacanagem também. A grande...
7: Tem diretor e diretor, rapaz.
3: O grande defesa do Fábio é que o cara chutou em cima dele, né? Deu sorte, porque tinha o gol inteiro, o Fábio sentado de bumbum no chão e o jogador argentino conseguiu perder o gol na pequena área. 8 horas e 40 minutos, o bicho tá pegando lá na Argentina e vai pegar daqui a pouquinho no Morumbi, onde nós vamos agora com mais informações com Felipe Oliveira. Fala, Felipe!
5: Exatamente, Weber. O torcedor do São Paulo vai entrando aqui no estádio do Morumbi. Há pouco entraram os goleiros do Tricolor Paulista para o aquecimento no gramado do estádio do Morumbi. Aparentemente, um gramado que ainda está em boas condições. Vale lembrar que hoje, durante praticamente toda a tarde e com alguns picos de intensidade, choveu na capital paulista e por isso a preocupação com o gramado do estádio do Morumbi. A chuva dá uma trégua nesse momento. Falando sobre os goleiros do São Paulo, o Tricolor Paulista que, no último final de semana, preservou todos os jogadores do seu time titular contra a equipe do Palmeiras. Mesmo jogando um clássico importante pelo Campeonato Brasileiro, o técnico Dorival Júnior entrou com um time 100% reserva. Inclusive, o goleiro Rafael estava no banco de reservas. Quem atuou foi o goleiro Carlos Coronel, fazendo apenas a sua terceira partida pelo São Paulo Futebol Clube. Ao final da partida, com a derrota do São Paulo por 2-0, São Paulo que se reaproxima da zona do rebaixamento, 5 pontos da zona de iguala do Campeonato Brasileiro, com a derrota, o técnico Dorival Júnior falou que explicou o motivo da escolha pelo time reserva e também falou sobre as suas escolhas para essa partida, dizendo que justamente o Boca Juniors preservou no jogo de ida e também preservou no meio do jogo da volta, antes do jogo da volta pela Copa Sul-Americana. Vamos escutar o técnico Dorival Júnior.
9: Pela necessidade, nós tínhamos que colocar, não tínhamos uma outra situação. Quem entrasse ali fatalmente seria um dos titulares, a exceção de um ou outro atleta que ainda estava no banco. É um risco que você corre, imagina em 90 minutos, se em 30 já acaba acontecendo uma situação como essa, imagina em 90. Então, por isso que nós estávamos jogando, primeiro, num campo que foge um pouco às nossas condições. Então, o fator recuperação em razão do forte cansaço seria ainda maior. Palmeiras está totalmente ambientado e adaptado aqui dentro, ponto. É muito diferente de uma equipe que vem para jogar uma partida e com todas as dificuldades que nós tivemos, em razão principalmente do bom momento vivido pelo Palmeiras, da boa atuação que teve, e mesmo assim um jogo totalmente equilibrado até o momento da expulsão, as dificuldades para uma recuperação elas seriam maiores hoje do que no jogo anterior. Quando nós fizemos o jogo no Morumbi, depois disso buscamos uma recuperação total para o jogo da Bombonera. Hoje, o desgaste, com certeza, atuando aqui, seria um pouco maior em razão da não adaptação total de uma equipe que poucas vezes joga com esse tipo de gramado. E aqui eu não estou reclamando, não. É apenas uma colocação em razão daquilo que nós pensamos. Por isso que eu quero uma equipe totalmente recuperada para terça-feira. E tenho certeza que foi o caminho certo.
5: Daí o técnico Dorival Júnior se explicando no motivo de entrar com o time reserva antes da partida contra o Boca Juniors no clássico contra o Palmeiras. São Paulo que vem de derrota justamente nessa partida. Para esse jogo de logo mais, o Dorival tinha algumas dores de cabeça, algumas incógnitas, que todas estarão em campo. Sabino, que perdeu o último jogo por problemas físicos, está escalado no time titular. Luciano, a mesma coisa, teve um edema na coxa no jogo de ida contra o Boca Juniors na La Bombonera, mas está escalado no time titular. Na ala pela canhota, Iago, que sofreu uma entorse no tornozelo no finalzinho de jogo lá na Arena Alviverde contra o Palmeiras. Era dúvida para o jogo de hoje e também está escalado no time titular. Por isso, vamos conferir, vamos escalar a equipe do Tricolor Paulista, que logo mais entra em campo contra o Boca Juniors. Está escalado com Rafael no gol, a trinca de zaga de Domingos Duarte, Arboleda e Sabino. Na ala pela direita, Lucas Samon. Ala pela canhota, Iago. A dupla de meio, a dupla de volância é Marcos Antônio e Danielzinho. Pouco mais à frente, Arthur, Luciano e Gustavo Santana. Como o Weber falou, Caleri está suspenso, tomou o terceiro cartão amarelo no jogo contra o Boca Juniors lá na La Bombonera, está suspenso para essa partida. Quem é escolhido é Gustavo Santana. Fará seu quinto jogo como profissional, o seu terceiro como titular, Weber Lima.
3: Vamos lá, Felipe Oliveira, trazendo as informações do Tricolor. Veloso vai de três zagueiros, mantém os três zagueiros, no meio de campo só Danielzinho e Marcos Antônio, Lucas Ramon de um lado, Iago do outro, na frente Arthur, Luciano e Santana. Acho que fica difícil, hein? Não tem criação esse time aí, o Marcos Antônio vai ficar no papel de criar?
6: Ele não muda do time que jogou lá, né, Weber? Mas o Arthur vai fazer o terceiro homem do meio, viu? Do jeito que fez lá. Ele não muda o sistema, ele tá encontrando uma forma do time jogar. Então são os três zagueiros, Domingos, Arboleda e Sabino, os dois alas, Iago e Lucas Ramon. No meio é uma trinca. Marcos Antônio, Danielzinho e o Arthur, que vem pra dentro quando o São Paulo não tem a bola. E claro, quando tem, ele tem a liberdade pra atacar, usar principalmente o corredor do lado direito. E lá na frente o Luciano e também o menino, né? E aí, esse é o time que o Dorival encontrou para esse jogo, com a ausência do Calleri, até porque a dificuldade de você ter que atacar o Boca agora. Então, ele não vai mudar o sistema, ele trouxe o menino para jogar, o Gustavo, e vai para cima. Esse menino vem jogando bem, Weber. Acho que não dá para o torcedor São Paulo estar desconfiado, acho que era a melhor opção que ele tinha do que colocar o André. Agora, o São Paulo tem que ser rápido quando tem a posse de bola, né? O jogo lá foi meio lento. São Paulo não conseguiu encaixar a velocidade. Tem o Arthur que tem a velocidade. O Gustavo, né? Não é um jogador muito lento, até porque é novo, né? É um jogador que dá para buscar os contra-ataques. E o Marcos Antônio e o Danielzinho são os organizadores. É por aí que o São Paulo tem que jogar, usando muito bem os alas, que começou a usar muito lá no primeiro tempo. No segundo, eles ficaram mais presos.
3: Ô Veloso, sempre tem aquela história, né? Muita explicação, é explicação demais, né? Para uma coisa simples, né? Você viu o tempo que o Dorival Júnior ficou se explicando ali por conta de um time reserva no clássico, que na minha visão é uma vergonha. Né, você se acostumar a perder do adversário num clássico, você colocar um time em reserva. Até porque a gente tá acabando de ver aqui, ó, no jogo entre Platense e Fluminense, que não adianta poupar nada. Né, o Fluminense não tá tendo domínio do jogo, o Fluminense não consegue correr, o Platense domina todo o jogo, o Fluminense descansou, Veloso.
6: Isso aí é uma grande bobagem, né? Essa história de ficar poupando porque tem jogo, eu acho que a única coisa é você não correr o risco de perder um jogador importante, né? Por exemplo, o Palmeiras não podia perder o Arias, o São Paulo, com essa função dos três zagueiros, hoje é importante para dar uma consistência, mas hoje o São Paulo precisa atacar. Mas esse negócio de ficar poupando, e principalmente colocar como desculpa o gramado, eu acho uma grande bobagem, né? Tem estatísticas aí que mostram que realmente o Palmeiras, que joga lá todo final de semana, todo meio de semana, joga quatro vezes por mês lá, é o time que menos tem lesão da Série A. Então isso aí é uma bobagem, uma desculpa, uma muleta que os treinadores estão achando. Dorival usa isso nesse momento. Na verdade, tira a responsabilidade, né? Porque se ele vai com o time titular lá e perde e não consegue a classificação, seria muito pior para ele. Então, com certeza, essa decisão foi tomada junto com a diretoria. E aí tira um pouco da pressão de perder a partida com o time reserva lá no Bank Park. E agora vai ter a oportunidade de tentar a classificação contra o Boca. Mas se não conseguir também, a pressão é a mesma. Vai vir, o torcedor não vai esquecer também essa opção de colocar um time reserva contra o Palmeiras no clássico.
3: Vamos com as informações do Boca, Felipe Oliveira.
5: Boca Juniors, que joga pelo empate hoje, venceu na La Bombonera por 1-0. Acabaram de entrar, inclusive, para o aquecimento, muito vaiados. Vale destacar o setor visitante do Morumbi completamente tomado. Assim como foi na La Bombonera com a torcida do São Paulo, a torcida do Boca retribui também a festa, fazendo barulho aqui no estádio do Morumbi. Antes da bola rolar, já acontece São Paulo e Boca Juniors pelo confronto de volta. O Boca Juniors vive talvez o melhor momento da sua temporada. São 12 jogos de invencibilidade. A última derrota do Boca Juniors foi nos playoffs da Sul-Americana contra o Higgins, time esse que inclusive era da chave do São Paulo. O Boca acabou perdendo no jogo de volta, mas passou na disputa de pênaltis. Vive o melhor momento da temporada o técnico Rodolfo Arrua Barrena, com 15 jogos no comando técnico, os mesmos 15 jogos que Dorival Júnior, tem apenas 2 derrotas sob o comando da equipe do Boca Juniors. No meio de semana, assim como São Paulo, preservou seus titulares. Foi apenas com 2 jogadores que iniciaram o jogo contra o São Paulo na última semana, que saíram no segundo tempo. Nesse jogo contra o Central Córdoba, o Boca venceu por 3-1, jogando em casa. Gols de 2 jogadores que passaram pelo futebol brasileiro. 2 de Ángel Romero, ídolo para alguns da torcida corintiana, e também 1 de Ener Valencia, esse que não deixa saudade alguma no torcedor colorado. O time do Boca Juniors está definido e escalado, com Monteiro no gol, Leandro Lozano pela lateral direita, Di Lolo e Facundo Herrera formam a dupla de zaga, na lateral pela esquerda é Lautaro Blanco. Trinca de meio, Paredes, jogador de Copa do Mundo e capitão da equipe do Boca, o Delgado e também o Ascacíbar. Aberto de um lado, Alan Velasco, do outro, Leonel Flores, e no comando de ataque, Merentiel, ex-jogador do Palmeiras, que fez o gol do 1-0 na La Bombonera e é o artilheiro do Boca Juniors nessa temporada. Weber Lima.
3: Tá certo. E esse time do Boca, Veloso? Você que acompanhou boa parte, né, da história do Boca Juniors, do momento que eles tiveram grandes títulos e etc. Esse é o pior Boca que você já viu, ô Veloso?
6: Olha, Weber, pra ser sincero, eu não lembro de um pior não, viu? Mas tem, assim, alguns jogadores, alguns destaques, né? E principalmente o Paredes, que teve uma certa liberdade lá. Lá jogou naquele 4-1-4-1. E o Paredes ali no meio tomando conta do jogo, né? São Paulo não
3: esse
6: pode...
3: Esse, acho que esse é o perigo, né?
6: É, Veloso? Não pode deixar esse cara começar a armar o time do Boca no Morumbi, né? E o Merentiel, que embora tenha uma passagem muito apagada pelo Palmeiras, mas lá tá fazendo gols, né? Então não pode deixar também esse jogador receber essa bola com tranquilidade ali perto do gol, dentro da área. Porque jogador, quando tá com confiança, mesmo que ele não seja lá grande coisa, mas o cara, quando tá com confiança, ele arrisca tudo. E às vezes dá certo, né? Então São Paulo não pode correr esse risco, não. Tem dois jogadores importantes. Tem que fazer uma boa partida hoje em São Paulo para tentar buscar reverter essa situação, né? Que a vantagem começa com o Boca.
3: Maravilha, Gaviva, vamos lá com o pessoal que já participa conosco. Manda sua mensagem no WhatsApp, Gaviva.
4: Você falou o nome do ouvinte Wagner Marim, ele manda a seguinte mensagem: Weber, esse jogo tá com cara de 1-1, com gol do seu ídolo, Luciano, olha aí, que beleza. José Carlos, ele é de Conchas, ligado aqui na Nova Brasil, muita chuva aqui no sítio, Gaviva, chove lá fora, pinga aqui dentro, né, que beleza, tá igual o Bar do Cabeção então. E vamos soltar o áudio, atenção ouvinte Nova Brasil, olha como fica bacana quando você manda o áudio para participar com a gente no ar. Solta aí, Celcinho.
10: Boa noite, Gavião. Boa noite, pessoal da Nova Brasil FM.
11: É pra você participar.
10: Aqui é o Rafael do Horto, mano. Tô junto com a Rita aqui, curtindo a programação de vocês. Eu vou torcer só pro meu time, mas ele não joga hoje. Mas no jogo de hoje aí, se o São Paulo não passar, é porque realmente a fase não é das melhores. Um abraço!
12: Fala, galera da Nova Brasil, aqui é o Caco, caminhoneiro de Curitiba. Estamos aqui em Campo Limpo, aqui, curtindo vocês aí, positivo. Dale Vasco, hein? O Vascão tá metendo bucha lá no Santa Fé. Que assim permaneça e se recupere também no Brasileirão. Valeu, abraço, tudo de bom.
13: Nova Brasil, Ricardo Puga, aqui de Indaiatuba, São Paulo 2, Boca Juniors 0. Vamos, São Paulo, ser campeão. Aviva, aquele abração pra você.
14: Fala, Eder Lima, Robson do Cambuci. Flamengo campeão brasileiro e o Coringão campeão da Libertadores, fã do Fluminense. Forte abraço.
15: Boa noite a todos aí da Nova Brasil. Ô Veloso, cabelo de boneco, hoje você vai torcer contra o meu São Paulo, né? Vai secar, né?
6: Vou nada.
15: É, Veloso, viu? E você falou que o São Paulo só batia no Palmeiras. Ô Veloso, o jogador do São Paulo foi expulso certinho, mas o jogador do Palmeiras no finalzinho tinha que ser expulso também, né, Veloso? Pau que dá em Chico, dá em Francisco também. Aqui é o João Orivas, de Araçatuba.
6: Ô, João, um abraço pra você. Veloso, eu não vou torcer contra o seu time.
16: Às vezes o Veloso.
6: Vou trabalhar hoje.
16: Ações aí, quando eu era criança aí, até a parte da adolescência aí, minha inspiração aí de goleiro era o Veloso e o Zete, hein? Dois baita goleiro, hein? Você tá doido, só por Deus. Show de bola.
17: Fala, Uber Lima, tudo bem, Nova Brasil?
3: É, vai, engraçado.
17: 2-0 São Paulo hoje, hein? Thiago, motorista aplicativo aqui da cidade de Valinhos. Aliás, quando que vocês vão ter um programa de televisão aqui na região? Um abraço a todos.
4: Oi! Oi! Aí, tá vendo que a galera participa mandando o áudio, fica mais bonitinho no ar, é ou não é, Weber Lima?
3: Fica muito legal, E terminou lá na Argentina, o Platense não conseguiu reverter. No primeiro tempo venceu por 2-0, mas depois acabou levando o gol de Canóbio e o Fluminense está nas semifinais da Libertadores da América. Chamou Felipe Oliveira.
18: Eu tava fazendo a brincadeira, o internauta te esculachou, já escutei algumas formas no seu nome. Uber Lima foi a primeira que eu escutei aqui na Nova Brasil FM, viu?
3: É, não, tem esse engraçadinho, já me chama de Uber Lima há muito tempo. Desde a outra.
6: E ele é motorista de aplicativo.
3: Engraçadinho.
7: Ele aproveita para fazer o comercial dele.
3: Do comercial. E terminou então, Fluminense é o primeiro, Veloso.
6: Fluminense já está na semifinal, esperando agora o vencedor de Palmeiras e LDU, que jogam amanhã, né? Mas deixa eu pensar aqui, eu não sei se o Fluminense contra a LDU joga em casa, contra o Palmeiras não. Agora eu acho que contra a LDU também não, preciso confirmar isso aí.
3: Deixa eu olhar aqui.
6: Dá uma olhada aí pra gente confirmar.
3: A LDU era do grupo do Mirassol, a LDU... Isso.
6: 12 pontos, não, a LDU tem vantagem.
3: Terminou, a LDU terminou na frente com...
6: Terminou na frente, 12 pontos, não é isso?
3: Com 12 pontos, junto com o Mirassol que também tinha 12. Mas terminou na frente por conta do desempate técnico.
6: Então é fora pro Fluminense, mas tomara que não seja o LDU, né? Vamos ver o que vai acontecer amanhã. Agora, sabe o que eu fiquei curioso? O que tá acontecendo no bar do Cabeção, cara? Você viu o rosto do Gaviva?
3: Por quê?
6: Era uma luz vermelha, depois piscava uma amarela.
3: Ah, é?
6: Tá piscando alguma coisa ali
3: no
6: bar.
3: Deixa eu ver, volta lá, mostra o Gaviva.
6: O rosto dele assim, olha lá, tem uma luz amarela, daqui a pouco vem uma vermelha. Quer ver? Tá piscando o rosto dele. Eu acho que o negócio tá fervendo. Hoje é terça, cara. O que tá acontecendo aí hoje, Gaviva?
7: Não é. Não é dia de inferninho aqui hoje, não. Inferninho é só sexta e sábado.
3: Eu acho que é o telão.
7: Eu acho que é ambulância.
3: É a única coisa que tá piscando aqui, é isso. Ô, Gaviva, e na cozinha tá tudo bem, né, com a Alzira? O Hugo tá perguntando aqui.
7: Dona Alzira. Ela anda faceira, ela mesma falou: ai, Gavião, eu tô tão faceira depois que eu conheci o Hugo Botelho. Ela ficou, ela tá. Olha, mudou até a pele dela. A pele dela não tem mais ruga, anda com a pele brilhosa, bonita. Tá começando a se cuidar mais. A unha agora ela tá fazendo francesinha pra disfarçar as unhas pretas da chapa. Ela remoçou, viu, Weber?
3: E você viu, e Hugo, você viu que tem trilha sonora, né, quando fala dessa história aí, ó.
7: Eu quero que o Gavião e você, Weber, que vocês vão pro inferno.
3: Que isso?
7: Olha aí, ó.
3: Calma.
7: Olha que a dona Alzira gritou aqui da cozinha. Hugo, me manda pro inferno também, depois vem com a mangueira apagar o fogo do inferno. Isso
3: aqui vai pegar fogo. Olha lá. 8 horas e 59 minutos. Os caras são rápidos também lá, viu, rapaz? 8 horas e 59 minutos. Vamos lá, Felipe Oliveira, com mais informações do Tricolor. Mas antes, Hugo Botelho, em relação ao Paredes, né? A gente falava sobre isso, né? Ele será o titular, né? Jogador importante desse time, estava na seleção argentina. Jogador importante, ele destacou sobre isso até no nosso comentário fora do ar, né, Hugo?
7: Paredes joga demais, Paredes joga muito, muito mesmo. Teve uma bela passagem pelo PSG, retornou agora recentemente ao futebol argentino. É um jogador que pode definir a partida. Se der liberdade, se deixar ele construir no meio campo e chegar até as proximidades da grande área, ele pode causar sérios problemas ao São Paulo. Eu acredito que o Dorival Gal, né, o Dorival Júnior, tenha conhecimento disso que a gente está passando aqui para o ouvinte da Nova Brasil FM e tenha montado um esquema especial para não deixar o Paredes muito livre.
3: Boa.
7: Muito bom jogador.
3: É bom jogador mesmo, ele comandou o meio de campo.
7: De todos os jogadores aqui...
3: Ele destoa, né?
7: Ele é o melhor. O melhor tecnicamente, a inteligência dele para jogar futebol é um negócio impressionante. É um jogador que pode ser decisivo na noite de hoje.
6: Weber.
3: Fala, Veloso.
6: O Dorival hoje, ele usa esses três homens no meio de campo, mas diferente lá do jogo do Boca, né? Tô olhando aqui na última escalação.
3: Ele tinha o Caleri na frente.
6: Não,
3: né?
6: E ele pôs o Pablo Maia. Era Marcos Antônio, Pablo Maia e o Arthur vinha fazer esse terceiro homem.
3: Sim.
6: Agora ele tira o Pablo Maia e já começa com o Danielzinho.
3: Isso.
6: Esse meio de campo é melhor pro São Paulo na criação, né? Eu até disse isso na transmissão. No jogo lá da Argentina, e agora ele monta essa dupla aí com o Marcos Antônio e Danielzinho, e os melhores momentos do São Paulo na temporada foi com essa dupla ali de volante.
3: Não,
6: né?
3: Mas falta um jogador aí nessa história, Veloso.
6: Quem tá faltando?
3: Bobadilha.
6: Não, mas agora quando...
3: Ah, não, mas eu falo assim...
6: O Bobadilha tava com ele, fazia o trio.
3: Foi o melhor momento, foi Danielzinho, Marcos Antônio e Bobadilha.
6: Mas com três zagueiros agora, porque não tinha três zagueiros.
3: Não tinha três zagueiros.
6: Agora com três zagueiros, ele coloca os dois volantes e traz o Arthur para fazer esse terceiro homem, né?
3: É.
6: Então, realmente é um meio de campo melhor do que aquele que jogou lá. Acho que o São Paulo, ele coloca até porque o São Paulo tenha mais bola, que crie mais, porque assim, são dois jogadores que conseguem, né, botar o time para jogar. Tanto o Danielzinho quanto o Marcos Antônio. Lá, inclusive, ele tirou o Marcos Antônio para pôr o Danielzinho, que eu não gostei muito da participação do Dorival lá. Hoje ele já começa diferente.
3: Boa, Veloso. E até para a gente saber o que está acontecendo com o Bobadilha, né, o nosso Felipe Oliveira vai trazer mais informações do São Paulo. Mas se o São Paulo avançar, já sabe qual será o adversário nas semifinais da Sul-Americana. O Vasco da Gama bateu o Santa Fé por 2-0. Gols de David e Bruno Duarte e está na semifinal. Olha, pelo menos das 8 vagas, são 4 nas semifinais da Libertadores, 4 da Sul-Americana. Existe a possibilidade de 7 brasileiros. 2 já avançaram. Fluminense na Libertadores e Vasco na Sul-Americana. Felipe Oliveira, primeiro sobre o Bobadilha. E a segunda, Felipe, mais informações do São Paulo para a partida de logo mais.
5: Bobadilha, que sofre com dores no joelho direito, Weber Lima, desde...